0: É isso aí, galera. Vamos que vamos, chacoalhando o pelo, chegando agora a Marciana. Mas antes, vamos dar um alô aqui na galera. Vamos lá. O que... Aô, criatura, boa noite, meu querido sargento, companheiro lá do 24º, lá da Polícia Rodoviária, meu amigo Quirino, boa noite, Quirino. Alô, Neneco, boa noite, a Maria Rosa do bairro Padre Vitor. Neneco, manda um abraço aí pro meu esposo Pedro, pros meus filhos. É, e quero uma música do Amado Batista, secretária. Abraço, Maria Rosa, abraço pra você, abraço pro esposo Pedrão, pros filhotes e a galera lá no bairro Padre Vitor. Deus abençoe, obrigado pelo carinho. Olá, quem mais chegou comigo? Prego o Muque.
1: Ô, meu amigo Neneco Barro, manda um alô pra nós aí, manda aí a capa do viajante.
0: Beleza, papai. Amado.
1: Manda pro Neocinho da Casa de Fruta, pro Vida Eletrônica, pra Maria, pra nós todos, entendeu? A Jesus mais fácil também, pra sair da rádio aí.
0: Alô, obrigado, Amado.
1: Potência. Manda pra nós aí a capa do viajante aí. Valeu, meu irmão.
0: Abraço, meu querido. Vamos mandar um abraço lá pro Quirino. É, o Quirininho também, né? É, e mandar também um abraço lá pro Quirino, lá da Casa de Fruta. Ah, Marvá! Quem mais mandou oi pra nós?
2: Alô, Nené, Edivânio do Poxa Mola, mandando um abraço pra todo mundo aí da região. Mandar uma música no capricho pra nós aí. Manda pra nós aí, Chico Rei, Paraná.
0: Beleza, Edivânio, lá no Poço de Mola, em Paraguaçu. Agora lá na Bahia, minha amiga Ione Souza. Boa noite, meu querido Neneco. Ótima noite pra você, pra seus ouvintes. Hoje eu comecei a trabalhar na função que eu amo. É, vou fazer política. A última vez que trabalhei tinha 16 anos. Amanhã cedo novamente. É, quando tá chegando o material, vai inaugurar a sede do partido amanhã, quarta-feira. Tô aqui revendo os parceiros de caminhada. Tô amando! Abraço, Ione! Boa sorte pra você aí!
3: Você, o homem.
0: Alô, minha amiga Vera Reis! Boa noite! Meu amigo Buiozinho do ônibus! Boa noite, Neneco! Não podemos deixar de mandar um abraço aí pra dona Fiinha, a mãe da Valdete, que tá lá no Canaã ligadinha no programa. Manda um abraço pro Dairzão também, beleza? Quem mais mandou um oi pra mim, meu amigo Wesley, prega o Muque.
4: Ô, Neco Barros, boa noite a todos aí, tamo aqui. Curtindo a audiência aí, um abraço aí pra galera do grupo aí, o Rolei, o Elin, Derei, o Bertinho, Macarrão. Galera do grupo aí, tamo junto aí.
0: Beleza, meu querido.
4: Só pega a porva e prega o Muque.
0: Deixa com nós! Abraço pra você, pra todo o grupo! É, vamos pagar as contas, né, Neco Barro? Vamos lá? Agora eu não vou intervir mais, não. Agora eu vou botar as modas que vocês pediu aí. Vamos pregar o Muque aí.
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0: Você é de qual cidade?
1: Salvador.
0: Tá aqui em Paracatu fazendo o quê?
1: Eu não sei.
0: Como que você veio de Salvador até aqui?
1: Eu não sei, eu só sei que eu caí da espaçonave. Eu fui caindo lá de cima, bati ali. Bati, quando eu bati, aí eu saí batendo assim.
0: Você é de outro planeta?
1: É.

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0: 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Ô, primo,
1: você vai pedir uma mesma música?
2: Não.
1: Ô, primo, pede uma música extra aí, primo.
2: Já acabou o programa.
1: Quê?
2: Acabou o programa.
3: Compadre, você não vai pedir uma música no programa do Neneco, compadre?
1: É verdade, compadre. Vamos pedir uma música, né, compadre?
3: Mas tá no final, compadre. Vai acabar.
1: Vai acabar, compadre? Não é possível, compadre. Eu queria pedir uma música.
3: Já acabou, compadre. Já estamos indo embora. O Neneco já tá lá no portão, compadre. E vamos embora, compadre.
1: Mas que tristeza, compadre. Acabou o programa do Neneco.
3: Tchau.
1: Então tchau, né, pessoal?

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2: O teste do bafômetro vai passar a detectar outras drogas além do álcool. Acompanhe na reportagem de Gabriel Brum.
3: Novas regras da Lei Seca regulamentam o teste para a presença de drogas em motoristas. O texto foi aprovado pelo CONTRAN, o Conselho Nacional de Trânsito, nesta segunda-feira, e ainda prevê o reteste do bafômetro para evitar falsos positivos. A partir de agora, a resolução passa a prever equipamentos para identificar outras substâncias além do álcool, que possam alterar a capacidade do motorista, como drogas ilícitas ou medicamentos. O equipamento deve indicar qual a substância, mas não a quantidade. Ele deve ser certificado pelo Sistema Brasileiro de Avaliação da Conformidade, reconhecido pelo Inmetro. O texto não determina um aparelho específico ou que a simples detecção de vestígios seja suficiente para caracterizar a infração. Sinais de alteração da capacidade psicomotora também devem ser observados pelos fiscais. No caso do reteste para a presença de resíduos de álcool, como aqueles deixados por bombons de licor ou enxaguante bucal, é preciso mais um teste antes de uma conclusão final. O objetivo é identificar fatores que possam interferir no resultado e exigir um segundo exame. De acordo com o Ministério dos Transportes, a resolução não cria novas infrações. Em caso de recusa do teste, as consequências para o motorista são as previstas no Código de Trânsito Brasileiro: infração gravíssima, com multa, suspensão da carteira por 12 meses e retenção do veículo.
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2: 0 hora e 1 minuto.
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1: 0:13.
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2: 0:58.
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2: 1:56.
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3: 2:56.
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0: 3:11.
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0: 3:47.
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4: 3 horas e 57 minutos.
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4: Essa é para quem gosta de dançar e ainda relembrar músicas que marcaram época. 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Não é preciso ter experiência ou idade específica para participar. A proposta é juntar atividade física, música e diversão, além de ser uma oportunidade para fazer novas amizades e cuidar da saúde. 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
6: 4:51.
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6: 4:53.

Deus, nosso Pai, que sois todo poder e bondade, dai a força àquele que passa pela provação. Dai a luz àquele que procura a verdade. Ponde no coração do homem a compaixão e a caridade. Deus, dai ao viajor a estrela guia, ao aflito a consolação, ao doente o repouso. Pai, dai ao culpado o arrependimento, ao espírito a verdade, à criança o guia, ao órfão o pai. Senhor, que vossa bondade se estenda sobre tudo o que criastes. Piedade, Senhor, para aqueles que vos não conhecem. Esperança para aqueles que sofrem. Que vossa bondade permita aos Espíritos Consoladores derramarem por toda parte a paz, a esperança e a fé. Deus, um raio, uma faísca do vosso amor pode abrasar a terra. Deixai-nos beber na fonte dessa bondade fecunda e infinita, e todas as lágrimas secarão, todas as dores se acalmarão. Um só coração, um só pensamento subirá até vós como um grito de reconhecimento e de amor. Como Moisés sobre a montanha, nós vos esperamos com os braços abertos. Ó bondade, ó beleza, ó perfeição, e queremos, de alguma sorte, forçar vossa misericórdia. Deus, dai-nos a força de ajudar o progresso, a fim de subirmos até vós. Dai-nos a caridade pura, dai-nos a fé e a razão. Dai-nos a simplicidade que fará das nossas almas o espelho onde se deve refletir vossa imagem.

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0: 5 horas em ponto. Bom dia, menino. Bom dia, menina. Compadre, comadre. Meu senhor, minha senhora. Bom dia, bom dia. Com muita alegria. Vamos junto, gurizada véia. Tamo por aí sem medo de meter o peito na água fria. Uma abençoada manhã de quinta-feira, no 20 de agosto, com a graça de Nosso Senhor, 2026. Iniciando a nossa primeira hora de Bom Dia Trabalhador. Acá em Varginha, no sul de Minas, aproximadamente 60 cidades recebendo o abraço de nossa sintonia e também nos conectando com a internet, com você que está em outras regiões que não, sul de Minas, com voz mecê que está em outras regiões que não, o nosso território mineiro, até mesmo os brazucas internacionais, bom dia, boa tarde, boa noite, muito grato pela sua conexão. Muito grato a você que já está trabalhando, por estar conosco apreciando a 102, para você que está iniciando mais uma jornada, está nos a preparo por aí, ou vai finalizar daqui a pouquinho, um ótimo dia para todos nós. Tem a turma que está de boa na lagoa, está de folga, com os pés para cima, acordou mais cedo, para aproveitar a folga, vamos junto então, aproveitar a sua folga aí da melhor maneira possível, com 16 graus. É a temperatura do momento acá em Varginha. Na pele, o Varginha está percebendo apenas 14 graus. A máxima desajeitada, maior do que a máxima de ontem. Vamos bater 30 graus hoje, muitas nuvens durante o dia, com abertura de sol. Se proteja, se cuide por aí, viu, compadre? O sol já começou a dar o ar de sua graça. Temperaturas elevadas no sul das Minas Gerais e na Rádio Melodia esquentando o peito. Com modão cabeceira de Ronaldo Viola e João Carvalho, cópia da chave de Buia, na 102,3.
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0: 5 horas, 7 minutos.
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5:12, eu repito, na quinta hora do dia, nós já temos 12 minutos. Vamos junto na primeira hora de Bom Dia Trabalhador, mandando um alô todo especial para o nosso amigo e motorista das entregas aí com a sua poderosa van, rumo ao sul das Gerais, para aproximadamente 150 cidades de nossa região, entregando produtos de pet shop, produtos agropecuários, o nosso amigo Alex. Bom dia, Alex. Uma abençoada jornada para você aí, moço, que já tá no tapetão curtindo a nossa programação. Os parceiros do Alex, da distribuidora de laticínios FM, principalmente os motoristas aí, a distribuidora fica pertinho da valita aí, mas os meninos que já estão no corre também, transportando, um abraço para vocês que também estão ouvindo a Melodia FM. Muito grato pelo carinho da sintonia aí, meus amigos. Que São Cristóvão, nosso Senhor Jesus Cristo, possa cobrir cada quilômetro rodado aí no trecho de vocês, viu? Claro, também de todos os nossos amigos que estão nas principais estradas aí de nossa região, curtindo a programação do Bom Dia Trabalhador.

0: Vamos juntos com o santo do dia de hoje, 20 de agosto, São Bernardo de Claraval. Este nobre homem viveu no século XI, na França, em uma família nobre e numerosa. Aos 20 aninhos, entrou para um mosteiro e, anos depois, fundou a Abadia de Claraval. São Bernardo tornou-se um grande pregador, escritor e conselheiro de papas e governantes. Que poder, hein? Viajou por várias regiões da Europa, defendendo a fé e trabalhando pela paz na igreja. Além disso, escreveu sermões e livros que ajudaram a formar gerações de cristãos. Por sua sabedoria e importância, é conhecido como produtor, ou melhor, é conhecido como doutor. Ele é produtor, daqui a pouco, de alguma coisa aí. Curiosidades de São Bernardo. O nosso querido São Bernardo, homenageado de hoje, santo lembrado de hoje pela igreja, ele foi considerado doutor da igreja como um dos grandes mestres da espiritualidade cristã. Também é conhecido como padroeiro dos apicultores e das pessoas que trabalham com abelhas. Sua vida ficou marcada por relatos de curas e outras graças atribuídas à sua intercessão. São Bernardo, ele também cultivava, ele criava abelhas aí no mosteiro, na abadia de Claraval. Por isso ele ficou conhecido também como o padroeiro dos apicultores. Entre os episódios, tivemos graças atribuídas à sua intercessão, entre os episódios tradicionais está a cura de um homem que havia perdido a visão e a libertação de uma pessoa considerada dominada pelo mal. Sua grande mensagem é simples: buscar a Deus com sinceridade e cultivar a humildade e colocar o amor em prática, mesmo quando as dificuldades aparecem. 5 horas e 15 minutos, está aí o santo do dia, padroeiro dos apicultores e também das pessoas que passam por problemas de visão em função de uma cura atribuída de uma pessoa com problema de visão em seu nome. 5 e 16. Vamos junto, dando continuidade à programação da 102, é Mulato e Cassiano, chão mineiro de Bunha.
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0: 5h26, eu repito para vocês, 5h26. Vamos junto na 102,3, emissora mais simpática do sul de Minas, conversar com os nossos gaúchos que são mais mineirinhos que nós, moço. Falar com a turma da família Bonfante. Bom dia, família Bonfante. Vieram do Rio Grande do Sul, tchê, há quase um século atrás. E por aqui estão o Patriarca, o Sr. Antônio, mais de 90 primaveras, o Fiotão Irineu, a amada esposa Dona Márcia, o Lucas, nutricionista, que é filho do Irineu mais a Márcia. Um abraço para toda a família Irineu, que tem uma churrascaria às margens da Fernão Dias. Tamo junto, meu amigo. Obrigado por estar sempre conosco. Não é por acaso que eu estou mandando esse alô todo hoje, de forma todo especial, de forma muito particular, vamos dizer assim, porque nós vamos fazer a biografia de um cantor que vem lá do Rio Grande para nós. Hoje nós vamos falar, Irineu Bonfante, do seu compatriota. Hoje nós vamos assuntar sobre Teixeirinha, será o homenageado de hoje pela Melodia FM no programa Bom Dia Trabalhador. O nome artístico aí de Vitor Matheus Teixeira, nascido em Rolante, no Rio Grande do Sul, na década de 20, no final da década de 20. E ele partiu em meados dos anos 80, com menos de 60 anos, com 58 anos. Teixeirinha era filho de trabalhadores rurais, perdeu o pai ainda criança. E com apenas 2 anos depois que ele perdeu o pai, ele só tinha 9 aninhos de idade, enquanto ele estava na escola, ele perdeu sua mãe de uma forma muito trágica. Ela sofria de epilepsia. Enquanto queimava um lixo em uma fogueira, que era muito comum a gente queimar lixo no quintal de casa, eu lembro disso quando era criança, e a mãe de Teixeirinha, nesta situação, sofreu uma convulsão, desmaiou, caiu sobre as chamas, morrendo 3 dias depois das complicações das queimaduras, né, em consequência da gravidade. Tragédia que mais tarde inspirou esta linda canção que estamos ouvindo, Coração de Luto. Uma das canções mais marcantes da música gaúcha. Órfão com apenas 9 anos, Teixeirinha precisou se virar muito cedo. E detalhe, hein? Ele foi para casa de uma tia, a tia também não tinha condições de criá-lo e praticamente foi jogado ao mundo, infelizmente. E desta forma ficou adulto muito rápido, começou a fazer vários bicos, entregar jornal, lavar cavalo, limpar estábulos, as atividades que eram atribuídas na época. Depois de passar pelo trabalho como motorista um pouco mais à frente, ele começou a cantar em festas, em emissoras de rádio do interior do Rio Grande, e muitas vezes substituindo artistas que não chegavam a tempo, ele aproveitava a brechinha e mostrava o seu talento.
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0: Tá aí a sua história através da música Coração de Luto. No final da década de 50, ele gravou o seu primeiro disco, 78 Rotações. E no início da década de 60 veio este estrondoso sucesso, um fenômeno de vendas, consolidando o apelido de Teixeirinha como o rei do disco. Ainda na década de 60, ele conheceu a acordeonista e cantora Mari Terezinha, que acompanhou por mais de 20 anos em uma parceria artística e também afetiva. Teixeirinha era casado, tinha filhos já nessa altura e tinha a cantora Mari Terezinha como amante.
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0: Na década de 70, Teixeirinha ganhou projeção no Brasil todo e também no exterior, com apresentações em Portugal, Espanha, Estados Unidos, Canadá e muitos outros países. Teixeirinha também enfrentou aí, ó, estamos ouvindo outra música agora, hein? Canta, meu povo, canta! Canta, Teixeirinha, 5h30 pela Melodia FM, homenageado de hoje.
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0: Vamos continuar falando do menino aqui, porque as modas dele é boa, né? Ele enfrentou críticas pesadas, né? Porque, inclusive, no sentido aí de acusar, de explorar a morte de sua mãe em suas canções, como no caso foi Coração de Luto. Você acredita que Teixeirinha foi artista de cinema também, igual Tonico Tinoco? Ele estrelou o filme Coração de Luto, ele mesmo foi o protagonista ali, participou do filme também Motoristas Sem Limite, além de manter sua própria produtora de filme.
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0: Também foi radialista, apresentou o programa Teixeirinha Amanhece Cantando e se tornou um dos grandes representantes da música gaúcha, com mais de 50 álbuns. E uma obra que atravessou e continua atravessando gerações. Nos últimos anos, mesmo enfrentando um linfoma, nos últimos anos de sua vida, um linfoma o atacou e continuou trabalhando e gravando até deixar uma marca definitiva na cultura brasileira. Sua memória também é homenageada com uma estátua na cidade de Passo Fundo, no Rio Grande do Sul.
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0: Canta, meu povo, canta! Esta foi a homenagem de hoje que nós oferecemos ao nosso amigo Irineu Bonfante, que é gaúcho, já está aqui, constituiu família por aqui, veio pra cá jovem, o papai dele trouxe o dom de fazer aquele churras de responsa, e por aqui, não somente o Irineu, todos os gaúchos aqui do sul de Minas, que estão ouvindo esta singela homenagem. Vocês sabem que está faltando um bocado de coisa da história de Teixeirinha, mas nós tem que ser curto na prosa, compadre! Vamos junto, canta meu povo, na sequência Chofer de Táxi, e fechamos com a moda do colono de Búguia.
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0: 5h43, eu digo mais uma vez, 5h43, você está na mais simpática do Sul de Bidas. Bom dia, estava sumido o nosso motociclista, o nosso motoboy e também ciclista, PDL, menina do pedal. Pô, já largou mão, já parou de pedalar, fala comigo, Roger. bom dia, você parou de mandar foto dos pedal aqui, rapaz. Tá firme ainda ou qual? Tá no projeto... Cancelar o CPF, ficar ajeitado igual o Divano do Posto de Molas. Rapaz, nós temos um amigo ouvinte aqui, é o Divano do Posto de Molas, conhecidíssimo aqui em Varginha. É da minha geração, anos, final dos anos 70, começo dos anos 80. E eu tenho certeza que o Divanão, eu já vi ele quando na minha juventude, mais mocinho. E ele, a geração nossa, é bruta, né, amor? Não gosta da carne gorda, não gosta do suquinho da confusão, como diz o Nené Cubal. E nessa brincadeira, com o passar dos anos, né, vai ganhando peso, né? E dessa forma o Divano cancelou o CPF. Roger, você tem que ver como é que o menino emagreceu. Ele falou, não, chega, eu não vou, ex-gordinho. 40 quilos que ele mandou pro espaço. E eu sei o que você me conta. O pedal aí tá dando resultado ou qual? Vamos junto, hein? O outro parceirão nosso também é o Márcio. Eu acho que é o Márcio mesmo, o Marcelo. Não, é Márcio, Marcião. Um abraço pra ele aí também, que tá firme no pé do eito aí, procurando um estilo de vida mais saudável. 5h44, Bidu! Vamos mandando um alô todo especial aqui, ó, pros nossos amigos da RN Tintas, que tá curtindo a nossa programação. De forma especial, os meninos do operacional aí, os meninos que faz a coisa acontecer mesmo, nada contra o pessoal da papelada, do administrativo, que também é importante, mas os meninos que botam o trem pra moer, pra ornar. Otávio, bom dia, bom dia!
1: Ô, Brunão, muito bom dia! Que Otávio, bom demais ou não?
0: Graças a Deus.
1: Será que você manda uma moda pra nós aí hoje do André e Andrade, Flor do Ipê? Pra nós contemplar essas belezas que tá na natureza.
0: Opa!
1: Esse mês de agosto, os Ipê amarelinho. Manda um alô pra minha esposa lá no Centenário, Luana. Meus filhos, o Lucas e o Sérgio. O meu pai lá no Corpo do Ouro. Lá no sítio Catanduas, sítio Nova Esperança, por favor. Tá bom? Manda um alô pro pessoal aqui da RN Tintas também. Beleza. O Ronei, o Elcio, o Everton e o Christian. Muito obrigado, viu?
0: Porra,
1: hoje mano. O que liga nós aqui é o Campinas. Positiva? Positivo. Um abraço.
0: Um abraço, meu amigo. Muito grato, Otávio. Seus colegas de trabalho, o papai e o seu Sérgio, qual do ouro. Curtindo, apreciando. Obrigado pelo pedido musical aí. IP é uma planta, uma árvore muito bonita demais da conta, né, Otávio?
2: Fica.
0: E ele que tá no tapetão, como os nossos motoristas por aqui, por acolá. O sol começa a aparecer daqui a pouquinho. Os raios solar começam a bater nas árvores dos IP, sim. Dá outro brilho mais que especial. Tá aí o André e Andrade homenageando o mês de agosto na Flor do IP de Buia.
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5 horas e 57 minutos, momento de fé na Melodia FM. Vamos levar até você, querido amigo, amigo ouvinte, a palavra de Deus, o evangelho do dia, para iluminar o seu dia. O evangelho de hoje está no livro de Mateus, capítulo 22, dos versículos 1 ao 14. Jesus conta a parábola de um rei que prepara uma grande festa de casamento para o seu filho. Mas os convidados não dão importância ao convite. Uns vão para o campo, outros cuidar da sua vida, para os negócios, e outros até maltratam os mensageiros. Então o rei manda chamar todos os que estiverem pelos caminhos e a sala fica cheia. Essa festa pode representar a vida nova que Deus prepara para cada um de nós. O convite é gratuito, minha gente, mas precisa ser acolhido. O convite é para todos nós. Quantas vezes Deus nos chama e nós respondemos que estamos ocupados demais? É o trabalho, são as preocupações, a família, a correria do dia a dia, e os problemas vão tomando tanto espaço que deixamos para depois aquilo que deveria ser prioridade em nossas vidas. O traje de festa também nos faz pensar no coração que precisa ser transformado. Não basta estar dentro da festa de Nosso Senhor, é preciso viver de acordo com o amor que Jesus nos ensina. Deus nos convida hoje a não perdermos esta celebração, a festa da sua presença em nossas vidas, através do Evangelho. Nosso Senhor convida hoje a gente não perder esta festa por conta das distrações que a vida nos entrega. E nós, hein? Quando Deus nos chama para perdoar, quando Deus nos chama para ajudar, para recomeçar ou para mudar de atitude, estamos dispostos a vestir o traje da misericórdia e entrar na festa que ele preparou para mim, para vós, bebê? Ou a gente vai continuar preso aos nossos negócios, às nossas angústias, às nossas aflições, às desculpas que a gente tem a um coração que recusa o convite do Senhor?

vamos consagrar-nos a Nossa Senhora, que se consagra à Virgem e aos santos, está se consagrando a Jesus, porque Nossa Senhora e os santos são apenas participação dessa vida infinita que brotou na eternidade. Ó Maria Santíssima, que em vossa imagem milagrosa de Aparecida espalhais inúmeros benefícios sobre o Brasil, eu, embora indigno de pertencer ao número dos vossos servos, mas desejando participar dos benefícios da vossa misericórdia, prostrado a vossos pés, consagro-vos o entendimento para que sempre pense no amor que mereceis. Consagro-vos a língua para que sempre vos louve e propague a vossa devoção. Consagro-vos o coração para que depois de Deus vos ame sobre todas as coisas. Recebei-nos, ó Rainha incomparável, no ditoso número dos vossos servos. Acolhei-nos debaixo da vossa proteção. Socorrei-nos em nossas necessidades espirituais e temporais, e sobretudo na hora da nossa morte. Abençoai-nos, ó Mãe Celestial, e com vossa poderosa intercessão, fortalecei-nos em nossa fraqueza, a fim de que, servindo-vos fielmente nesta vida, possamos louvar-vos, amar-vos e render-vos graças no céu por toda a eternidade. Assim seja. A bênção. Pela intercessão de Nossa Senhora Aparecida, Rainha e Padroeira do Brasil, a bênção de Deus Todo-Poderoso, Pai, Filho e Espírito Santo, desça sobre vós e permaneça sempre. Amém.

Ó Senhora Aparecida, que por Deus foi escolhida padroeira do Brasil, em todo lar é adorada, entre as flores conservada, no manto azul cor de anil. Desde um palácio enfeitado até um rancho abandonado, lá nos confins do sertão, existe a imagem querida da Senhora Aparecida, dando a todos proteção. És a luz dos viajantes que, estando do lar distante,

Dito na esperança dos aflitos, ele encontra a salvação. Quantas mães junto ao bercinho, vendo morrer seu filhinho, seu santo nome ela chama, e a Senhora Aparecida devolve de novo a vida.

tanto envolvido no seu manto, ele subirá para o céu. Eu, sendo um simples artista, à procura de conquista vou pela estrada da vida, mas carrego com confiança a imagem da esperança da Senhora Aparecida. E quando encontro algum fracasso ou me domino cansaço, eu aperto a sua imagem e a minha fé decidida na Senhora Aparecida de novo me dá coragem. Ó Senhora Aparecida, tu és sublime guarida de quem no mundo padece, como a estrela matutina que a noite escura ilumina quando no céu aparece. Ó Senhora Aparecida, tu és a estrada floridas que nos leva aos pés de Deus, porque em todas as estradas se encontram as encruzilhadas, que é a cruz dos braços teus. Por isso que a nossa gente, raça sublime e valente, por ninguém será vencida, porque com fé adoramos, em nossas preces chamamos, ó Senhora Aparecida.

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Bora, Niroron. Pam, pam, 6 horas e 22 minutos. Espicha largatixa, velha. Firma o pé no eito, compadre. Você que tá lutando pelo pão de cada dia, com certeza tem nosso máximo respeito. Vamos junto daquele jeitão que nós gosta, sem medo de meter o peito na água fria. Divino Françoso, bom dia, bom dia. Fala comigo, divinão, velho. Você tá bom, meu querido? Na Santa Paz? Então tá bom demais. Alô, Marlene, na Fazenda São Sebastião, área rural de Bom Senhor Paulo. Bom dia, Marlene. Alô, Dair, um abraço pra você aí no Jardim Auro, irmão da Marlene, sobrinho da Marlene, o Jorginho, mais Adriano. Um abraço pra vocês tudo aí, pra toda a família. É a 102,3 com o Bom Dia Trabalhador, o programa do Burguês e do Camponês. Nesse mês de agosto, muitas e muitas cidades, acá no sul de Minas, estão fazendo aniversário, estão completando mais um ano de emancipação política. Vamos homenagear mais uma cidade hoje?

0: Minas Gerais, 6 horas e 24 minutos no sul de nossas Minas, e uma região marcada pela agricultura, pela indústria e por tradições que passam de geração em geração. Uma cidade acolhedora, pequena, pacata, cheia de identidade, chama a atenção. Bem pertinho de nós aqui, estamos falando de Varginha. Nós estamos em Varginha, né, compadre? Me ajuda aí. Nós estamos falando de Paraguaçu, compadre velho. Completa 115 anos de emancipação política no final deste mês de agosto. Olha, a história de Paraguaçu começou muito, mas muito antes aí do que esse 115. Foi no século XVIII, por volta de 1790, com a chegada dos primeiros moradores e a formação do Arraial de Nossa Senhora do Carmo. A cidade de Paraguaçu tem hoje cerca de pouco mais de 22 mil habitantes, e uma de suas grandes marcas é a produção de ternos, compadre. Tu quer ficar na estica, quer ficar bonitão pra todo o sul de Minas Gerais, tu compra naquele preço bacana, justo, preço de fábrica, né, moço? E ternos de primeiríssima qualidade, ternos aí que são enviados pra todo o território nacional. Paraguaçu é reconhecida como um importante polo de vestiário masculino, centenas de empresas, milhares de pessoas envolvidas na cadeia produtiva das roupas. Além da indústria, a cidade é conhecida como Terra do Marolo, fruto típico do nosso cerrado, que ganha destaque na tradicional festa do Marolo, com gastronomia, cultura, música, muito bacana. A história da aviação também faz parte da identidade local aí da cidade de Paraguaçu. Desde o Aeroclube de Paraguaçu e a Escola de Aviação dos anos 40, até a produção de pequenas aeronaves no passado. Você não sabia disso, né? Tu acha que aquele aviãozão que fica na entrada da cidade ali por acaso, né? Não, compadre. Fica aproximadamente 40 quilômetros daqui de Varginha, de onde eu estou prosseando com Varginha, MC, sentido Eloy Mendes. Quero dar os parabéns a todos os moradores de Paraguaçu, que são nativos daí, que adotaram essa nobre cidade como cidade do coração, que mantém a tradição viva, que fazem a cidade prosperar, com o nosso muito obrigado pela sintonia junto à emissora da simpatia popular, a Melodia FM, que hoje homenageou a cidade de Paraguaçu. A todos os amigos e ouvintes que por aí estão, muito grato pela sintonia com o Carro da Verdade, Valdo Reis e Platini de Buia.
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1: Seis e trinta e quatro, no ponteio da viola tá João Carlos e Maurício. O modão da paixão nacional, compadre velho. E nesse modão, nós vamos chegando aí com o nosso amigo Tião Pedreira, que mandou mensagem pra nós. Tião, o que que se assunta de bom? Como é que tá as coisas? Tá tudo na Santa Paz, papai, mamãe, a turma toda. Então tá bom demais, moço. Bom dia, Tião. Tião, bom dia, bom dia.
2: Aí. Bom dia, Bruno. Bom dia, pessoal da Melodia FM. O Bruno manda aquele modão pra nós aqui.
1: Qual é?
2: É Milionários é Rico. Uhum. Chama Mensagem do Além, a música.
1: Beleza.
2: Uma música muito bonita. Uhum. E oferecer pro pessoal que tá apanhando café aí, o pessoal que tá trabalhando na safra esse ano, os tratoristas, operador de máquina, todo mundo aí.
1: Beleza, Tião.
2: Aqui na Fazenda Santa Terezinha.
1: Tá joia.
2: Beleza, Bruno? Abração.
1: Puto, Tião.
3: Por este grande.
1: Alô, amigos da Fazenda Santa Terezinha.
3: Sua pegada.
1: Que na medida do possível tá ouvindo o radinho aí. Um abraço pra você, gente. Prego batido em ponta virada. Que Deus abençoe a jornada da turma toda aí, viu, Tião?
3: Foi pra.
1: Mensagem do Além nós manda na sequência aí com Milionários é Rico. Mas antes nós vamos apreciando aí esse modão da paixão nacional que eu entrego pro nosso amigo, o homem das laranjas. Alô, Douglas, bom dia, bom dia. Como é que tá as coisas aí, moço? Nas entregas, firme no pé do eito. E o Helder, tá firme também? Não tá babando fronha não, né, Helder? Um abraço pra vocês aí, a todos os amigos que estão no corre, lutando pelo pão de cada dia. Tem nosso máximo respeito. Douglas, tamo junto, querido. Vamos junto com o Paixão Nacional de Buia.
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1: 6h43, eu repito mais uma vez para vocês, 6h43. Então firma o pé no eito, compadre velho, pela Melodia FM em Varginha, no sul de Minas Gerais. Estamos quase finalizando aí a nossa segunda hora de Bom Dia Trabalhador. Seja bem-vindo, seja bem-vinda à nossa programação. Estamos juntos, não importa a querência, a turma do terno, da gravata, do ar-condicionado, a turma que se debruça aí nos artigos, nos incisos, nos cálculos da vida aí. E claro, homens e mulheres com as mãos calejadas, homens e mulheres com os vão das unhas sujos de terra por acá na cidade ou por aí na área rural, tem nosso máximo respeito. Vamos junto, compadre velho. Bora pra casa da patroa, bora. Eita coisa boa, eita coisa boa. Eu tô pondo o modão da casa da patroa, porque nós vamos pra casa dos enxovarra. Nós vamos pro shopping de Eloy Mendes, da mulherada aí, da dona de casa, né?
2: A gente pode se amassar.
1: Mandar um alô todo especial pra nossa amiga Flávia Guedes. Bom dia, Flávia!
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1: Mandou um zap pra nós aqui, tá na participação. Um forte abraço. Ela tem parentes aqui em Eloy Mendes, obviamente. Aqui em Varginha, melhor dizendo. E em Eloy Mendes também. Tamo junto, mandou um zap aqui. Vamos ler o zap que vai ser mais interessante. Às 6 horas e 44 minutos pela Melodia FM. Bruno, manda um beijo grande pra Isabel e pro Carlinhos, grandes amigos de Portugal, que estão aqui no Brasil, em minha casa, visitando o nosso Brasil varonil e ouvindo o seu programa. Mas que maravilha, Isabel e Carlinhos. Pois, um forte abraço aos amigos de Portugal. Eu sei que o sotaque nosso fica bem forçado, viu, Isabel, viu, Carlinhos? Mas não é, gosta de falar enjoado.
3: Eita coisa boa!
1: Eita coisa boa! Às 6 horas e 45 minutos, Carlinhos, Isabel, sejam bem-vindos ao nosso Brasil varonil, porque pra mim o nome de Isabel e Carlos é bem brasileiro, né? De repente são brazucas que estão vivendo em Portugal. Enfim, eu não perguntei pra Flávia, mas tamo junto aí, muito grato pelo carinho da sintonia. Flávia, obrigado por botar o pessoal pra ouvir nós aí, viu? Eles estão amando o Brasil, Bruno, as comidas, a feijoada, a pamonha. Oh, pamonha é bom mesmo, hein? Cura, ave maria.
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1: Estão fazendo planos pra viver no Brasil. Ah, não, então eles são português mesmo.
3: Cansar.
1: Pois.
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1: Que bacana que estão gostando das comidas nossas, Isabel, Carlinho, que maravilha. São grandes amigos, Bruno, que fizemos no período em que estivemos em Portugal. Flávia, que maravilha. Dá um abraço neles aí, tamo junto. Sejam bem-vindos ao nosso Brasil varonil. O que a gente puder pra fazer, pra ajudar, nós ajuda. Atrapalhar nós não quer não, né, Flávia? Então, um abraço no Wellington aí, nas fiotas, viu? Muito obrigado pelo carinho da sintonia. E, claro, a todos os amigos e clientes aí do Shopping da Patroa, em Loimê. Olá, na casa da patroa. Vamos junto com moda boa, chegando aí pra Flávia e pros seus amigos. O caipira lavrador de buia, Ronaldo Viola e João Carvalho no rádio.
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0: Bruno, bom dia pra você, eu sou a filha aqui de Campos Gerais. Eu queria ouvir com Milionário José Rico, lembrança, e eu ofereço pra toda a minha família na Normand, em Três Pontos, no Corgo do Ouro, pra minha irmã Silvia, pra minha irmã Maria José, vai pra minha mãe, e pra todos os ouvintes, pra você, Bruno. Eu estou ligadinha aqui com você todos os dias, mas deu o que fazer pra me pegar seu nome, mas eu peguei. Que você tenha um ótimo dia, uma quinta-feira abençoado, viu? Que Deus abençoe!
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2: 6:57.
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4: Bom dia! Valor bruto da produção agropecuária é estimado em 1,39 trilhões de reais em julho. As informações com Sofia Muniz.
5: O valor bruto da produção agropecuária foi estimado em 1 trilhão e 390 bilhões de reais em julho deste ano, segundo o Ministério da Agricultura e Pecuária. A lavoura representa a maior parte desse valor, com 893 bilhões e 300 milhões de reais. A soja lidera entre os produtos agrícolas, com 336 bilhões de reais, seguida pelo milho, cana-de-açúcar e café. Na pecuária, a carne bovina tem faturamento projetado de 246 bilhões e 500 milhões de reais, enquanto a carne de frango soma 106 bilhões e 200 milhões. Entre os estados, Mato Grosso representa o maior VPB, com 216 bilhões de reais, seguidos por Minas Gerais e São Paulo.
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0: E Batá Lambari mandou dizer que a piaba tá doente. Com saudade de voz micê, estamos iniciando a nossa primeira hora de bom... Que primeira, Bruno? Pois sentido. A nossa primeira hora de Bom Dia Trabalhador foi há 2 horas atrás. Das 5 às 6, tu rasgou daí. Das 6 às 7 eu costurei de cá. E agora das 7 às 8 nós vamos dando o acabamento final neste tecido mágico que a gente se chama de rádio, compadre. Às 7 horas e 1 minuto, seja bem-vindo a 102,3, a emissora mais simpática do sul de Minas, aproximadamente 60 cidades a cá, ouvindo a nossa sintonia e já com muitos amigos e amigas nas participações. Carma aí, viu, gente? Já nós vamos participar com a turma toda aí, porque nós tem muito modão bonito para entregar para Varginha, para aproximadamente 60 cidades, para o sul de Minas e também pela internet. Pode me ser que está conectado conosco em outras regiões que não sul de Minas, que não estado de Minas, até mesmo em outros estados ou em outros países. Muito grato pelo carinho da sua conexão. Aplicativo de celular, Rádios Net. Lady Laura, Águas de Minha Saudade. Por aqui já vou fazendo uma ressalva. E os modão que nós trabalha por aqui são os modão trabalhado no verde, amarelo, azul e branco. É os modão patriota com as cores de nossa bandeira de buia.
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2: 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Sete horas e oito minutos, a Melodia FM informando a hora certa, 7:08. Pela 102,3, a mais simpática do sul de Minas, fazendo contato com ele, que tá no tapetão da Gerais. Se não me falha a memória, ele já deve ter chegado na cidade de Guaxupé. Vamos junto, ele tá nas entregas aí, com a sua poderosa van, entregando produtos de pet shop, produtos agropecuários. É ele, o Alex. Bom dia, Alex, velho. Que você assunta de bom, meu querido?
3: Alô, Bruno. Bom dia, meu amigo.
2: Bom dia.
3: Como é que tá as coisas?
2: Bom.
3: Já estamos aqui já na batalha aqui.
2: Isso é importante, hein?
3: Hoje, dá um pulinho ali em Guaxupé.
2: É Guaxupé.
3: Deus quiser, logo, logo estamos de volta aí.
2: Já chegou por aí, né, moço?
3: Beleza. Abraço aí para todos os ouvintes aí da Melodia.
2: Obrigado, Alex.
3: E se puder, tá para nós... Casinha Velha, o Cacique Pajé.
2: Tá na ponta da antena.
3: Beleza, meu amigo?
2: Isso.
3: Abraço aí, bom dia.
2: Um abraço.
3: Fui.
2: Um abraço pra voz de MC Alec. A todos os amigos do Tapetão que estão transportando o progresso nas principais estradas de nossa região de Buia.

0: 7 e 16. Eu repito para vocês, 7 e 16, compadre velho. Vamos na nossa manhã de quinta-feira, mais simpática do sul de Minas, entregando um conteúdo diferenciado, um conteúdo fora da curva. Vamos juntos com os nossos amigos pela 102,3. Tem aniversariante. Alô, Bar das Morenas, no bairro Centenário. Bom dia, com muita alegria. A proprietária Dona Vita tá completando mais um aninho de vida hoje, né, Dona Vita? Mas que maravilha, o maridão Luz tá lhe abraçando forte e apertado. O amigo do casal Campo Claro também mandou a mensagem desejando pra senhora, Dona Vita, muitos anos de vida, muita qualidade de vida, paz de espírito entre a senhora, as pessoas do trabalho da senhora, seus parentes, seus amigos. É isso, é melhor que dinheiro, pelo menos no meu modo de ver, né, Dona Vita? Não adianta ter uma fortuna, não ter saúde, não adianta ter bens materiais e não tá bem contigo mesmo, não é verdade? Um abraço pra senhora, muitos anos de vida, muito grato pela sua sintonia, Dona Vita! 7h17! Irariraram, pararariraram, 7h17. Vamos junto com os nossos amigos aqui, que tem um serviço muito importante diante de nossa sociedade. Eu, pelo menos, eu admiro demais da conta os nossos amigos que aí trabalham com o serviço de urgência e emergência móvel, os socorristas móveis aí nas ambulâncias, de forma especial a turma do SAMU, o Gleidson Silveira. Gleidson, mais um dia de trabalho, né, meu amigo? Forte abraço para você e para toda a equipe aí do veículo, na medida do possível, ouvindo o radinho, curtindo a nossa programação. Que Deus abençoe o corre dos seis, viu? 7h18. Quem mais aqui? O Buiú da Prefeitura pedindo o modão do cachorro e do andarilho. Buiuzão, Secretaria de Obras, né? Um abraço pra turma toda aí, pros meninos aí que estão curtindo, apreciando a programação. Uma abençoada jornada pra vocês, gente. Vamos junto aí, mandando, entregando só modão cabeceira. E eu quero conversar rapidinho aqui com a nossa amiga e ouvinte que está no Jardim Andere, a dona Maria Auxiliadora. É isso mesmo, Dona Maria Auxiliadora, faz tanto tempo que a senhora não participa com nós, tá tudo na Santa Paz. O que que a senhora assunta de bom? Bom dia, mulher!
1: Bom dia, Bruno. Que a paz de nosso Senhor Jesus Cristo, o amor de Maria, esteja sempre te abençoando, abençoando sua família, abençoando a família Melodia.
0: Obrigado.
1: Abençoando todos os ouvintes.
0: Amém.
1: Eu gostaria, Bruno, se fosse possível, você oferecer uma música que esteja na programação para mim, por favor.
0: Com certeza.
1: Muito agradecida, um abraço, que você seja muito abençoado.
0: Amém, Dona Maria Auxiliadora. Muito obrigado pelas suas palavras, a gente fica muito envaidecido. Tem mais um áudio que a senhora mandou aqui, vamos ver o que a senhora assunta. Vamos continuando, 7h19, Dona Maria Auxiliadora Jardim Andere.
1: Oi, Wanda. Caiu a internet, tá difícil.
0: Peraí, não é Wanda? Wanda, caiu a internet aí. Como é que é isso aí, Dona Maria?
1: Ai. Essa internet minha, tem hora que ela cai e me larga na mão. Tô arrumando pra mim na fisioterapia, a hora que eu chegar, eu te ligo.
0: Ah, não.
1: Eu devo chegar aqui pro 8h30.
0: O zap é pra nossa amiga Wanda, Dona Maria Auxiliadora. A senhora mandou o zap errado aqui pra nós, viu? A senhora já deve estar na fisioterapia. Uma boa sessão pra senhora na fisioterapia. Wandinha, depois você manda um áudio pra ela aí e fala que ela mandou o zap errado, viu? 7h20, espicha largatixa, véia. Show, cachorro e o andarilho aí com o Tchão do Carro e Odilon moendo no seu rádio.
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1: Sete e vinte e seis, repito para vocês, 7:26 no Bom Dia Trabalhador.
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1: Canção aí fora da curva, chegando no seu rádio, no seu celular, no seu computador. João Mineiro e Marciano entregando Romaria. Vamos junto com as participações, nossos amigos e amigas aqui, mensagens e mais mensagens de áudio chegando. Graças a Deus e a Voz MC, que é a nossa razão de existir aqui no rádio, o Bom Dia Trabalhador tem a liderança no horário. Juntos com ele, Lúcio Teixeira, bom dia, bom dia!
3: Ao Bruno Menezes, bom dia, aqui é o Lúcio Teixeira, do Bairro Centenário, manda um modão pesado aí pra nós, Brunão. Com Cacique Pajé, Velho Arado, e oferecer aqui pra turma aqui do Centenário aqui. Vai lá também pros Butinu do Forró, vai lá pro Gil Girassol.
1: Beleza, eu vou mandar na próxima sequência, nós vamos ouvir essa do João Mineiro e Marciano, aí na Edibui o Velho Arado pra você, tá bom, Lúcio?
3: E vai também aqui pro Unifal, né? A Dona Braba lá, a Ângela Teixeira.
1: Peraí, Dona Braba, como é? Dona Ângela, que... como é que é isso aí?
3: Armando Teixeira, Dona Maria Teixeira, lá na Cidade Nova, seu Jair de Paulo da Silva.
1: Família Teixeira, né, Lucião? Tamo junto com essa família de prego batido em ponta virada.
3: Com o Cacique, o Pajé, Velho Arado. Abração pra você aí, Bruno. Lula, tamo junto.
1: Tamo junto. Tchau, tchau. Tchau, tchau, meu amigo. Tem mais uma mensagem de áudio às 7 horas e 28 minutos pela Melodia FM. Eu acho que são amigos da construção civil. Vamos assuntar com eles. Deixa eu ver de quem que é o zap aqui. Não tá o nome, tá um símbolozinho aqui, mas no áudio aqui a gente desembola a prosa, vamos lá.
4: Bom dia, meu amigo Bruno, opa, beleza?
1: Beleza.
4: Mandou um salve aqui pra nós na obra do Santa Luísa.
1: Um salve pros amigos na obra do Santa Luísa, apreciando a 102,3, abençoada jornada pra vocês aí.
4: Pro Gerfim e pro Alan.
1: Gerfim, Alan, bom dia, bom dia.
4: Beleza?
1: Opa.
4: Eu queria escutar a Romaria do Sérgio Reis.
1: Certo. Eu não, essa moda do com Sérgio Reis eu não encontrei, mas na voz do João Mineiro e Marciano tá bonita também. Obrigado a vocês aí pela escolha musical. Vamos junto, 7:28, Dibuiando.
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0: 7h36, vamos junto, eu digo mais uma vez, 7h36. Acerte o seu patacão, compadre velho. Em Varginha, no sul das Minas Gerais, estamos assuntando contigo na nossa terceira hora de Bom Dia Trabalhador. Muito grato, mais uma vez, pelo carinho da sua sintonia, da sua conexão, junto ao aplicativo também, aplicativo de celular, Radiosnet. Vamos junto com nossas participações, amigos e amigas por aqui, família Melodia FM. Moendo. Nosso amigo Roger Motoboy, que também é ciclista, tá aí no pedal, mandando umas fotos bonitas pra nós. Rapaz, aonde você tá, amor? Você tá perdido de novo, né? Cadê a pamonha? A gente falou de pamonha mais cedo, né? Tem um casal de portugueses aqui no Brasil, amigos da Flávia Guedes, da Casa dos Enxovais e Eloy Mendes, que ela conheceu em Portugal, pois, e esse casal, a Flávia, apresentou a pamonha, feijoada, um monte de comida gostosa, e eles gostaram demais, né? Deixa eu ver se eu acho o nome deles aqui pra mandar um alô pra eles de novo. Ai, gente, é uma memória fraca, me dá uma raiva de não lembrar de ideia. Aqui, ó, deixa o nome, é a Isabel e o Carlinhos. Alô, Isabel, Carlinhos, pois, muito grato pela sintonia. E a turma já tá falando, pamonha é gostoso mesmo, né, moço? Ah, não, para. Ô, Roger, parabéns pelo pedal aí, viu? Tirou umas fotos bonitas do nascer do sol, um horizonte lindo. Rapaz, se tu tá... Essa foto aí, eu acho que é lá do Morro do Chapéu, pertinho de nós aqui. Tem preço não. Faz aquele pedal nervoso, mas as paisagens que são alcançadas com a bicicleta é algo formidável. 7h38. Bom dia, Bruno. Tudo bem? Tudo bem, graças a Deus. No zap zap do Fabrício, que é operador de pá carregadeira na empresa Fertipar aqui em Varginha, mandando um alô para todos os operadores de maquinário pesado desse nosso Brasil varonil. Fabrizão, velho, um abraço para você, cara. Eu acho muito legal a turma que pilota essas máquinas aí, viu? João Carlos e Maurício tá na prosa aí, ó. Venha, Kika, entrar na minha, garota. Vamos junto, Fabrício, velho. Obrigado por estar conosco. Alô, Sandra Campos. Bom dia, Jardim Andere. Fazenda Santa Luísa de Prego Batido em Ponta Virada na área rural daqui de Varginha, na região da Pedreira Santo Antônio. Ela tá pedindo modão, não dá tempo, hein? Nossa, vou ficar te devendo, Alaide, mas aqui amanhã você me cobra de novo, tá? Um abençoado dia pra você, pra turma que tá na colheita aí na Fazenda Santa Luzia, curtindo, apreciando a nossa programação. E Moer, a 102,3! Bom dia, Nelson, na portaria do fórum, a todos os homens e mulheres trabalhadores do Fórum de Varginha. O que você assunta de bom com nós, meu querido?
1: Alô, Bruno. Bom dia. Bom
0: dia, Nercinho.
1: Mandou um alô aí pro Mauro Pereira e pro Grilo. Tá joia? Aqui em Campos Elíseos. Falou, meu amigo.
0: Beleza. Tchau, obrigado. Alô, Mauro Pedreiro. Bom dia, Grilo. Que o Nelson tá perdido hoje aí, tá de folga hoje, deve estar ajudando aí, né? Um abraço pra vocês, amigos da Construção Civil. Vem entrar na minha. Vem entrar na Melodia FM. João Carlos e Maurício de Bunha.
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0: 7h48, instantes finais do Bom Dia Trabalhador. Vamos para a nossa última sequência. E vamos com as nossas participações finais na área rural de Campestre, região da Roseirinha. Um abraço para a nossa amiga que está sempre conosco aí, Claudilene. Bom dia, bom dia. Tamo junto com os amigos da Retífica Líder. Um forte abraço para toda a equipe aí, os meninos, tudo atrás do toco. O Alin tá aí, Alisson, bom dia, meu querido. É, mandou o zap, era por volta de 7h20, às vezes já tá no corre, né? Mas se tiver ouvindo, tamo junto, viu? Um abraço pra você, pra toda a sua família aí, pro meu tio de mundo, um forte abraço também. Beça, tio de mundo! Boa jornada pra você, não vai aposentar não, rapaz? O Elin, o de mundo deve estar aí, vai fazer uns 50 anos já, rapaz. Ele começou junto com o Abel, acho que é Abel, né, o proprietário. Começou junto com os patriarcas aí da Retífica ali. Um abraço pra você. Aposenta o homem aí, gente. 7h49, uma jornada abençoada pra vocês aí, viu, gente? Uma jornada abençoada também pros meninos que estão. Vamos ver se estão trabalhando ou não, como é que tá o esquema aqui. Bruno, manda um alô pra nós aí, o Eli do Canaã, o Goga do Centenário. Um abraço pra vocês, rapaz. Obrigado por estar com a gente aí curtindo a programação da 102,3, a Melodia FM, também na cidade de Turvolândia, Dorival Carvalho. Bom dia, Dorival Carvalho. Alô, cidade de Turvolândia. Bom dia, bom dia. Temos mais alôs chegando nas nossas participações finais, faltando 10 minutos para as 8 horas da manhã. Daqui a pouquinho, flashback nacional e internacional. O amigo Gilberto do Mato Grosso do Sul, na cidade de Jateí, na fazenda São João do Maringá. Alô, São João do Maringá. Uma abençoada, Gilbertão, uma abençoada jornada para todos por aí, viu, meu amigo? Agora 7h50, horário de Brasília, por aí 6h50, horário de Mato Grosso. Gilberto, fica com nós, viu, do Flashback Nacional e Internacional. Ronaldo Trombin tá chegando aí para apresentar aquele flashback de responsa de prego batido em ponta virada. E mais que tá com nós, bora aqui com mais um amigo aqui, Eduardo Zingari. O Zingari, o Zinho, sobrenome diferente, ajeitadão sobrenome dele. Bruno, manda um alô pra nós aqui, o Dudu da Limpa Via. Um forte abraço, Dudu! A todos os amigos da Limpa Via que estão junto curtindo a nossa programação. Vamos abrir com um modão bem bonito aí, modão cabeceiro, modão referência, põe sentido aí, ó. Nivaldo, bom pirangueiro. Eu volto às 10 da manhã com aquele outro sertanejão dos anos 80, anos 2000, que sertanejo romântico, tu sabe, né? Um forte abraço, fica com Deus por aí, pois a Kylie já está. Uma ótima manhã de quinta-feira para todos nós. É a 102,3. Muito mais que uma emissora, uma referência no seu rádio.
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4: 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Os mensageiros autorizados usam camiseta da instituição, são identificados e levam um recibo oficial com o nome do doador e o valor combinado. Além disso, o Pix da entidade é sempre registrado em nome da Associação Vida Viva, nunca em nome da pessoa física. Em caso de dúvida, confirme antes de doar pelo telefone 3690-2900, 3690-2900.
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Olá, bom dia! Quando eu ouço essa música, meu batimento sobe. Tá na hora da gente conversar com a galera da 102,3. Eu, você, a Melodia, vamos juntos a partir de agora no Flashback Nacional e Internacional. É o momento que eu vou passar horas gostosas com vocês, curtindo música de qualidade, aquelas que marcaram gerações, enfim, aquelas que vão trazer recordações. E você no 36902743, ajudando aqui a gente a fazer a programação, né? Isso aí. Para todo mundo que tem um sonho, eu trago a I Have a Dream, uma das baladas mais famosas do grupo pop sueco ABBA, lá de 1979, do álbum Vulevus. A canção virou um hino global sobre resiliência, otimismo e a força dos sonhos diante das dificuldades cotidianas. Vamos curtir ABBA abrindo o programa de hoje, I Have a Dream.

E com o Astral lá em cima, a gente fecha a primeira sequência de hoje. Elton John, Nikita, Air Supply, All Out of Love, You Abba, I Have a Dream. A gente já começa a mandar alô aqui para a Claudineia, a Regina, o Serjão, plugados com a gente aqui no 36902743, a nossa rede social do WhatsApp. Sejam todos muito bem-vindos. Valeu! Agora vamos de Nazareth.

Do Léo Jaime aqui no Flashback Nacional e Internacional, Lenny Kravitz, It Ain't Over Till It's Over, e o Nazareth, Love Leads to Madness. E a gente manda alô pra Luísa, Michele, e chegando mensagem aqui ao Ronaldo, parabéns pelo seu programa, manda um alô aqui pro Salão do Tostão Cabeleireiro. Alô, Tostão, participando com a gente pela primeira vez, mandando um alô para nós. Valeu, obrigado pela companhia. Esse é famoso, grande Tostão. Valeu. Flashbacks. Nena, 99 Red Balloons.

0: The City, você curtindo aí com o Glenn Frey, também TT Espíndola, escrito nas estrelas, e a Nena 99 Red Balloons. Olha aí, galera, hoje a partir das 8 da noite a plataforma da antiga estação ferroviária de Varginha vira palco para mais uma edição da Quinta da Boa Música, e a atração será a banda Irados, prometendo uma viagem musical dos anos 80 até os dias atuais. Na antiga estação ferroviária, a partir das 8 da noite, entrada de graça, chame os amigos e vai curtir.
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0: 8h43, vamos de John Farnham. You're the voice.

0: grande Lobão. Essa noite não, Simple Minds, Don't You, L.S. Jack, Amanhã Não Se Sabe, e o John Farn, You're the Voice. Alô, Michele, Mariângela, Céia, Rose, obrigado pela companhia. A gente vai dar um tempinho e volta depois do repórter Melodia. Keila Costa já está aqui no estúdio. Bom dia, Keila Costa. Tudo bem, Keila?
1: Bom dia.
0: É isso aí, ela vai trazer muita informação para você daqui a pouco. Até já.
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0: Bom dia, ouvinte da Rádio Melodia. Hoje, quinta-feira, dia 20 de agosto, dia do maçom brasileiro e dia mundial do mosquito, data que alerta sobre a importância da ciência no combate às doenças transmitidas por vetores. E segue até amanhã o mutirão de combate à dengue em parte do bairro Damasco, em Varginha. Então, você morador ou moradora, se a equipe de limpeza ainda não passou em sua rua, dá tempo de participar. Basta colocar o mais rápido possível na calçada materiais que não têm mais utilidade e podem acumular água, como móveis velhos, latas, plásticos, vidros, pneus e outros objetos. A coleta será feita uma única vez em cada rua. Lembrando que a equipe do mutirão não recolhe galhos de árvores e entulhos de construção. No próximo sábado, dia 22 de agosto, acontece o dia D da campanha de multivacinação em Varginha. Pais ou pessoas responsáveis devem levar crianças e adolescentes para conferir e atualizar a caderneta de vacinação. Também será possível conferir a vacina contra o sarampo para pessoas de 1 a 59 anos. A imunização estará disponível das 8 da manhã às 4h30 da tarde em várias unidades de saúde. São elas: Barcelona, Sion, Canaã, Imaculada, Pinheiros e Jardim Colonial. Também no Centenário, Novo Tempo, Santana, Damasco, Jardim Áurea, Vargem, Corsete, Fátima 2 e Padre Vitor, além da Central Municipal de Vacinas. E o Vacimóvel estará na Praça Getúlio Vargas, perto do ponto central, das 9 da manhã às 3 da tarde.
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2: Até domingo, dia 23, farmácias que vão fazer plantão diurno, 24 horas, de 8 da manhã às 8 da noite. Drogaria Araújo, da Avenida Francisco Navarra, 358, no Jardim Andere. Drogazil, da Praça da Fonte, número 40. Drogaria Natus Farma, da Rua Delfim Moreira, 451. 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Para saber mais a respeito do plantão de farmácias em Varginha, é só entrar em contato com a Rádio Melodia ou então consultar a Prefeitura através da internet.
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0: De acordo com o Climatempo, hoje em Varginha, sol o dia todo, sem nuvens no céu, com aumento de nebulosidade à noite. Não chove. A máxima pode chegar aos 30 graus. Agora, 22 graus na cidade. Amanhã, o dia será de sol com muitas nuvens e períodos de céu nublado. Noite também com muitas nuvens. Mínima de 15 e máxima de 27 graus amanhã.
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0: A Casa Amor e Vida de Varginha está organizando a Virada da Saúde Inclusiva, com capacitação de profissionais de saúde para fazer atendimento e manejo clínico de pacientes homossexuais e trans. A virada vai acontecer no dia 29 de agosto, sábado, das 8h30 da manhã à 1 da tarde, no auditório da Associação Médica de Varginha. A participação é gratuita e os profissionais de saúde interessados no tema podem participar. São 80 vagas disponíveis. O evento tem o propósito de qualificar a rede profissional e reduzir barreiras no acesso à saúde dessa parcela da população. A programação terá palestra sobre processo transexualizador pelo SUS, com o médico doutor João Eugênio Prado Neto. Mesa redonda sobre desafio do atendimento na atenção primária e outras atividades. Mesmo sendo um evento gratuito, será preciso fazer inscrição antecipada. O link será publicado no perfil do evento no Instagram, @viradasaudeinclusiva. O Instagram é @viradasaudeinclusiva. A banda Irados é a atração da Quinta da Boa Música de hoje em Varginha. O grupo vai apresentar um show com grandes sucessos do rock nacional e internacional, passando pelos anos 80 até os dias atuais. No repertório estão clássicos de Ira, Engenheiros do Havaí, Titãs e Barão Vermelho, entre outros. O show será na antiga estação ferroviária, das 8 às 10 da noite, com entrada gratuita. Você confere hoje no Jornal do Cidadão uma entrevista ao vivo com o vocalista da banda, Douglas Souza. E Varginha terá uma programação especial de cultura, música e lazer neste domingo, 23 de agosto. O Domingo no Coreto e a Tardezinha do ET, promovidos pela Prefeitura por meio da Secretaria Municipal de Turismo e Comércio. Os eventos vão movimentar diferentes pontos da cidade ao longo do dia, com atrações musicais, gastronomia, artesanato e atividades para crianças e adultos. As atividades começam pela manhã com o Domingo no Coreto, realizado no Jardim do Sapo, na Praça Dom Pedro II, das 8 da manhã à 1 da tarde. Entre as atrações está o duo de cordas da Orquestra Filarmônica de Varginha, sob a regência do maestro Cassiano Massaneiro. A programação também contará com praça de alimentação, artesanato e opções de lazer. E a partir das 2 da tarde, a programação segue nas proximidades do Memorial do ET, com mais uma edição da Tardezinha do ET. O evento terá música, gastronomia e atividades infantis, incluindo o pula-pula, algodão.

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2: 9 horas e 9 minutos.

A Disco Queen Dana Summer Breakaway aqui no Flashback Nacional e Internacional. E a Débora, de repente, mandando mensagem pra gente aqui, ó. Bom dia, um abraço pra todos aí da rádio, obrigado e tal.

programação está top. Top são vocês, nossos ouvintes. Obrigado pela companhia. Bora pra frente. Duran Duran, A Matter of Feeling.

0: Melodia FM, This That, Fata Morgana, Lulu Santos, Akura e o Duran Duran, A Matter of Feeling. Alô, Fátima, Denise, Lilinha, a Maria Laura, todo mundo ouvindo a melodia, que delícia, que chique, bom dia pra vocês. 9h27.
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0: Tina Turner, I don't wanna fight.

0: E aí, você curtiu o Jota Quest? Só hoje, Banda Civil, Sombras na Calçada. Chique o som deles, hein? Blitz, Você Não Soube Me Amar. E The Cure, Friday I'm In Love. Eu havia dito que eu tava tocando Tina Turner. Mentira, era o The Cure.
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0: Agora sim vai Tina Turner. I Don't Wanna Fight. Alô, Potinho, alô, Ivair, Bruna do Figueira, obrigado pela companhia, valeu!

0: É o Biquíni Cavadão, escuta aqui. Você já tem programa pro dia 7 de outubro? Não sabe onde é que vai? Vai lá pra Concha Acústica assistir o show do Biquíni Cavadão no aniversário de Varginha. Ah, show de graça pra toda a população. Biquíni Cavadão com grandes sucessos. Na nossa última sequência do Flashback Nacional e Internacional, rodeia Rhythmics Right By Your Side. Também o Zé Ramalho, companheira de alta luz. E a Tina Turner abrindo a sequência I Don't Wanna Fight. E esse foi o Flashback Nacional e Internacional. Valeu, galera. Uma ótima quinta-feira para você. Muito obrigado de coração pela sintonia. Na sequência tem um repórter, Melodia, depois o Bruno Menezes no Saudade Sertaneja. O Flashback volta amanhã.
1: Valeu, obrigado pela sua companhia em nossa nave musical no programa Flashback Nacional e Internacional.
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4: Olá, muito bom dia. Eu sou Paula Freire. Acompanhe comigo algumas das principais notícias desta quinta-feira, 20 de agosto. A Aviação Real realiza nesta manhã um mutirão de contratação para preencher diversas vagas de emprego em Varginha. A empresa procura profissionais para funções como auxiliar de tráfego, bilheteiro urbano, eletricista, lanterneiro, manobrista, mecânico, motorista, pintor e serviços gerais nos períodos diurno e noturno. O processo seletivo acontece na sede da empresa, na rua Mariana Figueiredo, número 501, no bairro Vila Adelaide. Os candidatos devem levar a Carteira Nacional de Habilitação, quando exigida para a função. Entre os benefícios estão ticket alimentação de R$ 585, passe livre no transporte, plano de saúde, assistência do SESC Senat e plano de carreira. Mais informações pelo WhatsApp, anote aí, 998-11-6332, 998-11-6332. O sítio Maria José Semionato está fazendo um pedido de ajuda para continuar cuidando dos animais, cães e gatos acolhidos no local, especialmente os idosos. Muitos deles têm histórias de abandono e maus tratos e precisam diariamente de alimentação, medicamentos, atendimento veterinário e cuidados especiais. A entidade reforça que qualquer contribuição ajuda. As doações podem ser de qualquer valor que cada pessoa puder via Pix. A chave pode ser conferida pelo Instagram oficial do Sítio Maria José. Quem não puder doar também pode ajudar compartilhando o pedido nas redes sociais. Cada contribuição pode fazer a diferença na vida dos animais. Outras notícias você confere no Jornal do Cidadão, que começa às 11h15 da manhã. Um bom dia para você, Paula Freire, para o repórter Melodia.
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0: 10h15. Bom dia, com muita alegria. No Saudade Sertanejo, tocando o nosso baile adiante, trocando de estilo musical. Saímos dos flashbacks, vamos sentir saudade agora no Jeitão Sertanejo, com os nossos amigos e amigas na cidade de Varginha, aqui no sul de Minas, de onde eu estou conversando com você, de onde nós vamos aí prosear até as 11h15, sentindo muita saudade no Jeito Sertanejo, com aproximadamente 60 cidades a cada nossa região do sul de Minas, onde podemos e devemos ouvir a mais simpática da região, tá? 102,3 na internet, muito grato o carinho da conexão dos nossos amigos e amigas que estão em outras fronteiras, longe do sul de Minas, longe do estado de Minas Gerais, aplicativo Radiosnet, conexão total com a gente aí, os brazucas internacionais. Vamos, Ju! 10h16, 26 graus é a temperatura do momento pra nós aqui em Varginha. Já tá calor, né? Eita, nós. Gente, pleno inverno, como é que faz? Pra quem não gosta de calor, eu já vou falando e reclamando, né? Pleno inverno, um mês pra primavera chegar. Imagina que calor que vai ser esse. Bora ver a máxima de hoje, 30 graus, hein? Achou pra nós a saída. Nebulosidade agora no período da tarde. E à noite não chove. E vamos junto aí, sem chuva, o tempo mais seco, já pegando aquele jeitão aí do inverno, né? No jeitão do inverno, mas o tempo tá seco. Às 10h17, vamos pela 102,3, a mais simpática, que toca muito mais que música, toca o seu coração através de lindas canções, com nossas participações. Bom dia, Bruno. Tá um friozinho aqui na cidade de Cascavel, no Paraná. E o Dinho, você sumiu, hein? Tá tudo na Santa Paz por aí, mulher? Mandou uma foto pra gente aí, da propriedade dela. Ela é da área rural de Cascavel. Um forte abraço pra você, Lurdinha. É Lurdinha mesmo, deixa... Não, Ildinha. Ailda Oldtimer. Um abraço pra você, Ailda. Obrigado por estar conosco. Eu já tô sentindo saudade do frio. Acho que não volta mais não, viu? Por aí no Paraná, eu acho que a tendência é ficar mais friozinho por enquanto, né? Obrigado pela conexão com a gente, amiga. 10h17, Bruno, tudo bem com você? Tudo jóia, Lúcia, graças a Deus. E com você, mulher, com a família. Lúcia do bairro Sion, mandando um alô pra filhota Thalita, que tá ouvindo. Oi, Thalita, bom dia, tá ouvindo a gente. Os filhotões aí, o Leandro e o Leonardo, desejando uma quinta-feira abençoada pra todos nós. Obrigado, Lúcia, pra você e pra toda a sua família. 10h18, amores são coisas da vida. Clássico do sertanejo, do Duque Dalvan, Rastros na Areia.
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Bom dia, Bruno. Aqui é ouvinte Regina do bairro Novo Tempo, na rua 6. Sou ouvinte há muitos anos e gostaria de pedir uma música, Andorinha Machucada, com Zezé de Camargo Luciano. Pode ser?

0: triste. 10 horas e 29 minutos, 10 e 29. Bom dia, com muita alegria, o nosso amigo aí, o Marcelão Alves Ferreira. Marcelo, hoje cedo, você não ouviu o programa Bom Dia Trabalhador. Eu tava te elogiando, Marcelo. Aí você vem e me fala isso, rapaz. Deixa eu contextualizar.
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0: Ai, gente, deixa eu parar de rir aqui, porque eu... Deixa eu contextualizar pra turma aqui. Nós temos o nosso amigo Roger. O Roger, ele é motoboy e ele usa como atividade física pedalar. Ele é da turma do pedal, é gordinho igual eu, é gordinho igual o Marcelão Alves foi, igual o Divânio do Posto de Molas foi também. O Divânio foi pra corrida, emagreceu com 40 quilos. O menino tá fininho, fininho, fininho, tá até bonito. O Marcelão na caminhada também, ficou com o rostinho fininho. Essa turma tá tudo parecendo galão. É galã, né? Galão não, como é que é? É galã. Envia os meninos dos 5, dos 40, dos anos 80, final dos anos 70, início dos anos 80, estão ficando tudo ajeitado, arrumado. O Roger é um pouco mais novo que a gente. Aí o Marcelo, eu elogiei o Marcelo Orcedo, falando que o Marcelo também está comprometido, cuidando da saúde, como alguns amigos por aqui também estão. E aí ele vem e me fala que essas músicas que tá ouvindo dá parpite para tomar as coisas mais assim, como diz o Neneco Barro, né? O suquinho da confusão. Ô Marcelo, não faz isso não, hoje é quinta ainda, vamos ficar bonitinho, rapaz. Aí você perde o efeito do Monjaro. Tô brincando, não sei se é Monjaro não, provavelmente deve ser na raça. 10 horas e 31 minutos, turma, vamos, segura a onda aí, tá? As músicas dá um palpite bom, pra gente, a gente remete a muita coisa boa, né? A momentos festivos, e momentos festivos são associados com comidas calóricas, bebidas calóricas, alcoólicas, mas não é dia, rapaz. 10 horas e 31 minutos, vamos junto, na mais simpática do sul de Minas, e ele fala que é a melhor do mundo. Eu fico muito satisfeito, o nosso pedreiro, azulejista Danilão Batista. Bom dia, Danilo, um abraço pra você. Bruno, aqui não converso com você hoje, tô aqui nos Urupês, deixando mais um cliente satisfeito. Magrão, azulejista, está em todos os lugares. Manda um alô aqui pra nós, pro João, pro Bruno, pro Pajé. Obrigado, meu amigo, e toca uma do Mirosmar pra gente. Oi, Mirosmar! Pode deixar, meu amigo, sumiu da programação, da participação aí, Magrão. Espero que esteja tudo bem, obrigado por você estar com a gente, viu? Mirosmar nós tocou mais cedo, daqui a pouquinho a gente moe ele. Vamos com Teodoro Sampaio, outra pancada no peito. Põe sentido aí, vai. Uma flechada no peito do peão aí que tá meio dolorido. Teodoro Sampaio, esta noite te amarei.
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0: Bom dia, Bruno Menezes, Claudineia aqui da Cidade Nova. Hoje eu não poderia te deixar de dar um bom dia para você, para toda a Rádio Melodia, para todos os ouvintes. E não poderia deixar de ligar para pedir a música do Zezé de Camargo Luciano, Flores em Vida, para mim mesma, que hoje eu estou muito feliz comemorando 2 anos de aposentadoria da Prefeitura, só de boa, curtindo a vida. Que a vida é curta, só academia, só lazer, só hidroginástica, só viajando, tudo de bom, né? Tudo de bom, porque a gente batalha a vida inteira, né? E graças a Deus, com muito orgulho, foi 35 anos de prefeitura, é uma batalha vencida na minha vida e hoje eu estou muito feliz. Então, gostaria de ouvir Zezé de Camargo Luciano, Flores em Vida, e gostaria que oferecesse para o grande amor da minha vida, o Skender Toti, tudo de bom. Abraço a todos e abraço a você, Bruno Menezes.
1: Claudineia, sem palavras, você falou tudo e não tem mais o que dizer. Parabéns pelo seu comprometimento junto à nossa prefeitura, pelo seu trabalho. A gente sabe que você foi muito comprometido, você é da área da saúde, se não me falha a memória, né? Se eu tiver errado, você me fala aí, vai escutando e vai me corrigindo aí ao vivo, tá? Mandou mensagem de áudio, assim como a Claudineia, muitos e muitos servidores aí estão para aposentar, estão aposentados já há algum período, curtindo a Melodia FM, que é uma emissora referência e que valoriza demais da conta os nossos servidores. Parabéns para você, mulher. E você traduziu certinho, aposentou. Tem que se divertir, tem que curtir a vida, tem que tocar o baile adiante no outro jeitão. Parabéns, parabéns com as flores e vidas de nossa querida amiga aí que tá sempre curtindo a nossa programação, Claudineia.
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1: Dez horas e 49 minutos, confere hora certa, por favor. Na 102,3, vamos junto com o nosso amigo Arcelino Lins. Bom dia, Arcelino. Arcelino, quando você puder, manda aí sua cidade, seu bairro, manda mais um, dá mais complemento pra nós aí, meu amigo. Um abraço pra você, obrigado por estar conosco. Que nem a nossa amiga Niceia, as irmãs Nilcimar, Neirimar, no Imaculada Conceição, sempre curtindo o programa, parabenizando as nossas canções. Obrigado, meninas. Muito obrigado mesmo. Peixinho da Casa de Rações, ali no... perto do Poço Pedra Negra, a toda a região comércio local aí, gente. Obrigado por estar com nós, viu?
2: Eu sou aí.
1: Valeu mesmo pela sintonia. Tamo junto com o Isael, que é pedreiro. Bom dia, Isael. Um abraço pra você, meu querido. Qual que é a sua cidade, Isael? Deixa eu ver aqui se eu consigo saber a cidade de tu, homem. Não, não dá pra saber aqui. Você não mandou, não. Tamo junto com ela. Bruno, ligadinha todo dia. Manda pra mim, Bruno e Marrone. Um bom perdedor. Ou Zezé e Luciano, pra não pensar em você. É a Luciene Lemes, da região do Matador. Um abraço pra você, Lu. Tá sumida. Como é que tá a família? Tá tudo bem? Papai, mamãe, a turma toda aí? Espero que sim. Um abração pra você. Obrigado por estar com a gente.
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1: Vamos junto também com o Kleber da Coleta. Oi, Kleber. Um abraço pra você, pra todos os seus parentes e amigos, curtindo a nossa programação. Na construção civil, o Marcelão e o Gesiel, participando também com a Priscila no Porto Real. É a 102,3, a mais simpática do sul de Minas, com ela que estava plantando milho agora há pouquinho. Aí eu brinquei com ela, eu falei, mulher, não sai desse sol, aqui em Varginha tá 30 graus por aí, deve estar algo parecido, era por volta de 10 e pouquinho. Ela falou, realmente o sol tava muito intenso, ela terminou o plantio do milho e agora tá em casa aí, curtindo a nossa programação, na região da Roseirinha, área rural de Campestre, amiga Claudilene. Bom dia, Claudilene, obrigado por estar conosco aí, amiga. Oi, Tietê, campeão do Vale, canta, Valentim! A mais simpática do sul de Minas, Flores Mortas!

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2: 10 horas e 58 minutos.
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1: 11 horas em ponto, chegando aqui na nossa última sequência do Saudade Sertaneja de hoje. Bora junto com os destaques do Jornal do Cidadão, que vai ser apresentado daqui a pouquinho, logo mais às 11 horas e 15 minutos. Põe sentido aí, vai! Quinta da Boa Música, hoje tem entrevista ao vivo com a banda Irados. Fundação Cultural destina mais de R$1 milhão para entidades culturais de nossa cidade. Agosto com Gosto começa hoje na Praça do ET em Varginha, hein? Ruas no entorno do Colégio Adventista passam a ter sentido único. Mudança no trânsito de nossa cidade. Alô, motoristas de aplicativo. Alô, entregadores, motoboys. Põe sentido aí no Jornal do Cidadão de hoje.
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1: Ferrovia do Café avança e pode reforçar logística no sul de Minas, viu?
2: Ô, neguinho.
1: Eduardo Costa, ninguém é de ninguém. Chegando pela 102,3, a mais simpática do sul de Minas. Um forte abraço pra você e até amanhã, se Deus quiser.

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0: Olá, muito bom dia. Eu sou Paula Freire. Está começando mais uma edição do Jornal do Cidadão com informação, prestação de serviço e os principais acontecimentos de Varginha, da região, do Brasil e do mundo. Sejam muito bem-vindos.
1: Bom dia, eu sou Keila Costa. Fique com a gente porque a partir de agora você acompanha os fatos mais importantes do dia com credibilidade, rapidez e muita companhia no seu rádio.
0: Hoje é quinta-feira, 20 de agosto, dia do maçom brasileiro e dia mundial do mosquito. Data que alerta sobre a importância da ciência no combate às doenças transmitidas por vetores.
1: Agora são 11 horas e 16 minutos e esses são os destaques do dia.
0: Ferrovia do Café avança e pode reforçar logística do sul de Minas.
1: BDO abre escritório em Varginha e amplia a atuação no sul de Minas.
0: Quinta da Boa Música, hoje tem entrevista ao vivo com a banda Irados.
1: Fundação Cultural destina mais de R$1 milhão para entidades culturais de Varginha.
0: Coreto do Jardim do Sapo será restaurado.
1: Empresa abre vagas para ajudante de produção em Varginha. Entrevistas serão hoje à tarde.
0: Unifal MG lança guia gratuito com orientações sobre amamentação.
1: Agosto com Gosto começa hoje na Praça do ET, em Varginha.
0: Ruas do entorno do Colégio Adventista passam a ter sentido único.
1: Cleiton e Cledir se apresentam em Varginha em setembro.
0: A Academia Corpo e Mente conquista 49 medalhas no Campeonato Mineiro de Karatê.
1: Tem ainda as informações da Libertadores e da Copa Sul-Americana.
0: O Jornal do Cidadão começa agora.
1: Bom dia, Paula.
0: Bom dia, Keila.
1: Notícia da Assembleia de Minas. Laudos de deficiência permanente passam a ter validade indeterminada. Flávio Júnior traz as informações.
2: Os laudos médicos que comprovem deficiência permanente passam a ter validade por tempo indeterminado em Minas Gerais. A medida aprovada pela Assembleia Legislativa busca reduzir a burocracia e facilitar o acesso aos benefícios garantidos pela legislação estadual. O texto está em vigor. A Lei 26.035 de 2026 é originária de projeto do deputado professor Wendel Mesquita, do União Brasil. A norma estabelece que os laudos médicos que atestem deficiência permanente terão validade por tempo indeterminado para a obtenção de benefícios concedidos pelo Estado. O objetivo é evitar que pessoas com deficiência ou com transtorno do espectro autista tenham que renovar periodicamente documentos médicos que comprovam uma condição permanente. A medida reduz a burocracia e contribui para a continuidade do tratamento e do acesso aos direitos garantidos em lei. A legislação também esclarece que a apresentação do laudo não dispensa a avaliação biopsicossocial, nem o cumprimento dos demais requisitos exigidos para a concessão dos benefícios. O documento poderá ser emitido por profissional da rede pública ou privada de saúde. Os textos da Lei 26.035 de 2026 e de outras normas em vigor no Estado podem ser consultados no portal almg.gov.br.
0: 11 e 19. Giro de notícias. Justiça manda reencontrar 1.900 trabalhadores demitidos da Casas Bahia. E bancários realizam greve hoje de 24 horas em todo o país. Esses e outros destaques do dia você confere agora com Norberto Notari.
3: Bancários de todo o Brasil, incluindo os empregados da Caixa Econômica Federal, aprovaram uma paralisação nacional de 24 horas nesta quinta. Mobilização ocorre após a rejeição da proposta da Federação Nacional dos Bancos durante campanha salarial. As agências físicas da Caixa e de outros bancos podem ter o funcionamento reduzido ou totalmente interrompido. Aplicativos, internet banking, sites continuam funcionando normalmente para PIX, transferências e pagamentos. Os caixas eletrônicos seguem disponíveis para saques e depósitos. A Justiça do Trabalho determinou que o Grupo Casas Bahia restabeleça provisoriamente os contratos de 1.900 demitidos entre os dias 13 e 17 de agosto. A liminar foi concedida pela juíza Catarina Roberta Mouzinho de Matos, da 11ª Vara do Trabalho de Brasília. A juíza determinou que a empresa cumpra a medida em até 5 dias. Um estudo divulgado hoje revelou que 6 em cada 10 alunos terminam o ensino médio com um aprendizado abaixo do esperado. O levantamento foi realizado pelo Movimento Todos pela Educação. De acordo com a pesquisa, a maior parte dos estudantes encerra a fase escolar sem aprender português e matemática. O Instituto Nacional de Meteorologia emitiu um novo aviso de vendaval para áreas no Rio de Janeiro, São Paulo e um pequeno trecho do Espírito Santo na próxima sexta. O aviso é amarelo, de perigo potencial, e vale entre meio-dia e 11h59 da noite. Essa é a classificação mais baixa na escala de severidade do INMET. O presidente dos Estados Unidos anunciou que pretende adotar a medida econômica mais devastadora já imposta por Washington contra o Irã. Donald Trump ainda ameaçou punir os países que ofereçam qualquer tipo de apoio a Teerã. O Flamengo venceu o Cruzeiro por 2-1 em casa e se classificou para as quartas de final da Libertadores. O Palmeiras também avançou ao bater o Cerro Porteño por 1-0 no Paraguai. Hoje tem mais 2 jogos decisivos. O Corinthians recebe o Rosário Central em São Paulo e o Mirassol enfrenta a LDU fora de casa.
1: A BDO, a quinta maior empresa de auditoria e consultoria do Brasil, abriu um novo escritório em Varginha. O terceiro da empresa em Minas Gerais. A unidade vai atender empresas de toda a região sul do estado, com foco em setores como serviços, indústria e agronegócio. Com a chegada a Varginha, a BDO passa a ter 28 escritórios em todo o Brasil, ampliando sua presença no mercado.
0: Segundo a empresa, a região tem grande potencial econômico, com destaque também para o Porto Seco Sul de Minas e o crescimento do agronegócio e da mineração. A sócia líder do escritório de Varginha, Cristina Braga, destacou que a cidade está no centro de uma região produtiva e com potencial de crescimento e inovação. O novo escritório fica no edifício Weezer Tower, no bairro Vila Verde.
1: 11 horas e 23 minutos. O assunto agora é infraestrutura. As discussões para recuperar e modernizar trechos da Ferrovia Centro-Atlântica, a FCA, conhecida como Ferrovia do Café, avançaram nesta semana. Uma reunião realizada na terça-feira deu continuidade às tratativas sobre a malha ferroviária Minas-Rio, com a participação dos presidentes da Fecomércio Minas e Fecomércio Rio de Janeiro, dos ministros Antônio Anastasia, Bruno Dantas e Odair Cunha, além do consultor técnico Delmo Manuel Pinho.
0: A proposta é reativar trechos atualmente ociosos e melhorar a ligação ferroviária de cidades do sul de Minas, como Varginha, Três Corações e Lavras, com o estado do Rio de Janeiro e seus portos. A ideia é facilitar o transporte de café e outros produtos mineiros, mas também aproveitar a ferrovia no sentido contrário, trazendo mercadorias para Minas e reduzindo os custos de logística.
1: Para Varginha, o projeto pode representar um importante reforço para o agronegócio, a indústria e o comércio, além de criar novas oportunidades de desenvolvimento regional. O prefeito Leonardo Ciassi destacou que a ferrovia pode ampliar a competitividade do café, abrir novos caminhos para os mercados e fortalecer uma logística mais eficiente e sustentável para Varginha e todo o sul de Minas.
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5: O mercado cafeeiro na região fechou com queda de R$ 43,00 em saca no dia de ontem. E o café tipo 6, bebida dura, foi negociado a R$ 1.800,00 e o tipo 7 a R$ 1.773,00. No mercado futuro da BMF, a cotação fechou a US$ 402,65, com queda de US$ 1,15. São informações do Centro do Comércio de Café do Estado de Minas Gerais. E agora as informações do mercado financeiro para esta quinta-feira. O dólar abriu hoje a R$ 5,19 e o euro a R$ 6,07.
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0: De acordo com a agência Climatempo, hoje em Varginha, sol o dia todo, sem nuvens no céu, com aumento de nebulosidade à noite. Não chove, a máxima pode chegar aos 30 graus, agora 28 graus na cidade. Amanhã o dia será de sol com muitas nuvens e períodos de céu nublado.

0: Turismo Varginha MG.
1: A Prefeitura de Varginha, por meio da Fundação Cultural, formalizou neste mês o repasse de mais de R$1.121.000 para organizações da sociedade civil ligadas à área cultural do município. O dinheiro vem de emendas impositivas e foi distribuído por meio de 35 termos de fomento.
0: Os recursos serão usados em atividades e oficinas culturais, projetos, compra de instrumentos e equipamentos, melhorias de infraestrutura e realização de eventos. Entre os destaques está a Filarmônica de Varginha, que recebeu quase R$228.000 para manutenção de oficinas e concertos.
1: O Instituto Luso Ítalo Brasileiro recebeu R$170.000 para projetos, como o Festival Nacional de Cinema, o Arte em Terapia e ações pelos 220 anos da Fundação de Varginha. Também foram contempladas entidades como a Casa da Capoeira, Bateria Nota 10, Associação Cultural Niquei e Mas Associação Artística. Os termos têm, em sua maioria, vigência de agosto de 2026 a agosto de 2027.
0: O tradicional coreto do Jardim do Sapo, na Praça Dom Pedro II, no centro de Varginha, será restaurado. A recuperação será feita pela Secretaria Municipal de Obras em parceria com a Secretaria de Turismo e Comércio, com autorização do Conselho do Patrimônio Cultural de Varginha. O objetivo é recuperar o espaço sem perder suas características originais.
1: A arquiteta Daniele Guimarães, do setor de patrimônio cultural, orientou os trabalhos para preservar o estilo e a identidade histórica do coreto. O local atualmente apresenta pichações e vidros quebrados. Além da restauração, serão instaladas câmeras de monitoramento para reforçar a segurança e ajudar a combater atos de vandalismo.
0: E a recuperação já começa, com o espaço ganhando vida. Neste domingo, das 8 da manhã à 1 da tarde, acontece a primeira edição do Domingo no Coreto, com música, gastronomia e artesanato. A proposta da prefeitura é restaurar o patrimônio e, ao mesmo tempo, devolver o coreto à população como espaço de cultura, encontro e convivência.
1: O Teatro Capitólio em Varginha recebe no dia 18 de setembro, às 8 da noite, a dupla Cleiton e Cledir. O show é a quarta atração do projeto Na Rota da Boa Música e reúne grandes sucessos da música brasileira, como Paixão, Deu Pra Ti, Nem Pensar e Navega Coração. As vendas começam hoje pelo site central dos eventos e tem ação solidária. Quem for ao show pode levar livros infanto-juvenis que serão destinados a uma biblioteca pública do sul de Minas.
0: E a Associação de Aposentados de Varginha promove nesta semana uma exposição de artesanato no foyer do Teatro Capitólio. Até o próximo sábado, o público pode encontrar no local artigos de decoração, acessórios, utilidades domésticas e opções de presentes, todos produzidos por artesãos da cidade.
1: Durante a semana, a feira funciona das 9 da manhã às 6 da tarde e no sábado até 1 da tarde. A entrada é gratuita. O objetivo é valorizar o trabalho artesanal, incentivar a economia criativa e fortalecer a cultura local.
0: E ouça depois do intervalo.
1: Está terminando o prazo do cadastramento escolar para o ano letivo de 2027 em Varginha.
0: Sítio Maria José pede ajuda para manter cuidados com animais resgatados.
1: Viação Real realiza mutirão de vagas de emprego em Varginha.
0: E ainda nesta edição,
1: Defensoria Pública faz ação gratuita para a população em situação de rua em Varginha.
0: Clínica psiquiátrica é interditada após pacientes serem encontrados em condições insalubres em Alfenas.
1: Justiça mantém condenação de loja de Varginha por geladeira com defeito.
0: A gente volta já já.
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3: São 11 horas mais 33 minutos. Atenção, pais ou pessoas responsáveis. Está terminando o prazo do cadastramento escolar para o ano letivo de 2027 em Vardinha. O prazo termina nesta sexta-feira e é destinado a crianças que vão entrar na pré-escola 1, que completam 4 anos até 31 de março de 2027. Pré-escola 2, crianças que completam 5 anos até a mesma data. E no primeiro ano do ensino fundamental, para crianças que completam 6 anos até 31 de março do ano que vem.
4: Também podem participar do cadastramento alunos novatos ou transferidos da pré-escola ao quinto ano. O cadastramento pode ser feito na Secretaria Municipal de Educação, na Avenida Brasil, 171, na Vila Pinto, ou pelo site da Prefeitura de Varginha.
3: Agosto Dourado. O projeto de extensão APEGA da Unifal MG lançou uma cartilha gratuita com orientações sobre amamentação para mães e suas redes de apoio. A publicação reúne informações desde a gestação até os primeiros anos de vida do bebê. São 31 páginas e 11 capítulos, com dicas sobre preparação para amamentar, posição e pega correta, produção de leite, principais dificuldades, desenvolvimento do bebê e alimentação complementar.
4: O material é voltado para gestantes, mães que amamentam, familiares, profissionais da saúde e toda a rede de apoio. A cartilha está disponível gratuitamente pela internet no site da Unifal MG e faz parte das ações do projeto APEGA de promoção e apoio ao aleitamento materno.
3: As ruas no entorno do Colégio Adventista em Varginha passaram por mudanças no trânsito para melhorar o fluxo de veículos e facilitar o embarque e desembarque dos alunos nos horários de maior movimento. A rua Presidente Antônio Rotundo, ao lado do SAMU, que tinha sentido de descida, passa a ter sentido único de subida. A rua Emília Luiz Simões, na lateral e nos fundos do complexo escolar, também passa a funcionar em mão única.
4: Já a rua Santa Margarida terá um trecho com sentido único, garantindo a continuidade do trânsito e o acesso à região. O Demutran já começou a instalar a nova sinalização e agentes da Guarda Civil Municipal estarão no local durante o período de adaptação para orientar os motoristas. A mudança busca reduzir congestionamentos e tornar a entrada e saída dos alunos mais rápida e segura.
3: O prefeito de Varginha, Leonardo Ciace, acompanhou nessa quarta-feira uma ação da Defensoria Pública de Minas Gerais, realizada na Praça do ET, voltada para pessoas em situação de rua. A iniciativa ofereceu atendimento jurídico gratuito e orientações sobre direitos, ajudando a aproximar esse público dos serviços de justiça e cidadania.
4: A ação foi realizada pela Defensoria Pública em parceria com a Prefeitura de Varginha, por meio do Centro POP, o Tribunal de Justiça de Minas Gerais, através do SEJUSC e o Centro Espírita Amor e Caridade. Para o prefeito Leonardo Ciace, a iniciativa coloca a dignidade e a cidadania no centro das políticas públicas e mostra a importância de unir diferentes instituições para atender quem mais precisa.
3: 11:37. O sítio Maria José Semionato está fazendo um pedido de ajuda para continuar cuidando dos animais, cães e gatos acolhidos no local, especialmente os idosos. Muitos deles têm histórias de abandono e maus tratos e precisam diariamente de alimentação, medicamentos, atendimento veterinário e cuidados especiais.
4: A entidade reforça que qualquer contribuição ajuda. As doações podem ser de qualquer valor que cada pessoa puder, via Pix. A chave pode ser conferida pelo Instagram oficial do sítio Maria José. Quem não puder doar também pode ajudar compartilhando o pedido nas redes sociais. Cada contribuição pode fazer a diferença na vida dos animais.
3: Direito do consumidor. A justiça manteve a condenação de uma loja de departamentos de Varginha que vendeu uma geladeira com defeito a um consumidor. O problema apareceu apenas 9 dias depois da entrega. A loja trocou o produto, mas a segunda geladeira também apresentou falhas.
4: O consumidor entrou na justiça e ganhou R$ 999 por danos materiais e R$ 6.000 por danos morais. O Tribunal de Justiça de Minas manteve a condenação e destacou que, por ser um produto essencial, a falha persistente ultrapassa um simples aborrecimento.
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3: 11h38. A PP Print, empresa do setor de embalagens, realiza hoje um mutirão de contratação para a função de ajudante de produção, com vagas para homens e mulheres. As entrevistas começam às 14h, na MIT RH, na Avenida Rui Barbosa, número 135, segundo andar, no centro de Varginha. Não precisa fazer o agendamento, é só comparecer com o currículo impresso.
4: Para participar, é necessário ter ensino fundamental completo. Um diferencial seria experiência de 6 meses na indústria, mas não obrigatória. O contrato é temporário, com possibilidade de efetivação. Os benefícios são transporte fretado, alimentação, cartão benefício e prêmio por assiduidade. A jornada em escala 3x2, com turnos durante o dia ou à noite.
3: A Aviação Real realiza nesta manhã um mutirão de contratação para preencher várias vagas de emprego em Varginha. A empresa procura profissionais para funções como auxiliar de tráfego, bilheteiro urbano, eletricista, lanterneiro, manobrista, mecânico, motorista, pintor e serviços gerais, nos períodos diurno e noturno.
4: O processo seletivo acontece na sede da empresa, na Rua Mariana Figueiredo, número 501, no bairro Vila Adelaide. Os candidatos devem levar a Carteira Nacional de Habilitação quando exigida para a função. Entre os benefícios estão ticket alimentação, passe livre, plano de saúde, assistência SESC Senat e plano de carreira. Mais informações pelo WhatsApp 99811-6332. 99811-6332.
3: O Colégio dos Santos Anjos, em Varginha, está com processo seletivo aberto para contratação de vigia escolar. A função inclui controlar a entrada e saída de alunos, funcionários, responsáveis e visitantes, além de ajudar na segurança da escola e na preservação do patrimônio.
4: Para concorrer à vaga, é necessário ter ensino fundamental completo. Experiência na área é um diferencial. A instituição também procura profissionais atentos, responsáveis e com boa comunicação. Os interessados devem enviar o currículo atualizado até amanhã para o e-mail currículos-vga@redesantosanjos.com.br. Repetindo, currículos-vga@redesantosanjos.com.br. No assunto da mensagem, é obrigatório colocar vigia.
3: A Fortgreen, empresa do setor de fertilizantes em Varginha, abriu uma vaga para auxiliar de produção. A oportunidade é para o público masculino e exige ensino fundamental completo. É desejável experiência de pelo menos 6 meses na área de produção. O trabalho será de segunda a sábado, das 6 da manhã às 2h20 da tarde.
4: Entre os benefícios estão transporte fretado, alimentação na empresa, vale alimentação e bônus por assiduidade. O processo seletivo é realizado pela MIT-RH. Os interessados podem enviar o currículo para o e-mail recrutamento.mitrhvga@gmail.com, no assunto colocar auxiliar de produção. Informações também pelo WhatsApp 998036292. 998036292.
0: Plantão de farmácias.
5: Até domingo, dia 23, farmácias que vão fazer plantão diurno, 24 horas, de 8 da manhã às 8 da noite. Drogaria Araújo, da Avenida Francisco Navarra, 358, no Jardim Andere. Drogazil, da Praça da Fonte, número 40. Drogaria Natus Farma, da Rua Delfim Moreira, 451. E Drogazil, da Praça Marcos Frota, 230, no Sion. As drogarias Natus Farma, da Rio Branco, 304. E Drogazil, da Praça da Fonte, número 40. Vão fazer plantão diurno, 24 horas, e plantão noturno no sábado, de 8 da noite às 8 da manhã de domingo. A drogaria DSG Popular, da Rua Presidente Antônio Carlos, 393, vai fazer plantão noturno de 8 da noite de domingo às 8 da manhã de segunda-feira, dia 24. Para saber mais a respeito do plantão de farmácias em Varginha, é só entrar em contato com a Rádio Melodia ou então consultar a Prefeitura através da internet.
0: Notas de falecimento.
3: Faleceu o senhor Manuel Francisco Luiz, de 86 anos, morador da Vila Adelaide. O velório acontece no cemitério municipal e o sepultamento será às 2 da tarde de hoje, também no municipal. E expressamos nossos sinceros pêsames à família enlutada.
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5: No sorteio de ontem das loterias da Caixa Federal, Quina, Lotomania e Dupla Sena acumularam. Já a Loto Fácil premiou R$ 418 mil reais para 3 acertos. A Quina sorteou os números 10, 29, 43, 47 e 51. 10, 29, 43... 47 e 51. Hoje a Quina vai pagar cerca de 15 milhões e a Mega Sena tem prêmio estimado em 50 milhões de reais para quem acertar as 6 dezenas. Façam suas apostas e boa sorte!
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4: 11h45. A Academia Corpo e Mente de Varginha se destacou no 18º Campeonato Mineiro de Karatê, realizado no último fim de semana em Três Pontas. A equipe varginhense levou 28 atletas para a competição e voltou para casa com nada menos que 49 medalhas. O campeonato reuniu mais de 400 atletas de várias regiões de Minas Gerais em disputas de diferentes categorias e faixas etárias.
3: A delegação de Varginha foi comandada pela sensei Jéssica Jaber, faixa preta, 7º Dan e responsável técnica da academia. Além de orientar os atletas, ela também atuou como diretora oficial de arbitragem da competição. O resultado reforça a força do Karatê de Varginha e o trabalho desenvolvido pela Academia Corpo e Mente na formação e preparação dos atletas. Música.
4: Copa Sul-Americana, Atlético Mineiro se classifica no sufoco e pode pegar outro brasileiro. As informações com Daniele Esperon.

0: O Atlético Mineiro está nas quartas de final da Copa Sul-Americana, mas a vaga veio com emoção. E aos 47 minutos da segunda etapa, quando Coelho marcou o gol que empatou a partida em 2-2 com o Red Bull Bragantino na Arena MRV. Como no jogo de ida, o Galo venceu por 1-0 em Bragança Paulista, com isso avançou num placar agregado por 3-2. Uma classificação que faz com que Eduardo Domingues, técnico do Atlético Mineiro, e também os jogadores reflitam sobre o desempenho em campo, como destaca o meio-campo Bernat.
1: Eu estou muito feliz com a classificação, muito feliz com o que a gente no final conseguiu fazer, porém serve sem dúvida nenhuma de alerta. A gente fez um primeiro tempo muito, muito, muito abaixo. Um primeiro tempo que não podemos dizer um primeiro tempo para esquecer, um primeiro tempo para analisar, para não acontecer novamente. A gente conseguiu ajustar algumas coisas ali no intervalo para que a gente fizesse um segundo tempo, podemos dizer, melhor, mas nem perto daquilo que a gente queria apresentar aqui hoje também para a torcida.
0: Agora o Atlético Mineiro aguarda o vencedor de Macará e Santos, que jogam nesta quinta-feira, às 7 horas da noite. Lembrando que a equipe do Peixe tem uma vantagem, já que venceu o duelo de ida pelo placar de 2-1. Mais brasileiros entram em campo nesta quinta-feira pela Copa Sul-Americana. O Botafogo recebe o Cienciano do Peru no Rio de Janeiro, depois de ter levado uma goleada de 6-1 na altitude em Cusco. Desta vez, o Alvinegro vai precisar vencer pelo menos por 5-0 para levar a decisão da vaga para os pênaltis. O Vasco, que empatou no Rio de Janeiro em São Januário em 0-0 com o Olímpia do Paraguai, decide a vaga dentro do Defensores del Chaco diante da equipe paraguaia, precisando vencer. Em caso de nova igualdade, a decisão da vaga será nos pênaltis.
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3: 11h49. Uma clínica neuropsiquiátrica de Alfenas foi parcialmente interditada após uma fiscalização encontrar pacientes em situação de graves violações de direitos e condições insalubres. Segundo o Ministério Público, havia 137 pessoas internadas, entre adolescentes, idosos, pessoas com deficiência e pacientes com sofrimento mental.
4: Durante a fiscalização, sete homens foram retirados do local. Alguns estavam em quartos trancados, por fora com cadeados. As equipes também encontraram fiação exposta, fezes e urina no chão e falta de condições adequadas para a acomodação. Os sete pacientes foram encaminhados para hospitais da região para atendimento médico.
3: Dois responsáveis pela clínica foram levados para a delegacia. Um homem de 80 anos foi preso em flagrante, suspeito de maus tratos, sequestro e cárcere privado. O outro, de 51 anos, foi liberado. A vigilância sanitária determinou a interdição parcial da clínica e proibiu a entrada de novos pacientes. O Ministério Público informou que a situação dos demais internados será analisada individualmente.
4: E ouça depois do intervalo uma entrevista ao vivo com a banda Irados, que se apresenta hoje na Quinta da Boa Música. A gente volta já já.
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0: minutos para o meio-dia. A gente conversa agora ao vivo aqui na bancada do Jornal do Cidadão com os dois meninos Douglas. Isso mesmo. Eles apresentam hoje no projeto Quinta da Boa Música. Eles fazem parte da banda Irados. Bom dia, meninos.
1: Bom dia.
2: Bom dia.
0: Como que surgiu Irados? É, a gente sabe que é um tributo, né? A banda Ira. Mas como que vocês, por que que vocês resolveram fazer um tributo especificamente para o Ira?
1: Então, logo depois da pandemia, quando flexibilizou ali, a gente começou a voltar a tocar, né? A gente tocou no Réveillon. Eu, o Giba e o Miguel Lentini, que hoje mora no Rio de Janeiro, lá, músico também. E a gente tocou e o Giba tem a voz bem grave, assim. Lembra muito a voz do Nazi. E aí a gente tocou uma música do Ira e ficou muito legal ele cantando. Ele que é baterista, ele não cantava em banda alguma. Eu falei, cara, vamos fazer alguma coisa você cantando o Ira aí, que ficou bem legal. E aí o nome já veio, Irados. Opa, tributo à Ira. E a gente começou, participamos assim de alguns festivais, tocamos na região aí. Na época quem começou conosco até foi o Nando, o Luthier Nando. É, ele era nosso guitarrista, mas aí o Nando acabou saindo, o Douglas assumiu. E hoje nós somos os Douglas aqui na Irados e até a gente não faz hoje mais tributo ao Ira, né, nos pubs. A gente faz mais em festival, por exemplo. Se tem algum festival aqui que é um tributo, a gente oferece tributo ao Ira. Mas hoje a gente está focado mais no rock nacional mesmo, de forma geral, aí, não só o Ira.
0: E o bacana é que Irados também, para a galera que é mais jovem e não conhece, é uma coisa irada, é uma coisa bacana, sim. Uma coisa muito massa, né?
1: Exatamente.
0: Então tem esse duplo sentido, vamos dizer assim.
1: Também.
0: Como é que foi o balanço aí? A gente vai falar um pouco mais aí dessa nova fase da banda, mas como é que é o balanço aí dessas apresentações, desse formato aí, fazendo o tributo pro Ira aí na região? Como é que foi recebido o projeto?
1: Quer falar um pouquinho, Douglas?
2: Pode falar.
0: Só esclarecendo o pessoal que está ouvindo, são dois Douglas, né? É o Douglas Souza, que falou primeiro, e o Douglas Rosa. O Douglas Souza é baixista e o Douglas Rosa é guitarrista da banda. E tem também o Giba, não é isso?
1: Isso,
0: Giba. Que toca bateria.
3: Isso. Mas ninguém conhece ele como Douglas Rosa.
1: Verdade. É o Douglas Tigrão.
0: Ah, então é o Tigrão. Para os mais íntimos, é o Douglas Tigrão, então. Então, meninos, como é que foi esse balanço aí? Como que as pessoas receberam aí o som do Ira aí na voz de vocês?
1: Então, assim, eu tive vários projetos já de tributos, né? Eu tive um do Engenheiros do Havaí, esse era bem focado mesmo, eram 40 e poucas músicas do Engenheiros e nada mais além disso, só Engenheiros. E, assim, eu vi que a galera abraçou muito, né, o Ira, porque o Ira, ele tem umas músicas, assim, bem fortes, assim, né? E, putz, é bem legal, a gente toca, a galera gosta bastante. E aí a gente tenta emendar um pouco ali com o Barão Vermelho, Paralamas e próprio Engenheiros mesmo, o Traje a Rigor, e aí por aí vai, né? E a galera, assim, abraçou bem, assim, o projeto nosso. Todo lugar que a gente toca é um repertório bem pra cima, fica bem legal mesmo, assim.
0: Então vamos aproveitar, então. Vamos de Ira.
1: Vamos lá, nosso Ira aí, né?

0: Bacana, meninos.
1: Essa música é bem polêmica até também, né? Polêmica não. Fala ali de pessoas que às vezes não querem, mas tem que se alistar, né?
0: Isso. É bem a vibração aí dos anos 80 mesmo, né? Um posicionamento político, né? Firme, né? Dos caras, né? A arte ligada à política também. Né? Vou aproveitar a conversa que a gente teve aqui de bastidor. O Douglas acredita que a gente está tendo aí uma retomada aí dos grandes clássicos aí do rock com uma galera mais nova. Fala pra gente aí a sua opinião aí sobre a importância desse resgate aí do rock and roll no momento em que vigora realmente a música sertaneja, né? A juventude toda está muito ligada ao sertanejo atualmente.
1: Sim, é o mainstream, né? E assim, a gente conversa muito sobre isso aqui na banda e eu particularmente achei muito bom, porque nos favoreceu muito, né? O Dino Fonseca, que é um músico aí que surgiu aí explodindo aí, cantando Rock Set, Suspicion's Mind, né? Do Elvis. Mas ele toca numa pegada mais violão, violão bem na frente, é um negócio bem sertanejo universitário, né? Então, ou seja, trouxe o rock nostálgico pra essa galera mais nova que às vezes nem conhecia. Então, isso pra gente foi muito bom. A gente estava tocando um dia num lugar lá, o pessoal tocou, toca aquela música lá do Dino Fonseca. Eu falei, não, não é do Dino essa música, é do Elvis.
0: Naquela... Aliás, maravilhoso, né?
1: Faz o comecinho da música, o cara, ó, a música do Dino. É, nossa, é Elvis.
0: Essa é bem antiga. O Douglas Rosa compactua da mesma visão do Douglas Souza? A respeito aí dessa galera nova que está aparecendo, que eles têm um papel importante também em reavivar aí essa memória do rock?
2: Com certeza. Além de trazer isso para a molecadinha nova, não é só nem só a questão do Dino Fonseca, esses artistas novos, né? Tem também a questão de série, jogos, né? Que tem trazido também a galera do rock e muita molecadinha nova que está chegando, está conhecendo bandas mais antigas através desses novos canais, né?
1: Sim.
0: O show de hoje tem um repertório variado, viu, galera? Não é só banda Ira, não. Então eu vou aproveitar a presença dos meninos aqui para tocar mais alguma coisa que vai estar presente no show de hoje.
1: A gente vai mandar hoje Cazuza também, Paralamas, enfim, manda um net balanço.
2: Bora.

0: Bacana. Os meninos Douglas da banda Irados também tem um projeto dos dois Douglas.
1: Isso.
0: Conta pra gente aí, Souza, como é que é esse projeto dos...
1: É, uma curiosidade, né? Dois Douglas. Douglas. Acho que as nossas mães na época não era o nome comum, né? Não é o Enzo de hoje. Mas aí, como toda vez que a gente vai se apresentar, né? Eu tento intercalar, né? O Douglas no baixo, o Giba na bateria e o Douglas, senão fica até estranho, né? E a gente tem um projeto hoje que a gente faz, né? Em bares, a gente faz muito em Campos Gerais, que é violão e guitarra, eu e o Douglas. E a gente vai meio que nessa linha do Dino aí, do Liga Joe, fazendo músicas de rock nacional e internacional nesse formato mais acústico, violão e guitarra, e fica bem bacana. A galera tem abraçado bem, bem legal também aí.
0: Então vamos fechar esse bate-papo fazendo um convite para o pessoal participar do Quinta da Boa Música hoje, Douglas. Os Douglas.
1: Vamos lá, fala alguma coisa aí, Douglas, ou não? Tranquilo?
2: Não, pode ir.
1: Isso aí, galera. Ó, hoje, então, certeza de som bem para cima, um repertório bem para cima que a gente montou para vocês aí. E conto com a presença de todo mundo, tá? O tempo tá fresquinho, de noite vai estar bem fresquinho, aquela cerveja gelada ali. E muita, muita boa música na Quinta da Boa Música.
0: Bacana, vamos encerrar de música então? Vamos lá?
1: Vamos lá.

0: aí.
1: Valeu, meninas. Hoje então, meninos, às 8 da noite, na plataforma de embarque da Estação Ferroviária de Varginha. Banda Irados, para quem está nos ouvindo agora. Já.

0: E assim chegamos ao fim de mais uma edição do Jornal do Cidadão, com a apresentação de Keila Costa e Paula Freire. Nos trabalhos técnicos aqui comigo, Roberto Carlos de Souza. Locução, JB. Parceiros, Agência Rádio Web, Agência Brasil, Rádio Agência Nacional, Brasil 61, Assembleia de Minas e Agência Minas. Também Prefeitura de Varginha, Fundação Cultural do Município, Guarda Civil Municipal, Polícias Militar e Civil, Corpo de Bombeiros Militar e CEMUL. Continue ligado na Rádio Melodia, na sintonia 102,3 FM e também pela internet no site radios.com.br/melodiafm. O Jornal do Cidadão volta amanhã às 11h15 e você continua bem informado ao longo da programação com as edições do Repórter Melodia. Muito obrigada pela sua companhia e pela sua audiência. Fique agora com o programa Bem Brasil. Uma ótima tarde para você.
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Alô, você, ouvinte da Melodia, muito boa tarde. Vamos embarcar nessa viagem com os grandes clássicos da nossa música popular brasileira. Está no ar o Bem Brasil. Eu sou o Ronaldo Trombini e vamos juntos até as 2 da tarde. Começando hoje com Sai Guarabira. Pássaro.

0: Mundo Livre, S.A., mexe, mexe, sai Guarabira Pássaro, as duas primeiras músicas do Bem Brasil de hoje. Enquanto isso, eu lembro a você que termina amanhã o prazo para o cadastramento escolar para o ano que vem. Esse recado é para os papais, mamães ou responsáveis por crianças que vão entrar na pré-escola 1 e 2 e no primeiro ano do ensino fundamental, além daqueles alunos transferidos da rede particular ou de outras localidades da pré-escola ao quinto ano do ensino fundamental. Terminam amanhã as ações de cadastramento escolar para o ano que vem, o cadastramento 2027. Deve ser feito integralmente pela internet a partir de um QR Code disponibilizado pela Prefeitura. Agora, se você tiver dificuldade, pode procurar também a Secretaria Municipal da Educação na Avenida Brasil 171, na Vila Pinto, das 7 da manhã às 3h30 da tarde. Hoje ainda dá tempo e amanhã é o último dia, dia 21 de agosto. Se liga então para não perder o prazo.
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0: Das Aranhas e Jorge Benjor. Te liga.

0: Melodia FM de Avan, nada a nos separar. E neste sábado, dia 22, tem forró no Clube dos Aposentados de Varginha. Às 8 da noite, a atração é a dupla Matos e Marcelo. Mais tarde, 10 da noite, vão cantar Elder e Lucas. Forró dos Aposentados, o pioneiro forró varginhense. O endereço é a Avenida Antônio Frederico Ozanã, no Sion.
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0: Agora trazendo uma novidade para você, Ana está...

0: Melodia FM, Bebel Gilberto, Caçada. Na sequência que teve também Jorge Versilo, Toda Espera, Ivan Lins e Roberto Ribeiro, Desesperar Jamais. E a novidade aí para você curtir, Ana Esteves, Não Deu, uma nova canção aí na nossa MPB. E a exposição desta semana no foyer do Teatro Capitólio é da Associação dos Aposentados e Pensionistas de Varginha. Para prestigiar o talento dos nossos artesãos e artesãs, é só ir ali na Presidente Antônio Carlos, no centro, anexo ao Teatro Municipal Capitólio. Você poderá levar para casa um produto feito à mão com muita criatividade, prestigiando o talento dos nossos artesãos. Beleza? Até amanhã, sexta-feira, o horário é de 9 da manhã até às 18. No sábado, de 9 a 1 da tarde.
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0: Cazuza no Bem Brasil.

0: Melodia FM. Samuel Rosa, Alô Borges, participação, Fernanda Takai, Balada do Amor Inabalável. Também teve Chico Buarque, Belchior e Cazuza na sequência aqui do Bem Brasil, que volta já.
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0: novas oportunidades.
1: A PP Print, empresa do setor de embalagens, realiza nesta quinta-feira um mutirão de contratação para a função de ajudante de produção, com vagas para homens e mulheres. As entrevistas acontecem a partir das 14h, na MIT RH, que fica na Avenida Rui Barbosa, número 135, segundo andar, no centro de Varginha. Não precisa agendar, é só comparecer com um currículo impresso. Para participar, é necessário ter ensino fundamental completo. É um diferencial, experiência de 6 meses na indústria, mas não obrigatória. O contrato é temporário, com possibilidade de efetivação. Os benefícios são transporte fretado, alimentação, cartão benefício de R$300 e prêmio por assiduidade. A jornada é em escala 3x2, com turnos durante o dia e à noite.
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4: E bem, Brasil está de volta trazendo agora Tom Zé, Conto de Fraldas.

0: E curtimos Milton Nascimento, Emílio Santiago, Maurício Tizumba e Tom Zé, aqui no Bem Brasil. Olha, nesta sexta-feira, às 15h, o Museu Municipal de Varginha recebe Lalá Seresteiro para mais uma edição do projeto Uma Voz e o Violão, reunindo clássicos da música brasileira, grandes sucessos, numa tarde repleta de sensibilidade. O Museu Municipal fica ali na Praça Governador Benedito Valadares, 141, no centro, aquele casarão ali, abaixo da Igreja Matriz. A entrada é de graça.
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0: Gente de casa, gente de Minas, Flávio Venturini, Luz Viva!

Eles se apresentaram recentemente em Varginha, tô falando do Boca Livre, Menina dos Olhos. E nesta sexta-feira agora, tá fazendo uma semana, né, da apresentação do Boca Livre no Teatro Capitólio, tem o espetáculo Flashback Tribute, Vozes do Mundo, com grandes sucessos internacionais das décadas de 60, 70, 80, 90. Ingressos disponíveis em megabilheteria.com. O Flashback Tribute, As Vozes do Mundo, será nesta sexta, às 8 da noite, no Capitólio. Bem Brasil. Vamos de Gilberto Gil. A gente precisa ver o luar.

É o Bem Brasil e Luiz Melodia, salve, linda canção, sem experiência, sem esperança. Moraes Moreira, Tribalistas e Gilberto Gil também rolaram na sequência. E nesta quinta-feira, hoje, logo mais a partir das 8 da noite, a plataforma da antiga Estação Ferroviária de Varginha vai virar palco para mais uma edição da Quinta da Boa Música. A banda Irados está prometendo uma verdadeira viagem musical dos anos 80 até os dias atuais. É logo mais nesta quinta-feira na antiga Estação Ferroviária, a partir das 8, entrada de graça. É só chamar os amigos e curtir. Marina Lima, abrindo a nossa última sequência de hoje.

0: Nossa última sequência começou com Marina Lima, Doce Espera, depois Almir Sater, Comitiva Esperança, e finalizamos com Cleiton e Cledir com Navega Coração. Dupla que vai estar no Teatro Capitólio dia 18 de setembro, no show da quarta atração do projeto Na Rota da Boa Música, que reúne grandes nomes da nossa música popular brasileira. Então anote aí na sua agenda, 18 de setembro, às 8 da noite, Cleiton e Cledir, no Teatro Municipal Capitólio. E o Bem Brasil acaba aqui. Na sequência tem sucessos Melodia, e depois o Melodia Sertaneja com JB Tatu nas férias do Carlos Fernando. O Bem Brasil volta amanhã. Até lá.
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0: A Prefeitura de Varginha, através da Fundação Cultural, formalizou em agosto o repasse de mais de R$1.121.000 para organizações da sociedade civil ligadas à área cultural do município. O dinheiro é proveniente de emendas impositivas e foi distribuído por 35 termos de fomento. Os recursos serão usados em atividades e oficinas culturais, projetos, compra de instrumentos e equipamentos, melhoria de infraestrutura e realização de eventos. Entre os destaques está a Filarmônica de Varginha, que recebeu quase R$ 228.000 para a manutenção de oficinas e concertos. O Instituto Luso-Ítalo-Brasileiro recebeu R$ 170.000 para projetos como o Festival Nacional de Cinema, o Arte em Terapia e ações pelos 220 anos da Fundação de Varginha. Também foram contempladas entidades como a Casa da Capoeira, Bateria Nota 10, a Associação Cultural Nikkei e MAS, Associação Artística. Os termos têm, em sua maioria, vigência de agosto de 2026 a agosto de 2027. Ronaldo Trombini, Repórter Melodia.
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4: O tradicional coreto do Jardim do Sapo, que fica na Praça Dom Pedro II, no centro de Varginha, será restaurado. A recuperação será feita pela Secretaria Municipal de Obras, em parceria com a Secretaria de Turismo e Comércio, com autorização do Conselho do Patrimônio Cultural de Varginha. O objetivo é recuperar o espaço sem perder suas características originais. A arquiteta Daniele Guimarães, do setor de patrimônio cultural, orientou os trabalhos para preservar o estilo e a identidade histórica do coreto. O local atualmente apresenta pichações e vidros quebrados. Além da restauração, serão instaladas câmeras de monitoramento para reforçar a segurança e ajudar a combater atos de vandalismo. E a recuperação já começa com o espaço ganhando vida. Neste domingo, das 8 da manhã à 1 da tarde, acontece a primeira edição do Domingo no Coreto, com música, gastronomia e artesanato. A proposta da Prefeitura é restaurar o patrimônio e, ao mesmo tempo, devolver o coreto à população como espaço de cultura, encontro e convivência. Ronaldo Trombini, Repórter Melodia.
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1: Rato malandro, me conte o caso direito. Você
2: não aqui de novo, hein? Até que o Carlos Fernando nos separe, tamo juntinho aqui, viu? Aqui na Onda Gostosa, da Melodia 102,3, com um caminhão recheado de música bonita e apaixonada pra você. Graças ao nosso bom Deus, a Nossa Senhora Aparecida e todos os meus protetores e protetoras, tô vivinho da Silva, nesta quinta-feira, hoje, dia 20 de agosto, 2026. Vamos começar a programação de hoje. Aqui é muita música e pouca prosa. Jean Giovanni, Mato Grosso e Matias.

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1: É com pesar que nós noticiamos aqui o falecimento do Claudinei Gomes de Souza, nosso amigo, né? O tio Claudinho. Ele faleceu hoje e está sendo velado lá no cemitério Campal. Hoje, a partir de 1h30, né? Está sendo realizado lá o velório. E ele vai ser sepultado hoje às 17 horas. Para vocês que são amigos do Claudinei Gomes de Souza, o tio Claudinho, nós já estamos fazendo aí o convite para o sepultamento, para que você participe, para homenagear uma pessoa que foi muito carinhosa aqui em nossa cidade, o Claudinei Gomes de Souza, o tio Claudinho. Pelas presenças, a família agradece, viu? Vamos lá, seguindo aqui. 3 horas e 9 minutinhos de Paulo e Paulino.

E agora 3:16, 3:16, você está sintonizado aqui no 102,3 da Melodia, a rádio que toca toda a música sertaneja para você curtir aí do outro lado do rádio. Quem está do outro lado curtindo a gente é a turma lá do escritório do Paulo Xuxa, o meu segundo patrão. Tá lá o meu amigo Marcelo, tá lá o Júnior, também o Nelson Botafogo Sarto, o Paulo Xuxa e as Giseles, com dois L's inclusive. Boa tarde, Chico Rei, Paraná, Alan e Aladim.

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1: Aí agora 3h23, né? 3h23, o meu amigo Paulinho Pazotti tá lá no lado Alice, ali na Delfim Moreira, curtindo a gente. A Neia também da rua Tiradentes, boa tarde pra ela.

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1: 3h31. Aqui na capital do café. A Marina aqui do Bom Pastor está na escuta nossa, também curtindo aí a nossa programação lá no Corsete, mandando o meu boa tarde aqui para Vera Reis, para o Donizete Quirino, também para a Luciene, turma que não perde a nossa programação. Agora 3h32, as irmãs Galvão e depois Ataíde e Alexandre. Música.

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1: 3h38, 22 minutinhos para as 4 horas. A Vânia e também o Raimundo lá no Padre Vitor curtindo a gente. Também a Laíde lá na Fazenda Santa Luzia, pertinho da Pedreira Santo Antônio, também ligada. Bruno Marrone, depois César e Paulinho.

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2: Varginha terá uma programação especial de cultura, música e lazer neste domingo 23 de agosto, o Domingo no Coreto e a Tardezinha do ET, promovidos pela Prefeitura através da Secretaria Municipal de Turismo e Comércio, que vão movimentar diferentes pontos da cidade ao longo do dia, com atrações musicais, gastronomia, artesanato e atividades para crianças e adultos. As atividades começam pela manhã com o Domingo no Coreto, realizado no Jardim do Sapo, a Praça Dom Pedro II. Das 8 da manhã à 1 da tarde, entre as atrações, está o duo de cordas da Orquestra Filarmônica de Varginha, sob a regência do maestro Cassiano Massaneiro. A programação também vai contar com praça de alimentação, artesanato e opções de lazer. Já a partir das 2 da tarde, a programação segue nas proximidades do Memorial do ET com mais uma edição da Tardezinha do ET. O evento terá música, gastronomia e atividades infantis, incluindo pula-pula, algodão doce, pipoca, degustação de café e praça de alimentação. A programação musical ficará por conta da banda Alien Heart. O evento também contará com o bazar beneficente da Paróquia de Santana. Ronaldo Trombini, repórter Melodia.
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1: É música após música aqui na Melodia 102,3. 4 e 4, Milionário José Rico e depois Rick e Renner.

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1: É, o meu prazo de validade já venceu. Tô indo embora amanhã. Com a graça de Deus, de Nossa Senhora e todos os protetores e protetoras que vão me acordar, com certeza.

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Quem me aguardou, fique feliz, pois eu estou de volta, Gil Nogueira, para o TNT Rock nesta quinta-feira, 20 de agosto. Mais um inverno super escaldante em alta temperatura, assim como esta programação inspiradora, super acalorada que eu trago para você. Aqui é rock de verdade, com todas as suas vertentes, os grandes talentos, os grandes astros, as grandes estrelas, as magníficas composições deste gênero musical imbatível que eu gosto e me surpreende demais. Ora, vamos aproveitar que o clima está intenso e extremo para promover um vendaval direcionado aos barracos do mau gosto musical. Com certeza, vamos extirpar as ervas daninhas da sofrência, vamos sim! Primeira sequência do programa com a banda britânica, que merece muito respeito, Deep Purple. Vamos ouvir aqui Perfect Strangers, abrindo a primeira sequência desta edição ao vivo do TNT Rock.

0: E esta foi a primeira sequência do TNT Rock. Que é isso? Impressionando demais com Deep Purple, Perfect Strangers. Até recebi mensagem aqui do Betão Hammerfall, que pirou na sonzeira. Ele é fascinado também pela banda britânica Deep Purple, né, Betão Hammerfall? Essa música é um capricho tremendo. E ela é o 11º álbum de estúdio da banda. É a faixa título. O álbum chama Perfect Strangers e tem essa música Perfect Strangers. Lançamento de 84 na formação mais bem sucedida do Deep Purple. Ian Gillan no vocal. Como que esse cara arrebenta? Rich Blackmore na guitarra. Que virtuosidade. Roger Glover no baixo. Que arranjos. John Lord nos teclados. Que sensibilidade. Ian Pace na bateria. Que técnica. Em seguida nós ouvimos AC/DC com Black Ice, que é também faixa título. É a faixa título do 15º álbum da banda, lançado em 2008, trazendo na voz Brian Johnson, que arrebenta demais. Essa sonzeira, o verdadeiro blues rock do AC/DC, que eu gosto muito. E encerramos aqui com Led Zeppelin, I Can't Kill You, Baby. Eu adoro esses blues rock do Led Zeppelin, eu gosto de todos eles, de todos eles. Eu poderia ficar ouvindo isso o dia inteiro. As interpretações, toda a técnica rítmica aplicada a este negócio me fascina muito. Essa música faz parte do álbum de estreia do Led Zeppelin, lançado em 1969. E essa música, I Can't Kill You, Baby, na verdade ela foi escrita por um grande talento do blues chamado Willie Dixon e gravada pela primeira vez pelo Watts Rush em 1956. Então, 13 anos mais tarde, 1969, Led Zeppelin fez uma versão bem encorpada desta música e ficou muito top. Eu tenho esse vinil do Led Zeppelin. Tem outros blues rocks nesse álbum. E quando eu ponho lá na picape para tocar e coloco o volume bem alto, dá para sentir a bateria inteira tremendo, as peles da bateria chacoalhando ali na hora que o John Bonham dá as batidas. É muito da hora, parece coisa de ensaio mesmo. Top! E eu já vou mandando abraços porque tem mensagem aqui. Já mandei pro Betão Hammerfall. Quem está na sintonia também é o nosso ouvinte Marcelo Mansur. O meu boa tarde para você, Marcelo Mansur. É o Marcelo Mansur lá de Carmo da Cachoeira, do Café Heavy Metal. Obrigado pela audiência. Forte abraço para toda Carmo da Cachoeira que se liga na programação. Ainda o Tadeu Pedreiro e a esposa Maria de Fátima. O meu boa tarde para você, Tadeu. A caixa que você arrumou para mim, aquela caixa d'água que você consertou, Tadeu, você me salvou com aquela caixa d'água, viu, rapaz? Eu vou te falar uma coisa. Eu estaria encrencado se você não fosse lá fazer aquele reparo lá naquela pedra que fica embaixo da caixa d'água. Aquela pedra partiu no meio, a caixa d'água ficou pendurada. Eu ia perder a caixa d'água e ainda ia estragar a laje da casa do vizinho. Eu sempre me lembro, viu, Tadeu? Um forte abraço para você, Tadeu, para Maria de Fátima e também para o seu amigo, o Delay. E agora eu já vou logo de cara atender pedido musical, porque é o seguinte, tem ouvinte nosso aqui, é a dupla, trabalhando lá no Santa Luísa, é o Jefferson e Alan, eles estão na obra. E o Jefferson e o Alan já estão encerrando o expediente e eles querem ouvir o som deles para irem para casa mais tranquilos. E o som já é essa tijolada que eu vou mandar agora, que é o Metallica. Ah, toca o Metallica, é do álbum Ride the Lightning e o nome da faixa From When the Bell Tolls. Vamos ouvir esta sonzeira.
1: Hasta la vista, baby.
2: Oh, Gil, obrigado, Gil. Você tocou Metallica, cara. Eu te amo, Gil Nogueira. Oh, Gil, toca Metallica pra mim, Gil. Oh, Gil.

0: Obrigado, Gil. Se tu com Metallica, cara, eu te amo, Gil Nogueira.
1: Ah, que legal, tocou Metallica, sim, às 16 horas e 58 minutos, Gil Nogueira falando com você. Esse som que ouvimos aí do Metallica com a participação dos nossos ouvintes, Jefferson e Alan, lá na obra no bairro Santa Luísa, bacana demais. Essa música que ouvimos é do álbum Ride the Lightning, o nome da música, For One, The Bell Tolls. Beleza, por quem os sinos se dobram, por quem os sinos tocam, alguma coisa assim, por quem os sinos batem. Muito da hora esse som. E tem uma curiosidade, esse som do Metallica foi gravado no ano de 84. Então, na voz, claro, James Hetfield. Mas no baixo, ainda ele, o baixista da primeira formação do Metallica, o Cliff Burton. E inclusive ele faz vocais de apoio, fazia vocais de apoio dentro do Metallica. O Metallica gravou esse disco sensacional em 1984 com os baixos de Cliff Burton, que infelizmente em 86 ele veio a falecer num acidente de ônibus. O ônibus parece que saiu da pista, alguma coisa assim, ele foi arremessado pelo vidro do ônibus e veio a falecer, né? A banda teve enormes dificuldades sem ele, porque não era só um membro do Metallica, simples assim, era também um amigo, né? Um grande companheiro, uma grande personalidade, uma pessoa muito querida dentro do Metallica. O Metallica teve muita dificuldade, arranjou outro baixista, conseguiu seguir em frente, e muitas homenagens póstumas foram feitas a Cliff Burton, tanto que quando outro baixista assumiu no Metallica, ele chegou a tocar músicas executando os arranjos originais do Cliff Burton. Então, som do Metallica mais do que vitorioso para nós aí no TNT Rock. Bacana, 17 horas, vamos para o repórter Melodia e daqui a pouco mais metal nos seus alto-falantes.
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6: Vamos falar de infraestrutura. As discussões para recuperar e modernizar trechos da Ferrovia Centro-Atlântica, a FCA, conhecida como Ferrovia do Café, avançaram nesta semana. Uma reunião realizada na terça-feira deu continuidade às tratativas sobre a malha ferroviária Minas-Rio, com a participação dos presidentes da Fecomércio Minas e Fecomércio Rio de Janeiro. Também dos ministros Antônio Anastasia, Bruno Dantas e Odair Cunha, além do consultor técnico Delmo Manuel Pinho. A proposta é reativar trechos atualmente ociosos e melhorar a ligação ferroviária de cidades do sul de Minas como Varginha, Três Corações e Lavras com o estado do Rio de Janeiro e seus portos. A ideia é facilitar o transporte de café e outros produtos mineiros, mas também aproveitar a ferrovia no sentido contrário, trazendo mercadorias para Minas e reduzindo os custos de logística. Para Varginha, o projeto pode representar um importante reforço para o agronegócio, a indústria e o comércio, além de criar novas oportunidades de desenvolvimento regional. O prefeito Leonardo Ciassi destacou que a ferrovia pode ampliar a competitividade do café, abrir novos caminhos para os mercados e fortalecer uma logística mais eficiente e sustentável para Varginha e todo o sul de Minas. Ronaldo Trombini, Repórter Melodia.
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8: Nossa, mas já são 17 horas e 4 minutos, brincadeira. Eu toquei poucas músicas na primeira parte do programa, já são 17 e 4. O que o tempo está fazendo com a gente? Implacável. Vamos com mais uma sequência, agora o negócio fica mais pesado para quem já está acostumado, já sabe como é que é. TNT Rock nesta parte, nesse horário, fica terrível. E eu vou trazer aqui o som que o W Rocha passou para mim. Que da hora essa sonzeira. O nome da banda, Cavaleira Conspiracy. E trata-se do seguinte, os irmãos brasileiros, o Max Cavaleira e o Igor Cavaleira, fundadores do Sepultura, acabaram indo lá para os Estados Unidos, reuniram lá mais uns instrumentistas. Boa tarde para você, Trombini, e até amanhã. Então, Max Cavaleira e Igor Cavaleira foram lá para os Estados Unidos, pegaram mais uns dois caras lá e falaram, vamos formar mais uma banda. Então, além do Sepultura, esses irmãos formaram o Cavaleira Conspiracy. E o negócio só podia ser sucesso total e muito groove metal. Vamos ouvir.

Que sonsaço que foi esse, espero que você esteja gostando demais também, puxa. Cavaleira Conspiracy, ouvimos a faixa Killing Inside. Cavaleira Conspiracy, composta por Igor Cavaleira e Max Cavaleira. Os dois fundaram o Sepultura em 1984. Aí depois eles se desentenderam, um deles saiu do Sepultura, não sei se quem saiu primeiro foi o Max ou se foi o Igor, eles saíram, ficaram sem se falar, aí depois eles voltaram a se falar e decidiram até formar uma banda juntos. Então os dois foram lá nos Estados Unidos, porque Max Cavaleira e o Igor também já estavam bem reputados no mundo inteiro com o groove metal que faziam, e formaram em 2007 o Cavaleira Conspiracy. E este som que nós ouvimos aí é do álbum que se chama Blunt Force Trauma, lançado em 2011, 4 anos após a formação da banda. Então, Max

Cavaleira, cantor, guitarrista, Igor Cavaleira, baterista, e os americanos, Mark Risel, na guitarra, e Joe Dunplanter, no baixo. Muito thrash groove nesse negócio, muito groove metal. Quem me apresentou foi o W. Rocha, ele gosta demais também. Boa tarde, W. Rocha. E na sequência ouvimos aqui Ed Gates, aos portões, aos portais. Acabamos de ouvir o Ed Gates. E essa banda é lá da Suécia. A Suécia é um verdadeiro celeiro de bandas de metal muito competentes. Falou que é Doom, falou que é Thrash, falou que é Death. É com a Suécia mesmo. Eles arrebentam. Este som que ouvimos do Ed Gates é uma música até difícil de pronunciar o nome. Death or Horda. É isso mesmo. Death or Horda, que significa... O inimaginável. Esse nome não está em inglês, viu? É outra língua. E pelo que eu estou vendo aqui, não é alemão também, tá? E essa música é do...

elas estão produzindo materiais que parecem que são lá dos anos 80, do comecinho da década de 90, vai ver, foi tudo lançado agora. A Suécia tem muitas bandas com estilo forte que estão recuperando todas as tendências do old heavy metal e fazendo isso de uma forma totalmente visceral e direta e impactante. Estou gostando demais. Show! Quem me apresentou essa banda também foi o Rocha. Nome da banda, At The Gates. E encerramos aqui com Fate's Warning. Ouvimos aqui do Fate's Warning a faixa Buried Alive, que é do álbum de estreia da banda, gravado em 1984. É, no mesmo ano que o Metallica gravou o For Whom the Bell Tolls, uma das faixas daquele álbum Ride Lightning. Então, foi gravado esse som, Buried Alive, pelo Fate's Warning. O ano foi 1984, trazendo, portanto, como vocalista o John Arch, que do quarto álbum pra frente passou a ser Ray Alder. Mas, sinceramente, esse som do Fate's Warning com o John Arch é excepcional, é bom demais. Tem até, assim, uma levada de Iron Maiden nesse negócio, muito gostoso de ouvir. Joia demais! Agora, participação do ouvinte aqui no TNT Rock. Quem está aqui é o Domingos. Boa tarde para você, Domingos. Eu sempre me lembro de você, viu? Eu vou mandar a sonzeira que você pediu aí, que inclusive quem vai terminar de ficar louco aí com esse som é o Betão Hammerfall, viu, ô Domingos? Porque vai tocar Ronnie James Dio, o cara do Long Live Rock and Roll. E o nome da faixa? We Rock! Vamos curtir essa sonzeira juntos! Aô!

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Muito bom, hein, esse sonsaço. Ouvimos com a participação do Domingos aqui do Centrão de Varginha. Ronnie James Dio, a grande voz lendária do mundo do metal. E o nome da música que ouvimos, We Rock, é do álbum The Last in Line, o último na linha, o último da fila. É o segundo álbum do Dio, que foi lançado também no ano de 1984. Que é isso, hein? Se não me engano, o primeiro álbum do Dio chama Holy Diver, é uma coisa assim. E o segundo álbum, The Last in Line, capricho total com muitas faixas excelentes. E eu posso destacar aqui que tem a Rainbow in the Dark, One Night in the City, essa re-rock que acabamos de ouvir. Nossa, esse disco ele é espetacular. Todas as faixas dele são boas, o álbum completo. Não dá pra ficar falando aqui o nome das músicas. É um negócio fenomenal. E quando o Dio foi gravar esse disco, ele arrastou com ele o baterista Vini Apice, o homem que tem as batidas firmes e dentro do tempo. Lembrando que Dio, ele gravou esse disco em 84. Acontece que ele ficou no Black Sabbath substituindo Ozzy Osbourne entre os anos de 79 a 82. Aí ele saiu do Black Sabbath, fez a carreira solo dele. Depois ele voltou por mais um ano, ficou lá de 91 até 92. E depois disso ele voltou para a carreira solo dele. Depois disso, lá em meados dos anos 2000, que ele se reuniu com a turma de novo para fazer mais um som, mas sob o nome Heaven and Hell, que foi um nome que deu muito sucesso para os trabalhos dele, né? Mas o trabalho dele é impecável, tanto do Black Sabbath como fora do Black Sabbath, de uma forma ou de outra. É um som épico que reflete toda a história do heavy metal. Esse é o Ronnie James Dio. Em seguida, o que nós ouvimos na sequência? A banda australiana Airborne. A faixa que nós ouvimos, Alive After Death, Vivo Depois da Morte, Alive After Death, Last Playing Out. E tem uma coisa curiosa, você sabe de que data que é esse som que nós ouvimos do Airborne? Esse negócio que parece um pouco glam metal, tem uma inspiração de AC/DC nessa sonoridade também. Este som que nós ouvimos tem lançamento marcado para 28 deste mês, deste ano. Você fala assim, mas como assim? Não foi lançado? Não, essa música que nós ouvimos, ela saiu em 2025 como um pré-lançamento do álbum. O lançamento oficial do álbum do Airborne nem aconteceu ainda. Vai acontecer daqui 8 dias, mas já tivemos uma prévia com Alive After Death de Airborne. Sensacional demais, hein? Tem até vídeo já gravado para essa música. E encerramos aqui com Texas Hip Coalition, a banda norte-americana Texas Hip Coalition, com a faixa Gunsmoke, que é do ano de 2024. Essa faixa Gunsmoke é a faixa título do oitavo álbum da banda, 2024, na voz ele mesmo, Big Daddy Rich, é o nome artístico dele. O cara é enorme, usa um chapelão na cabeça, óculos escuro, uma barba que parece de Papai Noel. Figura demais, daquela região ali de Ohio, Oklahoma, aquela coisa ali da terra seca, dos tornados. Muito da hora o som do Texas Hip Coalition. E agora mais uma sequência chegando aqui no TNT Rock. Uma do The Big Four Thrash, já tocou Metallica? Já. Agora vamos com o talento de Dave Mustaine e seu projeto Megadeth, com a faixa Kingmaker.

Sensacional, muito metal esse negócio, hein? Megadeth com Kingmaker abriu a sequência. Megadeth, Kingmaker do álbum Super Collider. Super Colisor? Negócio criativo, hein? É o nome do 14º álbum de Dave Mustaine, lançado em 2013. E a sonzeira me conquistou demais, gostei muito desse metal do Megadeth, de verdade. E eu poderia destacar aqui que para gravar esse disco, também Dave Mustaine contou com a ajuda de David Ellefson no baixo e backing vocal, transmitindo ainda mais experiência, qualidade e técnica para a música que ele tem. Demais! Show som do Megadeth, banda norte-americana. Dave Mustaine, na verdade, havia sido dispensado do Metallica, se não me engano, em 83. Aí ele seguiu o rumo dele e formou o Megadeth. Foi um verdadeiro sucesso. Em seguida, nós ouvimos aqui Riot. Quem gosta dessa é o Will Dissident, que se liga na programação. Riot, com a faixa Swords and Tequila, que é do álbum Fire Down Under, terceiro álbum da banda lançado em 81, sendo o último na voz do vocalista, o da primeira formação. Esse cantor se chama Guy Esperanza. É o Guy Esperanza, gravou os três primeiros discos da banda americana Riot e depois saiu e foi substituído. Que voz da hora dele, viu? Gostei demais. E esse Fire Down Under, álbum do Riot, tem no encarte uma imagem assim de um... parece um cachorrinho Lulu da Pomerânia. É um ser humano com uma cabeça de cachorro Lulu da Pomerânia, com os pelos todos arrumadinhos, hein? Aquele cachorrinho de madame. Da hora demais. Que doido. E encerramos aqui com Lex Legion. Projeto Lex Legion com a faixa Savers, que é um projeto musical sueco formado por 4 ex-integrantes da formação original da banda dos anos 80, a King Diamonds, porém com o vocalista Nils K. Real. Então juntou lá o Andy LaRocque na guitarra, o Pete Black na guitarra, o Hal Patino no baixo e o Mickey D na bateria, que são... foram parte do King Diamond nos anos 80, pegou o vocalista Nils K. Real e fez esse Lex Legion, que foi super da hora. E esse Mickey D, que toca bateria nesse Lex Legion, na verdade ele já foi do Motorhead, ele já foi do Halloween, ele já foi do Don Dokken, ele é do Scorpions, já foi do King Diamond. Nossa, quanta coisa que ele participou. Vamos pra faixa de encerramento então? Ozzy Osbourne, Bark of the Moon.

17h57, você ouvindo Ozzy Osbourne com Bark of the Moon, faz parte do terceiro álbum solo lançado por Ozzy Osbourne em 1983. Ele foi o primeiro vocalista da banda britânica Black Sabbath entre os anos de 1968 até 1979, e depois de se recuperar de alguns probleminhas que o fizeram sair da banda, se não me engano em 1982 ele já estava lançando disco bacana. Ouvimos aí Bark of the Moon, composição do próprio Ozzy Osbourne, embora haja controvérsias, onde o guitarrista Jake Lee defende que fez parte da composição de várias músicas do álbum, mas não recebeu os créditos pela gerência dos trabalhos de Ozzy, alegando que ele poderia ser demitido se ele fizesse jus ao nome dele ser colocado ali nos créditos. Teve essa controvérsia aí do guitarrista Jake Lee. Vai saber, né? Mas muita história. Sonsaço aí do Ozzy Osbourne para você que se liga aqui no TNT Rock. Bom, vou me despedindo de você, agradecendo pela sintonia, pela audiência. A gente se encontra na próxima quinta-feira, dia 27, se estiver tudo certo, em mais uma edição do TNT Rock. Vem chegando agora, comunicando a boa nova com Plínio Deveras, e em seguida o bate-papo esportivo Bola na Rede, com a condução de José Aladir. Um bom fim de tarde, ótimo início de noite e até mais! Tchau! Obrigado!

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1: A Academia Corpo e Mente de Varginha fez bonito no 18º Campeonato Mineiro de Karatê, disputado no último final de semana em Três Pontas. A equipe de Varginha levou 28 atletas para a competição e voltou para casa com nada menos que 49 medalhas. O campeonato reuniu mais de 400 atletas de várias regiões de Minas Gerais em disputas de diferentes categorias e faixas etárias. A delegação de Varginha foi comandada pela sensei Jéssica Jaber, faixa preta, 7º Dan, e responsável técnica da academia. Além de orientar os atletas, ela também atuou como diretora oficial de arbitragem da competição. O resultado reforça o karatê de Varginha e o trabalho desenvolvido pela Academia Corpo e Mente na formação e preparação de nossos atletas. Ronaldo Trombini, Repórter Melodia.
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3: Dezoito horas.

Termina mais um programa comunicando a Boa Nova. Você tem um encontro marcado com Jesus aqui na Rádio Melodia FM. Fiquem com Deus e boa noite.

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5: 18 horas e 9 minutos.
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9: Olá, você, muito boa noite. Agora são 18 horas mais 10 minutinhos em Varginha. Esta é a Rádio Melodia FM 102,3. Nós estamos iniciando o programa Bola na Rede. Bola na Rede, que fala tudo o que aconteceu, o que vai acontecer nos esportes de Varginha, de Minas, do Brasil e do mundo. E você, do outro lado, é o nosso convidado especial. Sabe por quê? Porque você é o nosso maior patrimônio. E vamos que vamos com o programa Bola na Rede, hoje cheio de atrações. A gente vai falar muita coisa aqui sobre Libertadores, Copa Sul-Americana e também os times do futebol aqui da cidade de Varginha que vão se enfrentarem neste final de semana, ou seja, o Amadorzão também tem vez aqui. Hoje é quinta-feira, dia 20 de agosto de 2026, dia do maçom no Brasil, dia mundial do mosquito. Nem sabia que tinha isso, viu, Paulo? Dia mundial de mosquito, olha pra você ver. Mosquito,
10: dengue, é tudo, né?
9: É tudo, né? Tudo mosquito. O santo do dia de hoje é São Bernardo de Claraval. São Bernardo de Claraval, rogai por nós. 18h11, eu sou o José Ladir e junto comigo hoje neste programa Bola na Rede tem o Paulo Baroni, daqui a pouquinho tem o Paulinho Carvalho, o PH. Muitas coisas boas aqui, como eu já disse. A gente vai apresentar o nosso comentarista Paulo Baroni. Paulo, boa noite, é um prazer tê-lo conosco aqui no programa Bola na Rede. O Paulo que fica conosco até as 19 horas.
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10: Boa noite, Zé Ladir, boa noite a todos os ouvintes. Um dia especial, né, pra estar na rádio, feliz. Flamengo ontem jogou demais, poderia ter, né? Daqui a pouco nós vamos falar sobre isso, poderia ter sido um placar até elástico. Fica triste não, viu, Zé Ladir? Cruzeirense.
9: Com certeza.
10: Hoje, né? Eu vim até para incomodar o Zé Ladir, vim com a camisa do Flamengo.
9: Vai, você vê, aí tô vendo aí, ó.
10: Mas um abraço a todos.
9: Tá vestido a moda do Mengão, mas a gente vai falar nisso daqui a pouquinho, é verdade. A gente tá aguardando aqui também o Paulinho PH. Ele que já está a caminho, né? E aproveitando aí, Paulo, tem muita gente que se liga na gente. Tem o Tostão, que é atleticano. Tem também o Tonho da Prascari, o Luquinha, atleticanos. Tem o Juquinha, o Toninho. Tem o Japé Redondo, que é cruzeirense. O Zéí. Tem o Juninho Latera, lá da Baixada Matadorense. O Sisu, que é flamenguista. Paulo Sérgio Silva, vascaíno. Lala Seresteiro, flamenguista. Lara, Tomás Lara, todos flamenguistas, Denilson Figueirinha corintiano, hein? Tem o Guilherme, o Helder também, o Helder Mendes, o Guilherme, são atleticanos, o Henrique Lemes,
10: flamenguista, hein?
9: Ó, flamenguista, o Gabriel do Futebol Raiz, é cruzeirense, Felipe Trombini, fluminense, Vinícius Ramos, flamenguista, Juan, atleticano, Henrique Xará, vascaíno,

0: Lão Chuta Forte, o Juca, o Tigrado e o Tchão Japonês. Alô, Tchão, um abraço para você, melhoras, viu? Tchão Japonês, melhoras. Bacana. Vamos que vamos no nosso programa Bola na Rede. Você que quer participar conosco, é só você mandar o seu zap no 3690-2743. 3690-2743. Você manda o seu zap e nós teremos um imenso prazer em divulgar você aqui. Paulinho, estamos te esperando, hein, Paulinho? Paulinho PH, 18 horas mais 14 minutos. Programa Bola na Rede aqui pela Rádio Melodia FM. Paulo Amadorzão 2026 vai acontecer no próximo final de semana mais uma bateria de jogos do Campeonato de Futebol Amadorzão 2026, que recebe o nome do Dendeia, André Cândido Vitalino. As partidas acontecem no campo da CEMBEL, Estádio Rubro Negro e Estádio Nego Horácio da Vila Barcelona. Confira os jogos de domingo, dia 23 de agosto. No campo da CEMBEL, nós teremos às 8h30 São Bento Futebol Clube e Meninos da Vila. 10 horas e 30 minutos, Corsete e Libertas. Paulo, dois grandes jogos lá no campo da CEMBEL, imperdível, vale a pena você conferir.
1: Então, você acabou de falar o que eu ia dizer, vale a pena ir ao campo. Pessoal, tem que prestigiar, o torneio está sendo bem preparado, né, Zeca? Tá organizado, são bons jogos e é um motivo a mais, gente. É gostoso ver um futebol, não tem confusão, tá tudo bem. Eu acho que o pessoal de Varginha tem que prestigiar.
0: Beleza, no Estádio Rubro Negro da Rua Paraná, também às 8 horas e 30 minutos, jogam Alvinegro e Varginhana. Às 10 horas e 30 minutos, Barcelona e Tom Cautley. Dois grandes jogos também, uma revelação que é Alvinegro, entrou esse ano, tá fazendo bonito, tem um time muito bom, um time muito forte, vai dar trabalho nessa competição. Varginhana do Getúlio e Companhia Limitada, muito bom. Barcelona tradicional, Barcelona que já ganhou a primeira, né? E tem o Tony Cautry também, muito bom time. No Estádio Nego Horácio da Vila Barcelona, apenas um jogo, Fertipar Sudeste e Mascatinho. Mascatinho também é um coadjuvante, um time que está estreando no Campeonato de Futebol Amador, Paulo. Os meninos do Mascatinho, sub-18, excelentes meninos, jogam muito, vão pegar um time super tarimbado que é o Fertipar Sudeste, o time do Fabiano. Uma baita de uma equipe que é feita de pé, todo ano está chegando aí, batendo nas portas. Que beleza, hein?
1: Então, mas pode chegar e surpreender, né, o Zé Ladir?
0: Com certeza, hein?
1: Molecada, vem, o Mascatinho, a gente está sempre aí falando sobre o futebol do Mascatinho. Então, pode chegar lá e surpreender.
0: Beleza, tá aí 18 horas, mais 15 minutos. Paulinho chegando aqui, Paulinho PH. Paulinho, vamos pro seu boa noite aqui no programa Bola na Rede. Dá um toque pra gente aí, você que tá chegando agora. Paulinho, tarda, mas não falta, né, Paulinho? É igualzinho notícia. Tarda, mas não falta. Boa noite, Paulinho!
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3: Muito boa noite, Zé Ladir. Este é em homenagem ao Henrique. Zero! Ele falou que eu não ia gritar hoje,
0: olha. Aí, Paulo.
1: Minha camisa não tá te incomodando, não, né?
3: De jeito nenhum, me deixou. Tá. Eu vou te falar uma coisa, tá? Isso a gente vai comentar durante o programa, mas pelo futebol medroso, medíocre, pobre, tá? Que o Cruzeiro jogou no primeiro tempo ontem, eu fiquei feliz de ver a incompetência do time do Flamengo. Que era pra ter metido de 8 pra mais no primeiro tempo.
0: Já merecia ter definido ali,
3: tá? Né? E não conseguiu transformar o tanto de oportunidade em gols.
1: Exatamente. Então, foi o que a gente conversou antes, né, Zé? Antes do programa, ó, Flamengo não define no primeiro tempo e depois pode se complicar. E
3: quase se complicou. Só que antes, com esse time medíocre e pobre que o Cruzeiro apresentou ontem, medroso, tá? Porque correu atrás do Flamengo o primeiro tempo inteirinho. Eu nunca vi uma equipe correr atrás do adversário como o Cruzeiro correu. Rapaz, o futebol é básico. Ali o medo estava estampado na cara. Uma covardia fora do comum. Mas é coisa pra gente comentar
1: daqui
3: depois.
1: Daqui a pouco a gente fala, né?
0: Verdade. Tá aí o Paulinho falando na lata. Hoje tem dois comentaristas aqui que falam a verdade. Um fala na lata e o outro não passa o pano, né? Já tem. Vai ser ver. Então, quer dizer, dois comentaristas fortes.
3: E não
0: aqui.
3: É chororô, não, viu? É constatação. Porque a gente tem que ser imparcial.
0: É verdade. Aqui nós somos imparciais, né, Paulinho?

0: Só para terminar aqui, a parte do Amadorzão pede que quem for aos estádios levar 1 quilo de alimento não perecível, que serão doados às famílias mais carentes aqui da cidade de Varginha. 18:18, programa Bola na Rede. Eu, José Ladir, Paulo Baroni e também o Paulo PH, transmitindo emoção para você. Nós tivemos jogos da Série B ontem, o Fortaleza empatou em 1-1 com o São Bernardo, o Avaí venceu por 2-1 o Sport Recife, Vila Nova, Paulinho e Paulo, e você do outro lado, meteu 6-0 na Ponte Preta.
1: Ei, macaca!
0: Que é? Ô, João Paraguaçu, será que ele vai mandar mensagem para nós hoje aqui? Todo programa ele tá mandando, agora...
1: Como será que é praga? Com
0: essa macaca, né, Paulinho?
1: Será que é praga em cima do futebol de Campinas?
0: Não é possível, não, hein,
2: Paulinho? E logo da macaca, né? É, time tradicional, né?
1: Guarani, campeão brasileiro de 78 aí, mesma situação, brincadeira, hein?
0: Verdade, a Ponte Preta tá de mal pra pior. Cuiabá 1, Operário 0, Botafogo da Paraíba 1, Criciúma também 1. Botafogo de Ribeirão Preto, desculpa, viu, gente? Os jogos de hoje tem Atlético e CRB. O jogo é lá na Arena Sicredi em São João do Rei, Paulinho. Você pode assistir pela Disney Plus.
1: É, daqui a pouquinho aí o Esquadrão de Aço tendo a oportunidade de somar mais 3 pontos e se firmar cada vez mais nessa divisão aí do futebol profissional brasileiro pro ano que vem.
0: Beleza, e o outro jogo, o Ameriquinha também joga, hein? Vai lá em Novo Horizonte enfrentar o Novo Horizontino. O jogo começa às 20:30. Você pode assistir pela ESPN e Disney Plus também. Novo Horizontino e Américo América, gente, que só não é o Lanterna porque o Botafogo tá perdendo muito. Porque a Ponte Preta tá perdendo muito, né?
2: A tendência, Zeca, é que amanhã a gente... Ó, gente, o América perdeu novamente. A tendência, né? Vamos torcer pro América. Porque aqui em Varginha eu conheço vários americanos aí.
1: Sim, sim.
2: Agora, torcida do América... Ó, torcida do América não é pequena, gente.
1: Não. Tem 2 Kombi?
2: Tem, acho que 3.
1: 3 Kombi.
0: Beleza. 18:20, programa Bola na Rede. Eu tô esperando a sua ligação, faça como o José Brás, lá de Três Corações. Já ligou aqui pra gente, tá mandando a sua mensagem. Um abraço, Zé Brás, muito boa noite. Obrigado pela sintonia, todo dia ligadinho aqui na Rádio Melodia FM. Tem também a Marilda Zanin lá em Três Corações, curtindo o nosso programa Bola na Rede. O Lupércio Ferreira e a sua esposa também aqui curtindo. Lupércio, depois você fala pra mim qual time que você torce. Tô desconfiado que você é flamenguista, hein? Alô, Lupércio, um abraço. Paulo Sérgio Silva tá aqui também, mandando boa noite pro Zeca, pro Paulinho e também pro Paulo Baroni, falando que o Vasco joga hoje. Hoje o Vasco classifica. Será, Paulo? Daqui a pouco nós fala também, pra pode falar.
2: Será que amanhã nós vamos chegar falando de novo o Vasco parou, perdeu outra do Vasco?
0: Beleza.
2: Então, se falar hoje de Vasco e falar de América, normalmente no outro dia já chega a gente falando, ó, mais uma derrota.
0: É verdade, hein? Paulinho, daqui a pouco também a gente vai falar do Botafogo, do Marco Antônio Leite. Levou 6 do CNCiano e agora tá tentando fazer um milagre aqui no Engenhão, hein?
1: Tá definida a fatura. O Maurinho, o Landscape, um abraço. O seu Nelson aí. Lá junto com o Paulo
0: Xuxa.
1: Um abraço, mas tá definida a fatura. Eu acho que o Botafogo vence, mas não leva.
0: Ô, gente, vamos falar então de campeonato da Copa Libertadores, Comebol, Copa Comebol Libertadores. Paulinho já deu o pitaco, o Paulo também já falou, queria ouvir o comentário de vocês. Flamengo recebeu o Cruzeiro no Maracanã e garantiu vaga para as quartas de final. Lotou o Maracanã. Maior público. Maior público.
1: Exatamente.
0: Da história do Maracanã mais até agora, depois dessa. É verdade, Paulinho. A vitória por 2-1 do Flamengo sobre o Cruzeiro na noite de ontem, quarta-feira, registrou o maior público de um time brasileiro no torneio desde 2012. O Maracanã recebeu um total de 72,4 mil torcedores, 68,5 mil pagantes e teve uma renda bruta de 8,1 milhões de reais. Olha pra você ver. A maior das equipes do país. Que é isso, hein? O Flamengão venceu por 2-1, gols de Arrascaeta e Samuel Lino. E o gol do Cruzeiro, Paulinho, quem marcou?
1: Ah, ele, né? É o Pitbull, cão de guarda, a miniatura de gladiador ali.
0: Lucas Romero.
1: Ô, Zeca, você quer terminar aí? Pode terminar, vai lá.
0: Não, é só falando que vocês já comentaram que o time do Flamengo jogou muito no primeiro tempo, teve a posse de bola de quase 80%, nunca vi falar
1: disso. Absurdo, de futebol. Absurdo isso.
0: Absurdo.
2: Só a seleção brasileira contra a Noruega, né?
0: É parecido. Verdade. Maior posse de bola, mas não ganha. Mas um detalhe é o seguinte, o Paulinho, Paulo e você que é flamenguista, a gente é cruzeirense, mas nós reconhecemos
1: a superioridade do Flamengo.
0: Justamente, lógico. A superioridade. Até tem uma declaração do Pedrinho.
2: Foi muito feliz,
0: muito na feliz declaração. Na declaração dele, falando que não queria pegar o Cruzeiro agora, nem o Cruzeiro queria pegar o Flamengo, nem o Flamengo queria pegar o Cruzeiro agora nessa parte da Libertadores, que elimina um time que é favorito a ser campeão.
1: Um possível finalista.
0: Então eu gostaria que vocês falassem a respeito. Primeiro, eu quero que o Paulo fale um pouquinho do Flamengo, depois o Paulinho testa os comentários do Cruzeiro.
2: Gente, o jogo de ontem, o Flamengo jogou muita bola no primeiro tempo. O Pedro, impressionante. Nossa. Aquele Pedro não ter ido, levar um Igor, Thiago. Olha as duas assistências do Pedro, gente.
1: De costa.
2: Cara. O cara joga muito bem, joga muito bem.
0: Antes de você continuar e falar uma coisa, o Leonardo Jardim colocando o homem no banco.
1: Tá pedindo pra ir embora.
0: Não é jogador de banco.
2: Não, isso eu já venho falando nos programas, né, Zeca? Deixar o Pedro no banco é judiação, entendeu? Agora o Pedro jogou demais, o Flamengo, ele peca em não fazer gols, isso não é de hoje. Ô Paulinho, vários jogos o Flamengo não define, depois leva um empate bobo no final. Então, ontem o Flamengo tinha obrigação de virar, pelo que jogou, pelo menos 3-0 no primeiro tempo.
1: Mais, pelo número de finalizações.
0: Mais também. Mais.
2: Tudo bem, né? Mas não vai acertar todas, né? Vamos pôr 3-0. Os 15 primeiros minutos depois no segundo tempo, só deu o Cruzeiro. E depois do empate do Cruzeiro, voltou o Flamengo jogar bola. Então o Cruzeiro ontem não parecia o Cruzeiro que a gente é acostumado a ver aí. E jogou mal ontem.
1: Time medoso,
2: jogou,
1: né?
2: Assim,
1: deu um apagão no
2: jogou
1: time.
2: Jogou 15 minutos apenas durante o jogo. Entendeu? Então eu acho que não tem o que dizer. O Flamengo foi
1: superior.
2: Igual você já falou também, o presidente, o dono da SAF, né? O Pedrinho foi feliz. Ele entendeu sobre a superioridade do Flamengo, até para acalmar a torcida. Gente, o Cruzeiro está voltando, ele está formando o time.
1: Cruzeiro, se me permite, só para você até ver se concorda comigo. É uma equipe que está em formação e vai da liga daqui a 3 anos.
2: Demora. O Flamengo demorou, Zé.
1: Pela pouca idade dos jogadores que o Cruzeiro tem.
2: Exatamente. Cada ano pega, contrata 2-3 estrelas aí, e é o que o Cruzeiro tá fazendo. Mas é um time que vai dar a liga, também concordo. 2 anos, 3 anos. O Flamengo, se eu não me engano, ele demorou 10 anos.
1: E o Flamengo tem uma virtude. Quantos jogadores brasileiros tem no elenco do Flamengo, no elenco titular? 4?
0: É por aí, né?
1: Não chega, eu acho que não chega a 4.
2: Exatamente. Mas assim, tá
1: são
2: sempre...
1: São os dois zagueiros e o Pedro, praticamente. Bruno Henrique tava no banco. Paquetá tava no banco.
2: Ontem a gente não sabia, o Paulinho falando isso, o time que entrou no segundo tempo parecia que era o time titular.
1: Mas ontem, o Flamengo não perde intensidade, porque ele tem um banco muito
2: sai
1: forte.
2: Sai o Arrascaeta dentro do Paquetá.
1: Demais, é verdade. Arrascaeta, gente... É o que eu falo sempre, desculpa, Paulo, novamente, porque...
2: Não, nós estamos conversando, é um bate-papo, hoje é um bate-papo.
1: Arrascaeta, o que eu falo sempre aqui, é o melhor armador do futebol brasileiro.
2: Nos últimos 10 anos.
1: Tá.
2: Ele tem uma constância, ô Paulinho.
1: Mantém uma regularidade fora do comum. E pra mim, aí vem do outro lado, Lucas Romero, melhor volante em atividade...
2: Jogou muita bola.
1: ...do futebol brasileiro hoje.
2: Realmente, jogou bola e ele ajeita o meio campo do Cruzeiro. Ontem eu achei o Gerson apagado,
1: só Gerson
2: com a
1: Wesley.
2: Perna presa. Matheus Pereira apagado.
1: Sim.
2: Entendeu? O KJ lá, né?
1: Não, faz tempo que não joga futebol,
2: mostrou. Apesar assim, o Flamengo marcou muito bem, né? Montou uma estratégia contra o Cruzeiro.
1: O Flamengo é bem superior. Mas você tocou num ponto. O Flamengo, eu acho que o problema maior do Flamengo está no banco, no comando da equipe, tá? Porque o Flamengo tem peças de qualidade, tem um banco que é titular em qualquer equipe do Brasil.
0: Brasil, tá? Da América do Sul, qualquer
1: sim,
0: lugar.
1: Sim, Agora eu sou obrigado a falar uma coisa. Eu preferi sair ontem pro Flamengo, aguentar hoje as gozações, que nem. Viu, Tietz? Eu falei pra você, o Tietz da Madeireira, Mauri, Roberto Carlos.
2: Mas eu acho que o Cruzeiro saiu de cabeça erguida.
1: Não, não
2: saiu. Ontem o primeiro tempo foi vergonhoso.
1: É isso que eu tô te falando. Então não saiu de cabeça erguida, porque tinha obrigação de mostrar mais. O Henrique, ontem a gente conversando aqui, ele falou: olha, Paulo, 1-0. Ficaria de bom tamanho, ficaria, mas aí você, pelo futebol que o Cruzeiro apresentou, ia ficar muito mais vergonhoso. É um placar mentiroso, 1-0, um placar perigoso. Agora, ontem o Cruzeiro fez aquele, deu um susto no Flamengo, que aquela bola praticamente foi meio gol, certo? Sim. E logo na sequência...
0: Eu queria até perguntar isso pra vocês daqui a pouco.
1: Justamente. Como torcedor, eu diria que foi gol, mas o VAR tá lá é pra isso... E eu prefiro, Zeca, que o Flamengo vá, porque é uma equipe mais qualificada do que a gente ficar com expectativa em cima da equipe do Cruzeiro, que é limitada, por enquanto, está em formação. E se chega numa finalíssima, aí toma um sacode, tá? E aí o torcedor vai ficar mais chateado ainda.
2: Pedrinho falou que vai torcer pelo Flamengo. Pô. Porque ele falou, ó, pela seleção, time que o Flamengo tem, temos que torcer pro Flamengo, que a gente... Ver aí com o time mais qualificado para chegar na final e ser campeão. Então eu achei esse o Pedrinho de uma sabedoria impressionante.
0: 18 horas aqui, mais 30 minutinhos. Tem gente, continua muita gente ligando pra gente aqui, mandando o seu zap. 3690-2743. O Paulinho falou aí, um abraço pro Roberto Carlos Chuchu. Hoje ele chegou aqui, tava todo. Vocês imaginam, ele tá ouvindo a gente.
1: Falou... E o Carlos Fernando?
0: O Carlos Fernando, todo
1: mundo. E o Lara?
0: Ó, nossa, Lara, Thomas Lara.
1: E o Henrique Leges?
0: Nossa, o Henrique nem foi trabalhar hoje, né? Nossa, é uma felicidade. Quem tá falando aqui também, quem mandou usar pra gente, que é o Célio. Alô, Celinho, um abraço pra você.
1: Abraço,
0: tá assim. E o Gerson, como vai? O Paulinho tá falando, acabando de falar, o Paulo já falou do Gerson, não apareceu ontem.
1: Paulo Jesus, de levar vantagem sempre.
0: Apagado, justamente. Fez uma gozação antes com o time
1: Não pode.
0: Isso aí também acho que isso aí é bobeira, né? Deixa isso aí pros torcedores.
1: E depois se escondeu dentro
2: da partida. Tem um amigo aqui, ó, falando que deixar o Bruno Henrique no banco também é uma burrice. Mas não cabe.
0: Não cabe todo mundo.
2: Não dá, ué. Tem que esperar um pouquinho.
1: Vai tirar quem?
2: Porque ontem aquele Samuel Lino, nossa senhora, jogou demais. Então, assim, se também entra o Bruno Henrique no início e depois troca, também dá na mesma.
1: Você vê que o Flamengo não baixou a intensidade, substituiu, tirou o pessoal que tava cansado, porque eles correram muito.
2: Exatamente.
0: Paulo, só tá um detalhe aqui, mandaram um zap pra nós aqui. Tá falando o seguinte, isso aí interessa pra você. Manda um abraço aqui pra Giovana Baroni.
2: Paulo. Minha filha.
0: Alô, Giovana, um abraço.
2: Não, bom demais. Aí ela tá lá junto com o Guilherme, com a Dudinha.
0: Era flamenguista também?
2: Em casa é democrático, só não é. Lá em casa é democrático, Zeca. Pode torcer pra quem quer. Só não entra em casa.
1: Filho de peixe torce pra quem?
0: E a Dudinha, Paulo?
2: Mengão, hein? Todo Mengão, lá é todo Mengão.
1: Não, filho de peixe torce pro Santos, me ajuda aí.
2: Que isso?
0: A Dudinha também está ouvindo, então tá todo mundo ouvindo lá no Supermercado Baroni, pessoal lá do Paulo Baroni. Um abraço pra você, viu, Giovana? Toda a turma aí do supermercado. Paulinho, eu gostaria que você fizesse mais uma análise do Cruzeiro, falasse mais um pouco desse time, e a gente ficou sentido demais a conta. Foi gol, Paulinho, no meu modo de vista foi gol, porque
1: eu também acho que foi gol.
0: Por trás da trave, a bola já tá lá dentro.
1: Sim, pra mim foi gol, mas aí
0: já passou.
1: É o que eu tô dizendo, eu preferi que o Cruzeiro saísse da forma como saiu, pra um grande clube, um potencial campeão do torneio, tá? Mas, gente, vamos botar as barbas de molho. O futebol sul-americano não compete com o futebol internacional, com o futebol do velho continente.
2: Ah, sim.
1: Hora que chegar no Mundial, a gente sabe como é que vai ficar.
2: Nós estamos falando do nosso nível sul-americano.
1: Mas é isso que eu estou te falando. Agora, uma equipe igual a do Cruzeiro, que faz um primeiro tempo pífio, um goleiro como o Otávio, que é promissor, que tem um futuro brilhante, não acertou uma saída de bola. É
0: verdade.
1: Errou todas as saídas de bola. Tá, que ele tentou sair jogando ali, ele chutou pra fora todas, mostrou o nervosismo que ele tava. Um lateral igual o William, que já deu a paciência da torcida, não tem jeito mais. Tá? Um miolo de zaga que o time tá perdendo, eles estão passando o pezinho em cima da bola. Pô, aí enrolando, amarrando o jogo, se tá perdendo, precisando do resultado.
0: Tem medo de atacar, pô.
1: Olha, O medo de perder tira a vontade de ganhar. Justamente. Isso aí define o Cruzeiro de ontem. Agora, infelizmente, é o que eu falo, o torcedor é passional, a gente fica chateado, mas você tem que ter a compreensão que o Cruzeiro, se passasse pelo Flamengo, ia ficar na próxima fase.
2: Temos que ter a compreensão, Paulinho, que a diferença de elenco
1: é gritante.
2: É muito.
0: É verdade, Paulo.
1: É gritante. Entendeu? O Flamengo é muito superior.
2: Não dá ainda.
1: Parabéns à nação.
0: Às vezes...
1: Tem que
2: comemorar. Às vezes ganha, mesmo. Às vezes perde.
0: Às vezes, ô Paulo, e você que é flamenguista, você que é torcedor do Cruzeiro, tem torcedor que às vezes fica chateado com a gente. Ah, mas o Zeco, o Paulinho, o pessoal, são cruzeirenses, estão falando desse jeito. Não, a gente fala a realidade do
1: Quantos futebol. Cruzamentos o Fagner acertou ontem?
0: Pode você ver.
1: Nenhum.
0: Nenhum. Entendeu? Então é a realidade do futebol.
2: Não, mas aqui o nosso comentário é em cima da realidade.
0: Da realidade, é isso que eu tô falando.
2: Mas tem gente que não
0: coração,
2: aceita.
0: Tem gente que não aceita. O programa justo. É dinâmico. Por isso que eu tô pedindo o pessoal mandar mensagem aqui no 3690-2743. Nós temos um imenso prazer em ler a sua mensagem aqui também.
2: Tem mensagem aí? Porque o Moacir, que acabei de cortar o cabelo. O Moacir, cabeleireiro flamenguista, tá todo feliz lá. Então um abraço aí, Moacir.
1: Mandar um abraço pro Leonildo também, lá na trama, tratou, mexeu comigo, tava vindo pra cá agora, ele gritou, vai falar mal do meu Flamengo, não.
0: Beleza.
1: Mas aqui, só pra complementar, Zé, não sei o que vocês vão achar, acho também, que eu falei no início e mantenho. Acho que o Flamengo, pelo elenco que tem, pela qualidade dos jogadores que tem, tá, mostrou que tem muito a melhorar na questão de finalização. Porque não
2: definir
1: pode...
2: Definir o jogo.
1: Não pode. Ele teve a oportunidade de matar o jogo, certo? E, no entanto, não teve a competência para transformar isso
2: sempre em superioridade. Sempre dá chance pro azar.
1: Poderia ter complicado a situação ontem. Assim como no jogo do Atlético, o Bragantino perdeu a classificação.
0: De bobeira.
1: De bobeira. Perdeu um gol no final do jogo ali.
0: Exatamente.
1: Que era para ter matado. Fazia 3-1, não tinha jeito.
0: Beleza.
1: Então...
0: Ô, gente, o programa. Vai lá, Paulinho. O programa Bola na Rede, aqui pela Rádio Melodia. O pessoal tá certo, viu? O pessoal concorda com a gente. Tem aqui também o Vani, né? Vani de Souza, tá mandando um abraço pra gente aqui. Alô, Vani, um abraço.
1: Um abraço, Vani.
0: Um abraço pra você também. Quem está conosco também aqui no Bola na Rede. Vamos lá, gente. Vamos participar conosco. Vamos bater no recorde. É o Valtinho, lá do bairro da Vargem, no final da Figueirinha. Valtinho, um abraço pra você, pra sua família, não perde um programa Bola na Rede. Ô, gente, Palmeiras jogou ontem, venceu por 1-0, o suficiente pra conseguir a sua classificação. Todos nós falamos que o Palmeiras não perderia, né, Paulo?
2: Então, eu também assisti esse jogo. É um jogo feio, viu, Zeca?
0: Feio.
2: Mas o Palmeiras... o Palmeiras joga pelo resultado, é uma coisa impressionante, mas ele vai seguindo. Mas é um jogo que aí já não é o mesmo comentário, ô Paulinho. É um jogo pragmático, entendeu? Pra quem tá assistindo, é um jogo chato, vamos falar a verdade.
1: E olha pra você, a ironia do destino, quem fez o gol é um paraguaio.
2: Exatamente, e ele salva o Palmeiras, né? E é que eu falo, aquele zagueiro, se fosse brasileiro, ele era titular absoluto da seleção.
0: Com certeza.
2: Nós não temos zagueiro na qualidade dele.
0: E o time do Cerro Porteño começou quente, porque tinha outro resultado, né? Tinha que partir pra cima,
1: tinha que partir pra dentro. Com plenas possibilidades de classificação.
0: Justamente. Então o Palmeiras venceu por 1-0. O Verdão agora pega nas quartas de final o vencedor de LDU e Mirassol, que joga daqui a pouquinho, vai jogar hoje, né? A gente vai falar daqui a pouquinho também, mas tem mais um jogo aqui das oitavas de final da Libertadores. O Coquimbo Unido do Chile empatou em 0-0 com o Platense lá da Argentina. Só que o Platense meteu 7-6 nos pênaltis e classificou, e é o adversário do Fluminense na próxima fase.
1: Se o Fluminense não passar, você desculpa de falar, porque agora o nível caiu, viu? Acho que o Palmeiras eliminou um grande concorrente, tá? Agora o Flamengo também abriu o caminho.
2: Mas a chave do Palmeiras, do Fluminense, é mais tranquila.
1: É isso que eu tô falando. Não? Então, para essas quartas de final agora...
0: Principalmente se for o Mirassol, né, Paulinho?
1: Zé, que eu acho que não. Pode até ser, porque
0: LDU, você acha que não é mais?
1: A LDU é um time copeiro, acostumado à competição, então sabe como disputar, né? O Mirassol.
2: Mas aquele negócio, né?
1: Futebol é jogado.
2: Coração, às vezes na ponta da chuteira, ali no Mirassol. O que eu tô dizendo, gente? O Mirassol tá focado na Libertadores. Entendeu?
1: É isso mesmo, tá certinho.
2: Então, é a primeira vez que ele tá participando. O Palmeiras, se não jogar bola, hoje quem não joga bola fica no caminho.
0: Fica. Aqui é o Eduardo Bruno participando conosco aqui também no programa Bola na Rede. Um abraço, viu, Eduardo, pra você. Poderia falar o time que você torce aqui pra gente mandar um alô pro seu time também, qual time que você gosta, qual time que você torce. Grande abraço, Eduardo Bruno. Tem mais gente que se liga na gente aqui. Hoje tá movimentado o nosso zap. O Silvio, alô Silvio, um abraço pra você também, Silvinho, mandando um abraço pra gente, flamenguista, hein? Silvinho zagueiro, lá da Frangolândia, zagueiro, zagueirão, cada enxadado uma minhoca. Hoje, na Libertadores, LDU e Mirassol. Mirassol não ganhou aqui, né? O jogo foi empate 1-1, agora tem que buscar o resultado lá contra o LDU. Eu acho que é um pouco mais difícil, vocês já falaram sobre isso, mas é um jogo complicadinho, né, gente?
1: É, obrigação é da LDU.
2: Vai passar o Mirassol.
0: Vai jogar por uma bola o Mirassol,
2: tô pondo fé no Mirassol.
1: Ele tá jogando sem pressão.
0: É. Vai jogar por uma bola, né?
1: Por uma bola, exatamente.
0: É verdade. Outro jogo da Libertadores também, eu quero mandar um abraço especial pra ele, que é o Denilson Figueirinha.
1: Grande Denilson.
0: Ai, Paulinho, agora você vai mexer com ele. Hoje tem Corinthians, que joga sua classificação hoje na Neoquímica Arena contra, olha o seu, Rosário Central da Argentina.
1: Sou coringão desde pequenininho.
0: Desde pequenininho, aí você vê. Lá no jogo de ida terminou empatado em 0-0. E tem um detalhe aqui, viu, Denilson? Depay tá voltando pro time, fica no banco. Diniz, que vai aproveitá-lo pelo menos uns 15, 20 minutos. Tá fora de forma, depois da Copa não jogou. E aí, Paulinho?
1: Olha, o Depay, depois dessa novela toda, vai, fica, não fica, sai. Aí chega num acordo, eu acho que a pressão foi muito grande. Olha, o Corinthians, justamente, ele aceitou redução de salário, aceitou tudo.
0: Aceitou tudo.
1: Depois de tudo certo, o Corinthians, exatamente. Não, agora não quero mais. Aí, não, peraí, né?
2: Mas é ali, o Paulinho, eu acho que nos bastidores ali, teve um negócio diferente, que não, para, não sai na mídia.
1: As forças ocultas do futebol agindo aí, meu.
2: Não é normal.
1: E ele... quem não queria um Depay no time?
2: Não, ele não quer, mas eu acho que o Corinthians... teve que arregar.
1: Mas lógico.
2: Porque o que deve pra ele, melhor arregar, porque vamos empurrar com a barriga. Porque se ele, Paulinho, anda na justiça...
1: E vai à FIFA.
2: Nossa.
0: Ô Paulinho, você falou uma coisa, quem que não queria no time? Pô, querer tá a gente doido? Quer, só que não pode pagar, né?
2: Justamente. Mas não foi isso. Pra mim, o Coringão arregou ali e teve que ficar com ele.
1: Rapaz, como é que não vai ficar? O cara tem 50 milhões pra receber do time do Timão. Com juros iria para 75 milhões. É, ele, verdade, abriu mão dos juros, abriu mão, né, de metade do salário para fechar.
0: Oh, mansão que morava, abriu mão disso.
2: Só se o Corinthians fosse burro. E se o Corinthians não aceitasse, o pedido na ação era astronômico. Não,
1: era 75 milhões.
2: Ah, aqui. Aí não, isso que o Corinthians diz que deve.
1: Não, justamente.
2: Agora, quando vai na Justiça do Trabalho pedir, é outra coisa.
1: E se sofresse a punição da FIFA?
0: Mas agora eu quero ouvir de vocês o seguinte... E o jogo hoje? Time provável do Corinthians, Hugo Souza, Mateuzinho, Gabriel Paulista, Gustavo Henrique e Matheus Bidu, o Raniel, André Carrídio e o Breno Bidon, e também o Rodrigo Garro, Caio César, Pedro Raul ou Memphis Depay. E aí, esse jogo, o Rosário aguenta o Corinthians? Vou falar que aguenta, né, Paulinho? Será que aguenta o Corinthians aqui na arena?
1: Ô, Paulão, vai ser um jogo de muito estudo.
2: É jogar o time argentino, Zeca.
1: Vai vir fechadinho. Vai abrir a caixa de ferramentas. E o Corinthians vai ter que ter cabeça acima de tudo, cabeça fria e muita paciência pra furar a retranca que o Rosário vai vir. Porque o Corinthians é superior, no meu entendimento.
2: Ô Paulinho, com essa mudança na regra da FIFA, time catimbeiro também não tá tendo muito mais jeito de fazer.
1: Não, mas o catimbeiro eu tô falando na burduada.
2: Então, mas hoje com esse VAR aí mostrando tudo... hoje o time que ainda tem essa cabeça, essa intenção de chegar e dar pancada e fazer o que quer também,
1: faz muita lambança, passa a mão na cabeça de muito jogador, passa pano demais, moço.
0: Ô gente, quem tá ligando pra gente aqui também, já ligou uma vez, já falei o nome dele, o Eduardo Bruno, ele tá falando assim, boa noite, aqui quem fala é o Eduardo, Galo Doido.
1: Galo que passou ontem.
0: Um abraço pra vocês aí nos últimos 13 anos, basicamente, três times mandaram no país e teve os principais títulos, Palmeiras, Flamengo e Atlético Mineiro. O maior rival do Atlético Mineiro era o Cruzeiro. Hoje em dia é o Flamengo. Um abraço a todos aí, um abraço pro meu amigo Paulo Barone.
2: E aqui, que clássico, né? Quando joga Flamengo e Atlético, é bonito de ver, né?
0: Resultado do Corinthians e o coisa, vocês não falaram pra mim.
1: 2-1 Corinthians.
2: Eu acho, parece que eu tô achando que é um time argentino encardido. Eu tô
1: vai
2: achando...
1: machucar o coração do Denilson.
2: Ah, Denilson. Tá, vou agradar o Denilson. 1-0 pro Corinthians.
0: Né? Tem um baita de um jogador lá, um jogador super experiente, que é o Di Maria.
1: Tem.
0: Comanda o time ali.
1: Ah, que eu tô falando, o Corinthians vai ter que ter muita cabeça, um psicológico bem apurado pra poder suportar a pressão e jogar pra fazer o resultado.
2: O Paulinho, jogar bonito. O Corinthians tem que fazer pelo menos um gol nos 30 primeiros minutos, porque se ele não faz, aí começa o nervosismo.
0: Começa a bater começa o nervosismo,
2: é verdade, aí é. Daí num contra-ataque leva um gol.
0: Paulinho, tem uma notícia boa aqui pra nós aqui, não sei se você observou ontem, isso aí pra nós cruzeirenses, que o Cássio voltou a ser relacionado no Cruzeiro após 5 meses de ausência. Ontem ele estava lá, viajou com o time ontem, a primeira viagem dele depois da contusão, depois da cirurgia, e ele já está treinando com bola desde março e poderá voltar a qualquer momento no time do Cruzeiro. Apesar de que o Otávio tem um goleiro que está ganhando experiência cada dia que passa.
2: Mas você acabou de falar, eu vou falar antes do Paulinho, porque ele que entende mais sobre o Cruzeiro. O Otávio, ele está ganhando experiência. Ele não é um titular absoluto. É
0: verdade.
2: Entendeu?
0: Também, né,
2: Paulo? Olha, nesses grandes times aí, ó, como Flamengo, Palmeiras, Atlético, Cruzeiro, ele não é titular. Ele, voltando o Cássio, como diz, é outro
0: não tem
2: patamar,
0: jeito de deixar o Cássio no banco, nível.
2: É outro. Agora, lógico, o Cássio também vai ter que voltar em forma, né? Vai demorar um pouquinho, ritmo de jogo, pode um jogo ou outro, né, falhar. Paulo, quando você tem o Cássio no teu gol, a segurança é outra, o Zé Ladir.
0: Com certeza. Paulinho chegou falando do goleiro.
1: Mas ontem não era jogo do Cássio. Eu acho que o que fez mal pro Otávio foi olhar pro banco e ver a sombra do Cássio.
0: Justamente.
1: Lá. Eu acho que isso pesou.
0: Será o que que eu faço, né, Paulinho? Será o que que eu faço?
1: Justamente. Eu não posso falhar, E aí o peso de ver a sombra do Cássio.
2: Como que tá o Cássio? Ele já tá.
1: Não, o Cássio tá
2: perto na fase de
0: já
2: voltar?
0: Tá treinando a bola, já tá bem. Já pode entrar alguns minutos, né?
1: Sim. Mas eu acho que o Otávio tem que ganhar a minutagem, tem que ganhar. Porque é o seguinte, é um goleiro novo. O Cássio já tá na iminência de
2: pendurar. Mas você viu o Fábio lá no Fluminense?
1: O Fábio é diferente. O Fábio é...
2: Fora da curva.
1: É fora da curva.
0: Você falou certo, não tem
2: pra ele, não. Mas eu acho que o Cássio joga... Na hora que precisa, o Cássio sempre correspondeu.
1: Sim,
2: falhou algum jogo, mas assim...
0: Se eu fosse zagueiro
2: Cruzeiro, eu ia querer o Cássio ali como no gol. Porque dá mais segurança.
1: O que eu te falei? O time do Cruzeiro está sendo preparado para daqui a 3 anos com a média de idade baixíssima que está ali.
0: Verdade.
1: Certo? Com as contratações. Acho que, no caso, alguns jogadores sentiram a partida. Tá? Sentiram sim. Acho que a hora que assustaram com a camisa do Flamengo, só pode. Tá? Porque o Cruzeiro não joga aquilo que jogou o primeiro tempo. Não existe.
0: Com certeza.
2: Jogar dentro do Maracanã. O Zeca avisou. Maior torcida, né? Dentro do Maracanã.
1: 1-1 ali, a hora que o Cruzeiro fez aquele gol.
2: Sim,
1: que
2: exatamente.
1: Foi anulado pelo VAR. E logo depois o Lucas Romero acerta aquela paulada. Porque o gol da Arrascaeta foi a mesma coisa, foi uma pintura.
2: Foram 3 golaços.
0: Toque do Pedro, hein? Pedro deu um de calcanhar pra ele lá.
2: Três golaços.
1: Então, gente, aí a torcida, você viu que ela assustou.
2: Sim.
0: É verdade. 18h47, programa Bola na Rede aqui pela Rádio Melodia. Sou José Ladir, junto com Paulo Baroni e o Paulinho PH, transmitindo emoção pra você, falando tudo do futebol. Aqui a gente respira futebol, fala futebol, e você do outro lado ouve, participa com a gente no 3690-2743. Obrigado vocês aí pela audiência. Muita gente participando no zap, muita gente participando nos celulares de vocês, né, gente?
2: Ah, hoje é um
0: fique
2: dia
0: à vontade,
2: bacana,
0: manda
2: né?
0: Abraço,
2: um
0: Paulinho.
2: Um clássico do Flamengo Cruzeiro, o pessoal gosta, né? É um dia diferente pra gente comentar, né, Paulinho?
1: Aí, várias partidas.
2: Independente de quem
1: tivesse passado. Foi merecido o que nós falamos aqui. Eu acho que tem que comemorar. Parabéns mesmo. A superioridade foi notória. E dentro de campo sobrou. Sobrou a vontade, sobrou a correria, sobrou o vigor físico. Coisa que
2: Paulinho, eu gostei ontem que eu ainda casei R$200 com o cruzeirense Paulinho Cambito. Mas não passei lá pra buscar o dinheiro ainda, não.
1: Eu vou lá pra você.
0: Ô, Paulinho, quem tá mandando um abraço aqui? A gente vai mandar um abraço aqui pra uma pessoa especial. A Débora, tá lá em Santa Rita?
1: Ah, tá certo. Flamenguista também, né?
0: É, também?
1: Também. Dá um beijo pra ela aí,
0: claro, aí, sempre. Aí não vai bater muito, não. É.
1: Bate, com certeza. Tá.
2: Consegue assistir o jogo junto? Como é que é?
1: Sim, tranquilo.
0: Beleza.
1: E só quem não está ligado com o jogo também? Da seleção com ela, que aí. É, rapaz, se eu criticar a seleção, essa mulher vira uma fera.
0: Quem tá ligado conosco aqui também é o Cleiton Daniel. Alô, Cleiton, o Santos joga hoje, hein? Santos juntou os cacos, foi lá pro Equador, vai enfrentar a equipe do Macará na altitude do Equador, 2.600 metros, sem Gabigol, sem Neymar, sem um tanto de jogadores. O Cuca lá tá tentando fazer o que pode pra montar um
1: milagre,
0: time. Né? É, venceu por 2-1 aqui na Vila Belmiro. Tá achando que pode ganhar lá, mas o time deles não é bobo, não. Não tem time bobo nessa Sul-Americana, não. E o Santos vai tentar buscar o resultado pra jogar contra o Galo. Se passar, pega o Galo. E aí, esse Santos?
1: O Santos é aquela incógnita, né? Não consegue manter uma regularidade. Sem os seus principais jogadores aí, fica mais difícil ainda. E a altitude é realmente um adversário complica, que, né, tem que ser respeitado.
2: E depois sai aí do torneio, né? E vão culpar o Cuca. Aí eu acho injusto, porque ele não tem elenco.
1: É isso que eu falo, não dá mão de obra pro cara montar uma equipe.
2: Não tem, né? Aí a hora que eu preciso, os caras, hoje ele não joga, o outro não joga, o outro... Ué, mas como é que você forma um...
1: Não tem jeito.
2: Fica difícil, né? Porque assim...
1: Ô Paulo, eu falo...
2: E que eu falo, é um time aí desconhecido, mas chega lá e não joga, você vê.
1: Leva lá, com certeza vai ser
0: derrotado. Time é bobo, não, não tem time bobo, não.
1: O que eu não entendo, o que eu falo direto, gente, vocês podem, né, vocês vão lembrar... No futebol brasileiro, o time briga pra entrar na Sul-Americana e depois desdenha.
0: É.
1: Na hora que consegue classificar pra Sul-Americana, não dá
0: importância. Vai com o time reserva, vai no segundo.
2: Não, e parece que o Santos tá tão bem, né, no brasileiro. Até parece, né, que ele tá lá no alto, né, que tá podendo.
0: E é o caminho mais perto pra chegar na Libertadores.
1: Justamente.
2: Então o time fica... Tá podendo de desprezar torneio aí.
0: Justamente. Ó, gente, 18 horas mais 50 minutos. Hoje também tem um jogo muito especial. Agora... Santos e Macará, você pode assistir pelo ESPN e também pelo Disney Plus. O Vasco vai enfrentar o Olímpia e decide em vaga na Sul-Americana. Aí, Paulinho, manda um abraço pro nosso amigo lá, o...
1: Ah, tem o Alexandre Corsini, né? O Corsini Vascaíno, o Cristiano lá das Prêmios Corsini.
2: É. O René Vascaíno.
1: O Zé Colmeia.
0: Zé Colmeia. O Ivan Despachante.
1: Paulo César Silva.
0: Tem muito. Henrique Xará.
1: Henrique, olha, a imensa nação aí, Vascaíno. Doutor Domingos é um minguinho aí, abraço pra ele.
0: Verdade,
1: também.
0: Verdade, falou certo.
1: O Jesse, tem muita gente aí torcendo aí, né, pro a equipe Cruz Maltina.
0: Ô, gente, o jogo vai ser lá no Defensores del Chaco, em Assunção do Paraguai.
2: Como é que foi o primeiro jogo mesmo, Zé?
0: Primeiro jogo do Vasco deu empate. Deu empate 0-0 aqui em São Januário. Então o Vasco joga hoje no Defensores del Chaco, lá no Paraguai.
1: Pressionado, né, Zé?
0: Justamente, pressionado e demais da conta, viu?
2: Então, é outro que a torcida tá esperando uma vitória, porque pelo brasileiro tá vergonhoso.
0: Tem o Pedro Manuel, que é o treinador do Vasco, ainda não acertou a casa ainda. Diz que quando ele chegou no Vasco, falou que parecia com o Abel, o mesmo estilo. Mas de longe, né?
2: Não, ele falou a verdade. Parecia. Ele explicou, Zé. Parece.
0: Alô, Vascaíno. Mas não é. Pra ficar triste, não. Mas é pra passar nessa aí contra o Olímpio. O Olímpio também já é um time muito animado, né, gente? Eu acho que o Vasco tem condições de passar lá. O Paramount Plus transmite essa partida. E o outro jogo aqui, 18:52. Botafogo, Paulinho, que eu falei no começo. É, após levar uma goleada no jogo de ida, vai tentar o impossível em casa. Ele vai enfrentar hoje o Cienciano com o técnico interino Rodrigo Belão. É Bolão, não é, Paulinho? Do Sub-20. Após a demissão de Franklin Carvalho, o time precisa de um milagre no estádio Nilton Santos hoje. Vencer por 6 gols para ir para frente. Ou mas então 5 para provocar o
1: pênalti. Eu quero queimar a língua. Eu quero amanhã escutar que o Botafogo classificou. Mas para mim a fatura está liquidada.
2: Difícil.
1: O Botafogo vai vencer, mas não vai levar.
0: Vence, mas não leva, Paulinho?
1: Eu acho que sim. E você, Paulão?
2: Eu, sinceramente, eu não colocaria nenhum time titular para jogar. Porque, infelizmente, vamos ser sinceros, não dá pro.
0: Mas tem que tentar, né, Paulo?
2: Ah, mas... Vamos pé no chão, né, Zé?
0: A minha mãe falava uma coisa, quem não arrisca não pitisca, né? Lembra desse ditado, Paulinho?
1: Ô, claro. Ô, Zé, tô me cobrando aqui. Você não vai falar do Atlético Bragantino? Tô me cobrando aqui.
0: É, nós falamos ontem também, vai falar hoje de novo, Atlético Bragantino. E pode falar, nós temos uns minutinhos ainda. O Galo, que conseguiu a sua classificação, perante o Bragantino. Um jogo muito difícil, um empate 2x2. Bragantino jogou pra cima, foi pra cima. E no finalzinho, o Coelho novamente.
1: Definiu. E Coelho. Ali foi um castigo, realmente. Porque o Bragantino.
2: Jogou mais, viu?
1: E tava vencendo por 2x1, certo? Uma lambança na zaga do Atlético. O Bragantino perdeu um gol que não se perde. Com 3 atacantes, 1 com a bola e 2 dentro da área.
2: Olha,
1: conseguiram perder aquele
2: os
1: gol.
2: Atléticos, os próprios atleticanos estão dizendo que foi injusto. Pois o Bragantino merecia resultado melhor.
1: Mas eu acho que
2: pela... futebol...
1: É isso aí, o futebol não é justo.
2: É resultado.
1: Se fosse justo, o Cruzeiro tinha passado. Mas...
0: É o chororô.
2: Fica Tite, não.
0: É o chororô. Mas é verdade.
1: Eu
0: é
1: falo
0: verdade.
1: O seguinte, a equipe do Atlético está precisando, não sei se é um choque, o que, que é.
2: Não, então eu acredito que também, igual o Cruzeiro, ele está em formação. Ele mudou muito as peças do elenco aí, com a saída do Hulk, alterou, saiu um, saiu o outro.
1: Agora
2: está formando, o Barba está ajeitando.
1: Mas dá um grande treinador.
2: Tem que ter paciência.
1: É um bom treinador.
2: De vez em quando faz bons jogos aí.
0: Não perdeu depois da Copa até agora.
1: Justamente.
0: Ele está encontrando o caminho certo de manter os titulares do Galo.
1: E agora, Zé, com o Fred chegando aí, o Fred dispensa comentários, vai chegar para subir.
0: E ele já deu declaração
2: Eu não estou botando fé.
1: Eu tô, cara. Olha, eu vou te
0: agora
1: falar.
0: Depende aonde que ele vai jogar. Perguntaram pro Barba assim, onde que o Fred vai jogar? Ele falou assim, só não vai jogar de zagueiro, porque não é zagueiro, mas ali do meio de campo pra frente ele joga qualquer posição.
2: Vamos esperar, sabe por quê, Paulinho?
1: Não é promessa, não,
2: ele é realidade, mas eu não vim acompanhando o futebol do Fred há um bom tempo, então eu prefiro ainda esperar aí uns 3 jogos pra comentar.
1: Prudência e caldo de galinha.
2: Exatamente, porque vir só com o nome não resolve muita coisa.
1: Mas ele é um bom
2: porque
1: bom
2: é o balanço, salário que vai pagar pra ele. Entendeu? O Atlético vem namorando o Fred já tem uns 6 meses.
0: Nos 3 anos, a janela.
2: Então vamos esperar, entendeu? Um pouquinho.
0: Mas melhorou muito o time
2: porque
0: do Galo.
2: O Atlético trouxe como se fosse um ídolo, como se fosse um jogador espetacular. E não é um Ronaldinho Gaúcho, gente.
1: Ah, não, mas o Gaúcho então, hoje nós temos poder falar
2: porque
1: só
2: quando trouxe, ó, quando trouxe o Ronaldinho Gaúcho, a torcida ficou enlouquecida. Trouxe o Hulk, mesma coisa. O Fred não é do mesmo nível. Então vamos esperar que...
1: É um
2: jogador já que também que já está com a idade um pouquinho avançada. Eu acho que vamos esperar o que vai acontecer.
1: Né? E olha, Zé, com
2: se tiver bem, joga bem no Brasil. Se ele veio bem, futebol não esquece.
1: Verdade. E eu acho que a torcida do Atlético tem que agradecer muito o Coelho aí, com que certeza. É um jogador que oscila muito, não consegue também manter... um alto nível direto, mas é um jogador que tem uma raça, uma identidade.
0: Uma visão de gol.
1: Que é isso, rapaz? Não pode bobear com ele não, porque ele vai e define mesmo. E isso aí ontem ficou latente, acho que o Atlético também está de parabéns. Os atleticanos têm que comemorar muito, porque estão valorizando a competição.
2: Não, e quanto mais jogadores de alto nível, é muito bom aqui no futebol brasileiro. Então eu penso assim, eu tô torcendo pro Fred vir jogando bola. Vim só bola, com o nome, não resolve.
1: Eu achei engraçado, foi um jornalista da capital falar que o time do Atlético estranhou o gramado, a grama sintética. Eu falei, gente, é brincadeira, é a casa do Atlético falar
0: que isso?
1: Tá estranhando no gramado sintético. Agora tá uma fresco, todo mundo quer colocar grama sintética, depois vai falar que a grama é culpada.
0: É.
1: Só falta fazer igual. Mas,
2: então tem que começar a treinar, né? No grama sintético.
0: Gente, porque... tem um detalhe importante que eu vou falar pra vocês aí. O time do Atlético tá sendo inteligente. Por quê? Tá valorizando a Sul-Americana, o caminho mais próximo exatamente, pra chegar a Libertadores. E aí. Não tá mal no brasileiro também, não.
1: Não,
2: tá mal. Mas no brasileiro, Zeca, pra que ser campeão ou chegar entre os 3, os 4, tá difícil pro Atlético. Tá ali nas cabeças, né?
1: Não, do Bahia pra trás ali, ninguém tem chance mais não.
2: Então, agora é por isso que eu tô falando, tá correto. E é um time, um dos times favoritos a ser campeão.
1: Chance de título. Tá, Bahia, exatamente. Cruzeiro, aí...
2: Não, é verdade. Não tem, agora vão brigar ali, né? O quarto Flamengo, lugar...
1: isso mesmo, vão brigar no meio de tabela.
2: Exatamente.
0: Ó, gente, 18 horas mais 58 minutos, nós estamos chegando aí o final do nosso programa Bola na Rede. Bons assuntos aqui hoje, viu? Programa muito... coeso, muito dinâmico, forte, né? Dinâmico, a gente falou de todos os times, É importante, o torcedor participou, todo mundo participou conosco aqui. Isso é que é importante, que é gostoso aqui no Bola na Rede. Você faz o programa junto com a gente. Paulo Baroni, um abraço para você, muito obrigado, parabéns pelos comentários, volte sempre.
2: Estamos sempre que precisar, principalmente quando o Flamengo ganha. Oi. Né, Otávio? Aqui, ó, Otávio mandando um abraço, um beijo pro meu filho aqui, ó. Tá assistindo. Tá, foi lá no sítio pra gente ver junto ontem. Então, Otávio, daqui a pouco eu te passo os 200, viu, filho?
0: Ó, que beleza, hein?
1: Passa 200 também.
0: Beleza, Paulão. Um abraço pra você, muito obrigado. Paulinho PH falando na lata, parabéns pelos comentários. Muito preciso, muito certo, muito coeso também.
1: Obrigado, Zeca. Sempre um prazer fazer parte da bancada ao lado de feras aqui, como o Baroni. Isso aí sempre engrandece. A gente tá sempre aprendendo. Quero mandar um beijo hoje pra minhas filhas, Jéssica e Ana Carolina, pro Wilker, tá? E novamente pra Débora lá em Santa Rita do Sapucaí. Os meus amigos aí, cruzeirenses, né? O Margot, o Marquinho da Pastelaria, vários outros, Paulo Xuxa, Tião Gasolina, né? Vamos torcer agora pra Copa do Brasil.
0: Copa do Brasil. Beleza, Paulinho. E aqui no Bola na Rede, a gente agradece a sua participação, a sua audiência, onde quer que você esteja, em todas as cidades. Vem na sequência aí a Voz do Brasil e logo em seguida vem um coquetel musical com Neneco Barros. Uma boa noite a todos, né? Tchau, tchau, galera!

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1: Olá, boa noite.
2: Boa noite para você que nos acompanha em todo o país.
1: Quinta-feira, 20 de agosto de 2026.
2: Vamos aos destaques do dia.
1: Estratégia brasileira para inteligência artificial.
2: Ações incluem a compra de um supercomputador para processamento de IA, formação de profissionais e transferência de tecnologia.
1: Transferência eletrônica de veículos.
2: Nova resolução estabelece regras para a operação digital de compra e venda de carros.
1: E vamos saber mais sobre a atualização da Lei Seca com o secretário nacional de trânsito, Adroaldo Catão.
3: Prevê a possibilidade de certificar os chamados drogômetros, equipamentos para aferir a presença de outras substâncias que estão, no momento da abordagem, atrapalhando a capacidade psicomotora e impedindo direção mais segura.
2: Setor elétrico se prepara para efeitos do El Niño.
1: A atuação quer dar mais segurança ao sistema. Luciana Colares de Holanda.
4: Para aumentar a segurança do sistema, o Comitê de Monitoramento do Setor Elétrico aprovou a antecipação de 1,8 gigawatts de capacidade.
2: E você vai saber como escolher eletrodomésticos e eletrônicos mais econômicos para a sua casa.
1: Na apresentação da Voz do Brasil, Luciana Vasconcelos e Luciano Seixas.
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1: Um supercomputador para desenvolver inteligência artificial em grande escala.
2: Além de parcerias com outros países para capacitação e desenvolvimento dessa tecnologia.
1: Ações anunciadas hoje que fazem parte do Plano Brasileiro de Inteligência Artificial.
5: Entre as ações anunciadas nesta quinta-feira, está a aquisição por meio de edital competitivo de um supercomputador para treinar modelos e desenvolver inteligência artificial em larga escala. O equipamento vai alcançar cerca de 7.200 petaflops, ou seja, será capaz de fazer cerca de 7,2 quintilhões de operações matemáticas em apenas um segundo e deve figurar entre as 10 maiores máquinas do mundo em capacidade de processamento de IA. A ministra da Ciência, Tecnologia e Inovação, Luciana Santos, detalha o impacto da inteligência artificial na vida das pessoas.
6: Para que essa supercomputação? É para desenvolver vacinas e medicamentos. É para poder garantir antecipação das chuvas e secas. É para poder melhorar a produtividade da indústria brasileira. E em tudo isso, o IA vai nos ajudar. O supercomputador não serve apenas para fazer conta mais rápido. Ele serve para transformar problemas que levariam décadas para resolver coisas do dia a dia do povo brasileiro.
5: O supercomputador será instalado no Parque Tecnológico Augusto Severo, na Universidade Federal do Rio Grande do Norte. O estado foi escolhido devido ao grande potencial energético. A presidente do Conselho de Administração do Parque, Ângela Maria Paiva Cruz, explica o que a chegada do equipamento vai representar para a região.
7: A instalação do supercomputador no Rio Grande do Norte demonstra que a ciência brasileira se fortalece quando alcança diferentes territórios, mobiliza talentos e transforma conhecimento em oportunidades para a sociedade.
5: As ações integram o Plano Brasileiro de Inteligência Artificial. Também foi anunciado o início da estruturação de uma nuvem brasileira por meio de uma parceria entre os setores público e privado. O objetivo é criar uma alternativa nacional para armazenar e processar dados e sistemas, como explica Esther Dueck, ministra da Gestão e da Inovação e Serviços Públicos.
8: O serviço na nuvem é prestado por uma empresa estrangeira. Tem uma chinesa e 5 americanas, mais ou menos. São 6 empresas no mundo que são capazes de operar um serviço de nuvem com todos os serviços que estão embutidos ali. O que a gente está fazendo aqui é que a gente quer criar uma capacidade nacional de fazer o serviço de nuvem.
5: Também foi anunciada cooperação tecnológica com empresas da China para desenvolver modelos de IA em língua portuguesa e capacitar 3 mil brasileiros em 5 anos. O Brasil fará ainda parceria com a Espanha para aumentar a capacidade brasileira de desenvolver chips. Reportagem Gabriela Noronha.
2: A Atenção motoristas de táxi e aplicativos interessados em comprar um carro.
1: O valor do financiamento para quem está cadastrado no Move Brasil aumentou de 150 para R$200 mil.
2: É o que determina a portaria publicada pelos Ministérios do Desenvolvimento, Indústria, Comércio e Serviços e do Ministério da Fazenda.
1: A nova portaria também inclui entre os veículos elegíveis os híbridos com diferentes combinações de fontes de energia, integrando motor elétrico e motor a combustão que utilize álcool, gasolina ou ambos.
2: A elevação do teto e a inclusão de outros veículos híbridos amplia a oferta, mantendo os critérios de sustentabilidade e eficiência energética, como explica Wallace Moreira, secretário de Desenvolvimento, Indústria, Inovação, Comércio e Serviços.
9: Atualizar esse valor para que os trabalhadores possam ter acesso a esses modelos de carros é fundamental. O taxista, ele consegue comprar um carro com preço acima de 150 mil e com descontos que ele tem fica abaixo de 150. Como o programa, ele contabiliza o preço que está na nota fiscal, o trabalhador de aplicativo fica numa desvantagem. Isso corrige ali e contribui para que esses trabalhadores possam comprar esses carros. Os critérios para acessar o programa continuam os mesmos, assim como os critérios de habilitação ao programa também não alteram.
1: Para solicitar adesão ao programa, acesse movebrasil.sistema.gov.br.
2: E Luciano, quem pretende comprar ou vender um carro usado vai poder agora fazer todo o processo por meio digital.
1: Uma nova resolução do Conselho Nacional de Trânsito autoriza a transferência de veículos de forma 100% eletrônica.
2: O procedimento vai reunir em uma única plataforma a assinatura do documento, a quitação de débitos e pagamentos de taxas.
1: Outra novidade é a modalidade de transferência custodiada, quando a liberação de recursos fica condicionada aos requisitos da transação.
10: A norma cria três modalidades de transferência de propriedade: convencional, eletrônica e eletrônica custodiada. Na modalidade eletrônica, as etapas do processo poderão ser realizadas digitalmente com integração ao Renavan, desde que seja feita a vistoria do veículo, entre outras exigências previstas. Quando estiver disponível, comprador e vendedor poderão realizar em um mesmo fluxo eletrônico etapas como o registro da negociação, a assinatura eletrônica da transferência, a consulta e o pagamento de débitos e taxas dos DETRANs estaduais e a conclusão da mudança de propriedade. Já na modalidade de transferência eletrônica custodiada, será possível manter em custódia o valor da negociação do bem durante a operação. Atualmente, a transferência de propriedade já conta com instrumentos digitais. Com a nova resolução, foram estabelecidas as condições para integrar essas etapas em um fluxo eletrônico vinculado ao Renavan. As operações também ficarão mais seguras com requisitos de segurança definidos pela norma, como autenticação individual e multifator, rastreabilidade, trilhas de auditoria e mecanismos de prevenção e detecção de fraudes. Daniele Popov para a Voz do Brasil.
2: A fiscalização de trânsito poderá usar agora novos equipamentos para detectar, além do consumo de álcool, também o uso de drogas pelos motoristas.
1: A mesma resolução do Conselho Nacional de Trânsito que atualizou a Lei Seca estabeleceu ainda algumas mudanças nos procedimentos para testar os condutores.
2: Esse teste será feito em uma triagem inicial com equipamentos mais sensíveis e, em caso positivo, em uma segunda etapa com o bafômetro.
1: O secretário nacional de trânsito, Adroaldo Catão, conversou comigo e Mariana Jungmann mais cedo e explicou o que muda e o que permanece igual na fiscalização sobre o consumo de álcool e drogas. Acompanhe.
11: Secretário Adroaldo Catão, seja muito bem-vindo à Voz do Brasil. Vamos falar dessa atualização sobre as regras da Lei Seca, que foram aprovadas recentemente. O que o senhor destaca como mudanças mais importantes?
3: Olha, eu destaco dois pontos importantes. Primeiro, isso que você falou bem, é uma atualização, né? A Lei Seca está completando aí 18 anos de muito sucesso e era o momento de fazer algumas modificações no âmbito da resolução do contrato. Ou seja, tudo que está na lei, no Código de Trânsito, permanece, tá? O que a gente fez foi atualizar alguns procedimentos. E aí eu destaco dois pontos. O primeiro é o seguinte: o cidadão que for abordado inicialmente, ele agora vai poder fazer uma espécie de pré-teste, uma triagem, né? Isso facilita também o trabalho dos policiais, dos agentes. Por quê? Porque o cidadão que vai fazer aquele teste inicial, ele somente, se for detectado algum indício de álcool, né, nesse primeiro teste, é que ele vai ser encaminhado ao uso do etilômetro oficial, que é esse que vai gerar, de fato, uma eventual penalidade. Isso facilita o trabalho também das polícias, evita filas, né, congestionamentos. Esse é um tipo de procedimento que, inclusive, algumas polícias já utilizam, tá? Mas isso não estava previsto na norma, isso gerava alguma insegurança jurídica. Então, a gente fez essa atualização, que é justamente para dar segurança jurídica, tanto para o cidadão quanto para o agente. Isso também permite que haja um tempo, né, entre o primeiro teste e um eventual segundo teste, para aqueles casos que muitas vezes geravam, inclusive, algumas manchetes sensacionalistas na imprensa, dizer assim, olha, o cidadão usou enxaguante bucal, vai aparecer álcool na boca, e a gente sabe que não é bem assim, porque esse álcool ele não permanece na boca muito tempo. Então, o tempo entre fazer um primeiro teste e um segundo será suficiente para tirar qualquer dúvida, né? Porque o objetivo, obviamente, da lei seca não é pegar quem usa enxaguante bucal, mas sim quem bebeu e está dirigindo e, portanto, pode ter a sua capacidade de dirigir alterada. E o segundo ponto que eu destaco é a previsão dos equipamentos que têm sido chamados popularmente de drogômetros, né? Que são equipamentos que visam a detectar o uso de outras substâncias, que é a expressão que o Código de Trânsito utiliza. Tem o álcool e tem outras substâncias que também podem causar dependência e alteração da capacidade psicomotora. Então, a previsão desses equipamentos dá também segurança jurídica para que, a partir de agora, o Inmetro possa certificar esse tipo de equipamento, que a partir daí vai poder ser utilizado também nas operações lei seca para detectar não só o álcool, mas também essas outras substâncias que também levam a um risco, né? Dirigir tendo usado drogas ou usado esse tipo de substância, obviamente, leva a um risco à sociedade.
1: Secretário, as novas normas também prevêem que o agente de fiscalização deverá registrar pelo menos 2 sinais observados que confirmem a alteração da capacidade psicomotora do condutor. Antes, só o teste de alcoolemia era usado. Qual a importância desse registro adicional se já tem o bafômetro?
3: Não, na verdade, não é um registro adicional. É um ou outro. O que é que acontece? Você pode usar já era assim, tá? Isso é importante dizer. Hoje, já está previsto na lei que o agente, ele pode detectar comportamentos que mostrem que o cidadão está com seu comportamento alterado, né? Pelo uso de drogas ou álcool, mesmo que ele se recuse ao uso do bafômetro, do etilômetro ou, no caso agora, do chamado drogômetro. O que a resolução fez foi dar mais procedimento, mais clareza, para evitar contestações posteriores na justiça. Então, isso dá mais transparência também e aumenta a capacidade do Sistema Nacional de Trânsito de aferir esses dados, né? Isso também é muito importante. Então, é obrigatório agora que se coloque pelo menos 2 comportamentos alterados para que isso seja mais explicitado, mais transparente. Mas continua como é hoje. Basta o uso do etilômetro ou, no caso agora, quando houver o equipamento, o uso do chamado drogômetro. Essa situação acontece quando o agente, mesmo diante da recusa, detecta que há um comportamento claramente indicando o uso de álcool ou de outras substâncias.
11: E houve mudanças aí, secretário, em relação aos procedimentos quando o condutor se recusa a fazer o bafômetro ou continua

0: recusar, mas se ele se recusar, ele está sujeito a esse tipo de infração. Lembrando que mesmo que ele se recuse, além de levar multa, se ele tiver com comportamentos que demonstrem que ele está embriagado ou sob uso de outras substâncias, também continua a responsabilidade do agente de detectando que isso aconteceu, enquadrá-lo eventualmente, se for o caso, também como crime.
1: Então, secretário, não muda nada em relação às obrigações e direitos dos condutores, né? A resolução não estabelece nenhum novo tipo de infração, certo?
0: Certo, exatamente. Não muda a infração continua a mesma, a infração está prevista no Código de Trânsito. O que a resolução faz é isso, atualizar procedimentos, dar mais segurança jurídica e prever a possibilidade de certificar os chamados equipamentos drogômetros, os chamados drogômetros, equipamentos para aferir a presença de outras substâncias que estão no momento da abordagem atrapalhando a capacidade psicomotora do agente e impedindo a sua direção mais segura.
2: Muito bem, nós conversamos com Adroaldo Catão, secretário nacional de trânsito. Muito obrigada, secretário, por sua entrevista aqui à Voz do Brasil.
0: Eu que agradeço.
3: O fenômeno climático El Niño pode afetar diferentes áreas do país, com reflexo nas chuvas, na agricultura e até no abastecimento de energia.
1: Por isso, o setor elétrico também reforça o planejamento para se antecipar aos possíveis impactos do fenômeno e reforçar a segurança no fornecimento de energia.
3: As estratégias foram discutidas durante um evento promovido pela Agência Nacional de Energia Elétrica, ANEEL.
4: O risco de eventos climáticos extremos coloca o planejamento como uma das prioridades para o setor elétrico. A preocupação é reduzir os impactos de um possível El Niño intenso sobre o sistema, especialmente nas regiões mais vulneráveis, como explica Sandoval Feitosa, diretor-geral da Agência Nacional de Energia Elétrica, a ANEEL.
5: Projeções internacionais da Administração Nacional Oceânica e Atmosférica dos Estados Unidos estimam elevada probabilidade, mais de 90%, de um El Niño muito forte para ocorrer entre outubro e dezembro de 2026, reforçando a necessidade de preparação antecipada.
4: Para aumentar a segurança do sistema, o Comitê de Monitoramento do Setor Elétrico aprovou a antecipação de 1,8 gigawatts de capacidade. Essa quantidade pode abastecer mais de 1,5 milhão de residências ou alimentar grandes complexos industriais e cidades de grande porte. As distribuidoras de energia planejam investir cerca de 20 bilhões de reais na modernização das redes, enquanto o Operador Nacional do Sistema Elétrico, ONS, lançou um portal para acompanhar diariamente a evolução do fenômeno. No norte, a ANEEL também antecipou recursos para a compra e a estocagem de combustível antes da redução do nível dos rios. Para o secretário nacional de Energia Elétrica do Ministério de Minas e Energia, João Daniel Cascalho, a atuação conjunta é fundamental para enfrentar o cenário.
6: É isso que fortalece o setor, atuação coordenada, preventiva, antecipada e com ações efetivas. Por isso que, quando eu vejo aqui um painel com geração, transmissão, distribuição, Agência de Águas, Defesa Civil, Agência Nacional de Energia Elétrica, eu vejo que é assim que a gente atua de uma forma coordenada, com ações efetivas.
4: A articulação do Ministério de Minas e Energia com a ANEEL, a Agência Nacional de Águas e a Defesa Civil inclui ainda leilões de potência, monitoramento por satélite para prevenção e combate a queimadas e medidas relacionadas à vazão de Belo Monte. Reportagem Luciana Colares de Holanda.
1: Vamos continuar falando aí, Luciana, sobre energia, dessa vez dentro de casa, a economia dentro de casa.
3: Pois é, Luciana, na hora de comprar eletrodomésticos, por exemplo, existe uma etiqueta em formato de lâmpada nas cores preta e amarela.
1: É o selo Procel, uma referência para quem busca economia na conta de luz e mais eficiência energética.
3: Os detalhes você vai ouvir agora na reportagem de Márcia Fernandes.
7: O selo Procel de economia de energia ajuda a identificar produtos com maior eficiência energética. Ele é concedido aos equipamentos classificados pelo Inmetro na categoria A, que é a nota máxima concedida pelo Instituto, e indica aparelhos mais

0: econômicos, como explica o diretor do Departamento de Informações, Estudos e Eficiência Energética do Ministério de Minas e Energia, Sérgio Aire Moraes.
1: Uma espécie de medalha. Eu sei que ao adquirir um determinado equipamento com o selo Procel, dentre todos os equipamentos classificados como A, ele é mais eficiente. Então eu estou no topo da categoria. Então cumpre esse papel de informar o cidadão que aquele determinado equipamento tem um reconhecimento, um mérito maior de eficiência.
0: O selo funciona como um indicativo para os consumidores que buscam economia na conta de luz. O biólogo Sinomar Fonseca foi com a família a uma loja em Brasília procurar uma geladeira e uma máquina de lavar e levou em conta o consumo de energia na hora da compra.
2: Eu sempre olho e tomo cuidado de entender, né, o que está sendo a mensagem que está sendo passada, e os selos, eles têm um indicativo, né, para mostrar esse consumo. Tento sempre escolher o melhor consumo.
0: Podem levar o selo outros produtos, como lâmpadas, ar-condicionado, ventilador, televisões e eletrodomésticos em geral. O selo Procel estende-se também às edificações, para indicar aquelas que oferecem melhor desempenho energético e economizam mais, como explica Sérgio Aire Moraes, do Ministério de Minas e Energia.
1: Ela tem que ser eficiente nos seus sistemas de iluminação, de ar-condicionado, e a própria estrutura envoltória da edificação, piso, parede, teto, elas têm que apresentar um melhor desempenho. Aí sim, passa a ter uma autorização de exibir essa placa do selo Procel na entrada da edificação.
0: Antes de receberem o selo, os produtos passam por testes e avaliações técnicas em laboratórios. Vale lembrar que, além da diferença na conta de luz, produtos e edificações que trazem o selo Procel têm menores custos de operação e manutenção e contribuem para um uso mais racional dos recursos naturais, já que consomem menos energia para realizar a mesma função. Reportagem, Márcia Fernandes.
3: Produtores rurais, pesquisadores e consumidores contam agora com uma plataforma para acompanhar preços de alimentos e previsão de safras.
4: A Companhia Nacional de Abastecimento, a Conab, lançou uma nova versão do Portal das Informações, que reúne em um único endereço mais de 80 painéis e serviços agropecuários.
3: O gerente de dados e inteligência da Conab, Herbert Filgueiras, explica o impacto dessa modernização do serviço.
5: A reformulação do portal nasceu assim, com o objetivo de democratizar o acesso aos dados e informações que a Conab produz, né? E às vezes esses dados ficavam pulverizados, né? E difícil de encontrar. A gente consolidou diferentes ambientes distintos, modernizamos as interfaces de acesso, com o objetivo de fortalecer o processo de governança da informação de dados, né?
4: Acesse a plataforma em Portal de Informações, tudo junto, sem cedilha e tio, .conab.gov.br.
3: Celular, redes sociais e inteligência artificial já fazem parte da rotina de crianças e adolescentes.
4: E com tantos desafios no ambiente digital, professores também precisam estar preparados para orientar os estudantes sobre segurança, privacidade e uso responsável da tecnologia.
3: Uma formação gratuita e online oferece ferramentas para ajudar os educadores a levar esse debate para a sala de aula.
6: O uso excessivo de celulares, redes sociais e inteligência artificial por crianças e adolescentes desafia pais e professores. Para ajudar a orientar os jovens no mundo conectado, o Ministério da Educação e a SaferNet Brasil, com apoio do Governo do Reino Unido e da Meta, oferecem a segunda edição do curso gratuito Segurança e Cidadania Digital em Sala de Aula. A formação online é voltada para educadores das redes pública e privada. Com 40 horas, o curso aborda temas como tempo de tela, cyberbullying, proteção de dados e fake news, como explica a coordenadora-geral de Educação Digital do MEC, Ana Dalfabro.
7: Ele trata de temas sobre segurança e privacidade na internet. A gente sabe, né, a crescente violência que as crianças têm sofrido dentro do ambiente digital. Então, um curso super importante para esse público. Fala também sobre a necessidade de empatia, respeito nas redes, né, nessa convivência hoje dentro do mundo digital. Então, de fato, um curso muito útil para os professores hoje, dado o dia a dia deles em sala de aula. Curso é todo online, os professores conseguem fazer no seu ritmo, né, na hora que funciona melhor para parar e conseguir se dedicar a uma formação. Então, bem mão na massa.
6: Para fazer o curso, acesse o site avamec.mec.gov.br, faça o login com sua conta gov.br e busque por Segurança e Cidadania Digital em Sala de Aula, segunda edição. Depois, basta clicar em inscrever-se e começar as aulas. Reportagem Gilberto Evangelista.
4: Profissionais que ainda não têm curso superior ou que possuem graduação em área diferente daquela que atuam podem concorrer a bolsas integrais de licenciatura pelo PRILEI, um programa de formação inicial e continuada de professores.
3: Podem concorrer também a bolsas integrais de licenciatura aqueles que tiveram bom desempenho no Enem.
4: As bolsas são oferecidas por universidades federais, estaduais e instituições privadas sem fins lucrativos que participam do programa.
3: Para aderir ao PRILEI, as instituições privadas de educação superior devem acessar o Sistema Integrado de Monitoramento, Execução e Controle em cimec.mec.gov.br.
4: E essas foram as notícias do Governo Federal.
3: Uma realização da Secretaria de Comunicação Social da Presidência da República.
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3: Fique agora com as notícias do Poder Judiciário e do Congresso Nacional. Boa noite.
4: Boa noite, até amanhã.
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10: STF encerra amanhã julgamento da denúncia contra ex-deputados estaduais Rodrigo Bacelar e TH Joias do Rio de Janeiro.
11: STJ reafirma que envio de pornografia pela internet pode configurar importunação sexual.
10: Caixa Econômica Federal vai ter de pagar horas extras à bancária que não era obrigada a registrar ponto.
11: Boa noite, eu sou o Arthur Filho.
10: E eu sou Walter Lima.
11: A primeira turma do Supremo Tribunal Federal aceitou denúncia contra o ex-presidente da Assembleia Legislativa do Rio, Rodrigo Bacelar, e o ex-deputado estadual Tiago Raimundo dos Santos Silva, conhecido como TH Joias.
10: O julgamento acontece em sessão virtual da primeira turma, que termina amanhã, mas todos os votos já foram apresentados.
11: Eles são acusados de obstrução de investigação em um caso que envolve o vazamento de informações sigilosas da Operação Zargum, que investigava a atuação do Comando Vermelho e conexões com agentes públicos no Rio de Janeiro.
10: Bacelar e TH Joias são acusados de repassar informações sigilosas sobre a operação contra criminosos.
11: Crime de importunação sexual também pode ser praticado pela internet sem que haja contato direto.
10: Esse entendimento foi reafirmado pelo STJ. Fátima Uchoa.
12: Um homem enviou imagens íntimas a várias vítimas. Ele foi condenado por perseguição e importunação sexual a 4 anos e meio de reclusão em regime inicial semiaberto, mas o Tribunal de Justiça do Rio de Janeiro avaliou que o crime de importunação exigiria contato físico. No entanto, a quinta turma do STJ restabeleceu a condenação do homem por entender que tal delito pode ser cometido por meio de recursos tecnológicos, sem que haja contato físico entre o criminoso e a vítima. Segundo o relator ministro Joel Ilan Paciornik, o crime de importunação sexual pode ser caracterizado pelo simples envio de fotos ou vídeos pornográficos sem o consentimento da vítima, o que foi verificado nessa ação penal.
11: A Caixa Econômica Federal vai ter de pagar horas extras a uma bancária que não era obrigada, por regra interna, a registrar o ponto.
10: A sétima turma do TST decidiu que essa condição não afasta a obrigação da empresa de controlar a jornada. Samanta Flor.
13: A bancária afirmou que trabalhava das 8 da manhã às 8:30 da noite. A Caixa disse que ela cumpria jornada menor e que, por ser considerada funcionária que exerce um cargo de confiança, o registro de ponto era opcional. Mas o banco não apresentou os controles de jornada. Para a sétima turma do TST, nessa situação, vale a suposição de que o horário informado pela trabalhadora é verdadeiro. A decisão foi unânime.
11: Justiça estabelece medidas para reforçar controle sobre mineração na APA do Tapajós, no Pará.
10: Decisão atende a pedidos feitos pelo Ministério Público Federal. Sabrine Menezes.
14: Com a sentença, se torna obrigatória a autorização prévia do ICMBio para iniciar o processo de lavra. Apenas o título minerário, concedido pela Agência Nacional de Mineração, não é mais suficiente. A Justiça também aprovou um acordo entre o MPF e o ICMBio que amplia a fiscalização e a proteção da unidade de conservação. A ação foi ajuizada pelo MPF em 2024, após identificar problemas na comunicação e na articulação entre os órgãos responsáveis pela regulação da mineração e pela proteção ambiental da APA.
11: Tribunal Superior Eleitoral proíbe Pablo Marçal de usar recursos oficiais para a campanha.
10: Decisão foi tomada na sessão desta quinta-feira e vale até o julgamento do mérito do registro de candidatura de Marçal. Guilherme Firmino tem mais informações.
15: O plenário do TSE deferiu tutela de urgência e proibiu Pablo Marçal de usar recursos públicos na campanha eleitoral. Marçal também foi vetado de participar da propaganda eleitoral gratuita no rádio, na televisão e de debates. No processo, o Ministério Público Eleitoral alega que Pablo está inelegível até 2032 e que não cumpriu o prazo mínimo de 6 meses de filiação ao PRTB para disputar as eleições. A decisão dessa quinta não antecipa o julgamento de registro de candidatura de Pablo Marçal, que ainda vai ser julgado pela Justiça.
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11: A você, uma boa noite.
10: E até amanhã.
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1: Eu sou Humberto Pinheiro e estes são os destaques de hoje do Jornal do Senado, que começa agora. Aumento de acidentes com motociclistas de aplicativos gera resposta do Senado. 7 organizações internacionais vão acompanhar as eleições de outubro no Brasil. Projeto torna obrigatória a orientação vocacional para jovens em medidas socioeducativas. Boa noite. O número de acidentes envolvendo motociclistas em atividade profissional cresceu 34,92% entre 2023 e 2025, segundo dados do Ministério Público do Trabalho. Diante desse cenário, projetos em análise no Senado propõem mudanças nas regras da atividade, incluindo a adoção de seguros obrigatórios e alterações nas exigências para a obtenção da Carteira Nacional de Habilitação. O repórter Douglas Castilho traz os detalhes.
2: Elvis Macedo, garçom morador do Rio de Janeiro, se dirigia da Zona Sul Carioca à cidade vizinha Niterói quando a moto que o levava se chocou com um carro, causando traumatismo craniano e a ruptura do fêmur. Elvis relatou sua experiência e chamou atenção para a observação no hospital de casos semelhantes ao seu.
3: Eu fiquei numa ala onde havia mais ou menos umas 20 pessoas que tinham o mesmo problema que o meu, se acidentaram de moto. E eu acho que esse assunto das motos por aplicativo devem ser discutidos mais nos meios políticos, que deve haver algum tipo de lei.
2: A percepção de Elvis é amparada por dados do Ministério Público do Trabalho, que demonstram que o crescimento nas notificações de acidentes de trabalho com motos aumentou 34,92% entre os anos de 2023 e 2025. Diante desse cenário, senadores apresentaram nos últimos anos projetos de lei regulamentando a profissão e garantindo mais segurança aos motoristas. Um deles obriga as empresas de tecnologia a fornecerem seguro de acidentes pessoais para os seus entregadores. Outro texto prevê a necessidade de um motociclista ter sua carteira de habilitação com a observação de que exerce atividade remunerada, o que gera novas obrigações ao piloto. Ambos os projetos aguardam votação nas comissões.
1: Democratizar o acesso aos investimentos e incentivar o pequeno investidor são objetivos de projeto de lei pronto para ser votado na Comissão de Educação. De autoria da senadora Jussara Lima, do PSD do Piauí, a proposta cria a Semana Nacional do Pequeno Investidor, na segunda semana de outubro, com ações de educação financeira, como seminários, palestras e debates. Segundo o texto, a iniciativa busca ampliar o conhecimento sobre finanças pessoais e estimular decisões baseadas em informações confiáveis. Para o senador Flávio Arnes, do PSB do Paraná, a medida também pode contribuir para reduzir golpes contra pequenos investidores. E a Comissão de Constituição e Justiça analisa o projeto de lei que torna obrigatória a orientação vocacional para adolescentes que cumprem medidas socioeducativas. A proposta já recebeu parecer favorável na Comissão de Educação. A reportagem é de Bruno Lourenço.
4: O projeto de lei inclui testes de aptidões, interesses e habilidades nos programas de atendimento socioeducativo. A regra valerá tanto para jovens que cumprem medidas em regime de semi-liberdade, quanto para aqueles que se encontram internados. A proposta já passou pela Comissão de Educação e Cultura, quando a senadora Tereza Leitão, do PT de Pernambuco, destacou que a capacitação profissional é essencial para afastar os jovens do crime.
5: A escolarização e a profissionalização do adolescente em conflito com a lei são, portanto, pilares desse sistema, pois funcionam como instrumento de ressocialização e de construção de projetos de vida que afastem o jovem da reincidência infracional.
4: Depois da CCJ, o texto vai ao plenário do Senado.
1: Nas redes sociais, a liberdade de expressão convive diariamente com a circulação de informações falsas e discursos de ódio. Encontrar um equilíbrio entre garantir o direito de se manifestar e combater conteúdos que podem causar danos foi o desafio discutido pelos senadores na Comissão de Educação. Durante a audiência, foi apresentado o programa Senado Verifica, um canal de interação do Senado com o cidadão para a checagem de informações publicadas em qualquer meio de comunicação. Repórter Rodrigo Rezende.
6: O senador Paulo Paim, do PT do Rio Grande do Sul, afirmou que discutir limites para o conteúdo publicado nas redes sociais envolve também o debate sobre liberdade de expressão e censura.
7: Defendemos a liberdade de expressão, que é um direito fundamental. O que precisamos é de um ambiente em que as pessoas possam debater, divergir, defender suas posições, sem transformar o outro no inimigo.
6: Frederico Franco Alvim, representante da Assessoria Especial de Enfrentamento à Desinformação do Tribunal Superior Eleitoral, ressaltou que as redes sociais podem prejudicar a democracia ao destacar determinados temas em relação a outros.
8: O fato é que a gente também tem dentro das redes sociais uma realidade deturpada, porque a realidade, a complexidade da realidade não cabe num feed de rede social.
6: Maria Laura Soares e Silva, jovem senadora do estado do Rio de Janeiro, afirmou que a velocidade de mudança das tecnologias exige iniciativas rápidas.
9: A inteligência artificial, em questão de 2-3 anos, avançou de forma inexplicável. E hoje é um realismo surreal, onde você nem consegue mais identificar o que é verdade e o que não é.
6: Durante a audiência foi apresentado o programa Senado Verifica, um canal de interação do Senado com o cidadão destinado à checagem de informações publicadas em qualquer meio de comunicação.
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1: O Tribunal Superior Eleitoral confirmou que pelo menos 7 organizações internacionais vão acompanhar as eleições de 2026 no Brasil. OEA, União Europeia e Parlaçul estão entre as entidades convidadas para acompanhar a preparação, a votação e a apuração. Repórter Pedro Pincer.
11: Foram convidadas oficialmente a Organização dos Estados Americanos, a União Europeia, a Liga dos Estados Árabes, a Rede dos Órgãos Jurisdicionais e de Administração Eleitoral dos Países de Língua Portuguesa, a União Interamericana de Organismos Eleitorais e a Rede Mundial de Justiça Eleitoral, além do Parlaçul. O presidente do TSE, ministro Nunes Marques, reafirmou a segurança e a credibilidade dos sistemas e dos processos eleitorais brasileiros.
12: O Brasil tornou-se, ao longo das últimas décadas, uma referência mundial na realização de eleições. A vanguarda entre as democracias representativas contemporâneas é resultado da contínua e paulatina construção de um processo eleitoral eficiente, ancorado em normativos modernos e em sistemas tecnológicos capazes de garantir a transparência, a segurança e a credibilidade das eleições.
11: Na prática, as missões de observação eleitoral são tidas como pilares de confiança pública. Os relatórios independentes produzidos pelas comitivas avaliam a integridade dos sistemas e o cumprimento da legislação, sugerindo melhorias contínuas.
1: E você conhece o termo afroconveniência? É quando uma pessoa branca se declara negra para obter algum tipo de vantagem, como reserva de vagas nas universidades, por exemplo. Mudanças na declaração de cor de candidatos desde a aprovação de cotas para campanhas reacenderam o debate sobre a afroconveniência no contexto eleitoral. Quem explica é a repórter Marcela Diniz.
13: Dados preliminares do Tribunal Superior Eleitoral mostram que as candidaturas negras são maioria nas eleições de 2026, representando 49,9% do total. O aumento do número de pessoas que se declaram pretas ou pardas pode estar relacionado à maior identificação racial. Mas essa autodeclaração nem sempre corresponde à experiência de sofrer racismo ou à percepção das desigualdades sociais relacionadas à raça. Nesse contexto, aparece o conceito de afroconveniência, usado para descrever casos em que uma pessoa se declara negra para obter benefícios de políticas afirmativas como as cotas raciais. O senador Paulo Paim, do PT do Rio Grande do Sul, lembra que desde a Emenda Constitucional 133 de 2024, os partidos políticos devem destinar, no mínimo, 30% de recursos dos fundos eleitoral e partidário para candidaturas de pessoas pretas e pardas. É aí que a afroconveniência aparece como estratégia de campanha.
14: Muitos que nunca se identificaram como negro passam, a partir desse momento, assumir uma negritude, entre aspas, para que eles tenham direito a um financiamento maior para a sua campanha e também mais espaço na televisão. Você está tirando um percentual daqueles que realmente sofreram o preconceito nesse país.
13: De 2022 a 2026, 786 candidatos mudaram sua declaração de cor junto ao TSE. A maioria transitou de branco para pardo. 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
1: Com edição de Paulo Groba e trabalhos técnicos de João Lira, o Jornal do Senado fica por aqui. Acompanhe agora as notícias da Câmara dos Deputados. Boa noite e até amanhã.
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15: Projetos de lei ampliam o alcance do benefício de prestação continuada.
16: Comissões debatem limites para reajustes anuais nas alíquotas do IOF.
15: Parlamentares defendem políticas para combater a violência de gênero.
17: Boa noite. Carol D'Artora, do PT do Paraná, defende o avanço de proposta em debate na Câmara que criminaliza a misoginia. A deputada também apresentou projetos para ampliar o enfrentamento no ambiente digital, com punição a grupos organizados que financiam conteúdos de ódio contra as mulheres.
15: Carol D'Artora destaca que suas propostas também tratam da combinação entre misoginia e racismo nas redes sociais. A parlamentar afirma que esse recorte é necessário para proteger especialmente mulheres negras, mais expostas a crimes de ódio no ambiente digital.
17: A Lei Maria da Penha completou 20 anos em 7 de agosto. Jaque Rocha, do PT do Espírito Santo, considera que a legislação mudou o enfrentamento à violência contra as mulheres, ao criar mecanismos de proteção e ao responsabilizar os agressores.
15: De acordo com Jaque Rocha, a violência contra mulheres e meninas também ganhou novas formas, inclusive no ambiente digital. Por isso, a deputada defende a aprovação do projeto que criminaliza a misoginia como forma de ampliar a proteção contra discursos de ódio e violência.
17: Daniela do Vaguinho, do Republicanos do Rio de Janeiro, enaltece os 20 anos da Lei Maria da Penha. A deputada ressalta, porém, que os números de feminicídios e de casos de violência doméstica mostram que ainda há desafios a enfrentar.
15: Daniela do Vaguinho defende o fortalecimento da rede de proteção com mais delegacias especializadas, centros de atendimento e casas de acolhimento. Ela também destaca a importância da prevenção e da educação para evitar que a violência contra a mulher aconteça.
17: Maria do Rosário, do PT do Rio Grande do Sul, alerta para os riscos de violência e abuso contra crianças e adolescentes nas plataformas digitais. Ela defende o cumprimento do ECA digital e a responsabilização das empresas diante de conteúdos que estimulem violência e automutilação.
15: Maria do Rosário também apoia a suspensão das transmissões ao vivo da plataforma Discord no Brasil e afirma que é preciso fortalecer a proteção de crianças e adolescentes nas redes. Ela defende ainda o apoio às famílias e às escolas para prevenir esses riscos.
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10: Saúde.
17: A Câmara aprovou diretrizes para o atendimento no SUS de mulheres na menopausa. A repórter Paula Bittar acompanhou a votação.
19: A Comissão de Constituição e Justiça da Câmara aprovou uma proposta que cria diretrizes no Sistema Único de Saúde para a atenção integral à saúde de mulheres no climatério e na menopausa. O climatério é a transição entre a fase reprodutiva e a não reprodutiva da vida da mulher. Já a menopausa ocorre após 12 meses sem menstruação. Estudos do Ministério da Saúde mostram que o climatério está associado a sintomas físicos e psíquicos, como ondas de calor, distúrbios do sono, alterações do humor, osteoporose e maior risco cardiovascular. A relatora da medida na comissão, deputada Tabata Amaral, do PSB de São Paulo, ressaltou que aproximadamente 29 milhões de brasileiras estão no climatério, período de transição hormonal da mulher que pode começar por volta dos 40 anos, com casos também de menopausa precoce ainda antes disso. Ela destacou que, embora não seja uma doença, a menopausa pode afetar significativamente a saúde física, mental, sexual, metabólica e cardiovascular das mulheres, além de comprometer sua qualidade de vida, permanência no mercado de trabalho e geração de renda. A proposta aprovada estabelece que o SUS deve oferecer ações educativas e de conscientização, exames e medicamentos e atendimento integral e multiprofissional. O texto também prevê incentivo a pesquisas, produção de dados e monitoramento em parceria com estados e municípios. A proposta cria ainda o Dia Nacional de Conscientização sobre a Menopausa, a ser celebrado em 18 de outubro. O projeto, que cria diretrizes no SUS para a atenção integral à saúde de mulheres no climatério e na menopausa, pode seguir diretamente para o Senado, a menos que haja recurso para votação antes pelo plenário da Câmara. Da Rádio Câmara, de Brasília, Paula Bittar.
10: Direitos Humanos.
15: Benedita da Silva, do PT do Rio de Janeiro, defende medidas para combater o etarismo e pede que o envelhecimento não seja associado à perda de autonomia. Ela acredita que o preconceito se agrava quando combinado a fatores como gênero, raça, deficiência e condição social.
17: Benedita da Silva também propõe ações para promover um envelhecimento saudável, com mais acesso à saúde, cultura, esporte, educação e lazer. Ela sustenta que é preciso garantir não apenas mais anos de vida, mas qualidade de vida, participação social e respeito aos idosos.
10: Previdência.
15: Projeto de bacelar do PV da Bahia cria um auxílio transitório para o cuidador principal de pessoa que recebeu o benefício de prestação continuada. Pela proposta, o auxílio será pago por um ano no valor de meio salário mínimo após a interrupção do benefício com a morte do dependente.
17: Segundo bacelar, a medida busca amparar mães e cuidadores que deixaram o mercado de trabalho para se dedicar aos cuidados de familiares. O projeto também prevê o reconhecimento do período dedicado ao cuidado para fins de aposentadoria.
15: Heloísa Helena, da Rede do Rio de Janeiro, propõe a criação da Renda Universal de Cidadania para pessoas com deficiência, sem exigência de comprovação de renda. A ideia, segundo ela, é superar as limitações do benefício de prestação continuada e criar um modelo que fortaleça a proteção social.
20: Hoje no Brasil, infelizmente, para que se tenha acesso ao BPC, é preciso que a família não seja pobre, ela esteja à beira da miséria humana, por causa da vinculação a um quarto de salário. Então, nós entendemos que as pessoas que têm alguma deficiência, seja caracterizada como deficiência física, transtorno psíquico, mental, transtorno do espectro autista ou qualquer um outro, ele tenha direito a esse benefício.
17: Heloísa Helena conclui que a mudança pode ampliar a dignidade, a autonomia e a segurança econômica. Ela explica que, se aprovada, a renda básica de cidadania deve ser implementada de forma gradual e sustentável, como instrumento de apoio à sobrevivência e à inclusão social.
10: Justiça.
15: Lucas Redecker, do PSD do Rio Grande do Sul, afirma que novas investigações sobre fraudes no INSS reforçam suspeitas discutidas durante a comissão parlamentar de inquérito que apurou descontos indevidos de aposentados. O legislador critica a rejeição do relatório da CPI.
17: Lucas Redecker cobra a responsabilização dos envolvidos no esquema investigado, além da recuperação dos recursos desviados. O parlamentar avalia que, apesar de os aposentados terem sido ressarcidos, é necessário avançar nas punições para evitar a impunidade.
10: Trabalho.
15: A Câmara aprovou uma regulamentação para as profissões de agentes indígenas de saúde e de saneamento. A repórter Paula Bittar acompanhou a votação.
19: A Comissão de Constituição e Justiça da Câmara aprovou uma proposta que regulamenta as profissões de agente indígena de saúde e de agente indígena de saneamento. Segundo o texto aprovado, para exercer as funções, o profissional deverá ser indígena, residir na área da comunidade de atuação, ter idade mínima de 18 anos, dominar a língua da comunidade e conhecer os costumes e sistemas tradicionais de saúde do povo indígena. Será exigida ainda a conclusão do ensino fundamental e de curso de qualificação específico definido pelo Ministério da Saúde. O agente indígena de saúde atuará na prevenção de doenças e na promoção da saúde das populações indígenas. As ações serão domiciliares ou comunitárias, individuais ou coletivas, seguindo as diretrizes do SUS. Os agentes devem atuar para prevenir doenças, monitorar a saúde dos indígenas, prestar primeiros socorros e mobilizar as comunidades. Já o agente indígena de saneamento trabalhará com a mesma finalidade, atuando especificamente em saneamento básico e ambiental. Entre as atribuições dele estão o monitoramento e a manutenção de sistemas de saneamento e ações de saneamento para prevenir doenças. A relatora na comissão, deputada Lídice da Mata, do PSB da Bahia, ressaltou a relevância dessa proposta.
0: É um projeto que já estava aqui na comissão há algum tempo, que trata do reconhecimento dos agentes de saúde indígena. Esse é um projeto que diz respeito ao acesso à saúde da população, daqueles que mais precisam, especialmente da nossa população indígena. Tem interesse do Ministério da Saúde para que fosse aprovado, mas principalmente o interesse dessa casa em aprovar projetos que são projetos de origem nos nossos deputados.
19: A proposta que regulamenta as profissões de agente indígena de saúde e de agente indígena de saneamento já pode seguir ao Senado, a menos que haja recurso para votação antes pelo plenário da Câmara. Da Rádio Câmara, de Brasília, Paula Bittar.
10: Agricultura.
17: Zé Neto, do PT da Bahia, apresentou o projeto que amplia o acesso de cooperativas de agricultura familiar a financiamentos para a instalação de sistemas de geração de energia renovável. A proposta busca reduzir custos e estimular o uso de fontes como solar e eólica no campo.
21: O que nós queremos é, já existe o projeto 1228, que prevê 10% dos recursos do BNDES com juros bem plausíveis, para que esses juros mais baixos atendam os pequenos e microempreendedores do campo da agricultura familiar. E nós estamos estendendo isso com o nosso projeto, que é o projeto 3066, que ele visa exatamente trazer também para esse foco as cooperativas de agricultura familiar. Nós precisamos fortalecer as cooperativas.
15: De acordo com Zé Neto, o financiamento com juros mais baixos pode ampliar a geração de energia limpa no campo. Ele acredita que a medida pode beneficiar especialmente produtores das regiões norte e nordeste do país, onde há grande potencial para a geração de energia solar.
10: Economia.
17: Comissão da Câmara aprova projeto que limita aumentos do IOF. Entenda na reportagem de Silvia Munhato.
22: A Comissão de Desenvolvimento Econômico da Câmara aprovou projeto que fixa novos tetos para as alíquotas do Imposto sobre Operações Financeiras, o IOF, além de criar limites para eventuais aumentos de alíquotas. O deputado Maurício Marcon, do PL do Rio Grande do Sul, relator do texto, foi favorável à medida.
23: Então o IOF, ele é o imposto regulatório, ele foi criado, né, para a gente ver o rastreio do dinheiro, mas não ser arrecadatório. E o governo hoje tem usado esse imposto para arrecadar. Então a gente coloca um limite nesses aumentos que o governo pode fazer, justamente para tentar trazer segurança jurídica para quem quer investir no Brasil.
22: Pela proposta, o aumento máximo anual do IOF sobre operações de crédito seria de 70%, para operações cambiais, de 100%. Na discussão do texto na comissão, o deputado Helder Salomão, do PT do Espírito Santo, foi contrário às mudanças, por entender que elas alterariam o cenário atual, resultando em perda de arrecadação sem uma necessária compensação. A proposta que fixa novos tetos para o IOF e cria limites para futuros aumentos será analisada agora pela Comissão de Finanças e Tributação. Da Rádio Câmara de Brasília, Silvia Munhato.
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10: Relações Exteriores.
15: Welter, do PT do Paraná, apoia o combate à disseminação de fake news, lembrando que a desinformação representa uma ameaça à democracia. O deputado também critica o que considera interferência externa no debate político e eleitoral brasileiro.
17: Ao fazer um balanço positivo da economia, Welter cita a geração de empregos, o controle da inflação, o aumento da renda e a redução das desigualdades. O parlamentar também menciona os investimentos do governo federal em saúde, educação e infraestrutura.
15: Jandira Fegali, do PCdoB do Rio de Janeiro, critica a postura do governo dos Estados Unidos em relação ao Brasil. Ela afirma que a retomada de uma política que busca subordinar a América do Sul aos interesses norte-americanos representa uma ameaça à soberania dos países da região.
17: Jandira Fegali alerta para possíveis interferências indevidas no processo eleitoral por meio das redes digitais, com questionamentos sobre as urnas eletrônicas. A parlamentar defende uma reação institucional que preserve a independência do Brasil e o funcionamento da democracia.
10: Meio ambiente.
15: Alguns métodos de alimentação de animais utilizados para produzir iguarias causam sofrimento aos bichos. Por isso, uma lei já sancionada pela Presidência da República, depois de aprovada nas comissões da Câmara, proíbe a produção e a sua comercialização no Brasil. Saiba mais na reportagem de Maria Neves.
2: Aprovado na Comissão de Constituição e Justiça da Câmara dos Deputados, o projeto que proíbe a produção e a venda de alimentos produzidos por meio de alimentação forçada de animais. Um exemplo de produto resultante da alimentação forçada de animais é o foie gras, nome dado ao fígado gordo de pato ou ganso, que é uma iguaria francesa. Como explica o deputado Áureo Ribeiro, do Solidariedade do Rio de Janeiro, que foi relator do texto em uma das comissões da Câmara, o processo pode causar doenças e levar à morte precoce do animal.
3: A alimentação forçada é uma prática extremamente cruel. Funciona com a introdução de tubos na garganta das aves para aumentar artificialmente o fígado do animal. Nós estudamos o tema e vimos que isso provoca sofrimento intenso e aumenta muito a mortalidade dessas aves.
2: Quem descumprir a nova lei pode receber como punição detenção de 3 meses a 1 ano e multa. Essa pena está prevista na Lei dos Crimes Ambientais, que também estabelece outras sanções administrativas para quem maltrata animais. Pelo texto aprovado, a proibição abrangerá tanto os produtos vendidos na forma natural quanto os enlatados. Da Rádio Câmara de Brasília, Maria Neves.
10: Comissões.
17: Chico Alencar, do PSOL do Rio de Janeiro, defende projeto que condiciona a liberação das chamadas emendas PIX à aprovação prévia de um plano de trabalho. Autor da matéria, ele explica que o objetivo é ampliar o controle sobre esses repasses diretos a estados e municípios.
15: Chico Alencar também ressalta que a proposta cria mecanismos de rastreamento dos recursos, prestação de contas e uso de conta bancária específica. O deputado argumenta que as medidas podem evitar desvios após auditorias apontarem irregularidades na aplicação do dinheiro.
10: Esporte.
17: Luiz Lima, do Novo do Rio de Janeiro, comemora a aprovação de projeto que torna permanente a lei de incentivo ao esporte, eliminando a necessidade de renovação periódica do benefício fiscal. Coautor da proposta, o deputado avalia que a medida dá mais estabilidade aos projetos esportivos.

0: Boa noite, Fabrício.
1: Boa noite, meu irmãozinho Nenecumba. Tudo bem com você?
0: Bom demais, criatura. Melhor agora falando contigo.
1: Como é que passou o dia trabalhando na roça?
0: Eita, hoje não é puxou cascavel na canela. Hoje eu capinei.
1: Tirou muito leite?
0: Ó, de manhã cedo foi leite, depois do almoço foi apanhar café.
1: Hoje eu quero que você toque duas músicas do Teodoro Sampaio pra mim. A primeira é Tonstão, Tonstão.
0: Beleza.
1: A outra é Morro de Amor. Ofereço pra você, pra Estelinha, pra Tia Andréia.
0: Obrigado, querido.
1: Diabo.
0: Ai, nosso amiguinho
1: Valandino.
0: Diabo. Valandino. Tá sumido, Marvado.
1: Vai, ei, pro Jaime, pra Silvana.
0: Beleza.
1: Darcy Frutuoso, Oswaldo Jardim.
0: Abraço pra eles lá na Cambuquira.
1: Adilson Sapinho.
0: Beleza.
1: Dona Rosa.

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0: a
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0: Seu Pedro Abílio, companheiro de rádio.
1: Ah, Neneco, seu time perdeu. Perdi. Ontem pro time da minha mãe.
0: O time da sua mamãe ganhou do meu ontem, rapaz. 2-1. Mas aquela bola entrou. Só o seu juiz que não viu que a bola entrou.

0: tempo. Cezinha, Vitor, que tá trabalhando à noite.
1: É, o Cezinha agora tá agarrando de noite, rapaz. Tá agarrado, tadinho. Tá trabalhando de noite. Não dá tempo de ouvir o Neneco Barra. Ele forga só sábado e domingo.
0: Mando também. Não é quem mais?
1: Pega o Muguindão.

0: aceitei. Meu pai João Leite, pra minha mãe tá assistindo, Fabrício de Cambuquira.
1: Beleza, Fabrício, abraço pra você, pra mamãe, pro papai. Pega
0: o book daí que eu pego o book de Kakashi pro Cláudio Rezende.
1: É isso aí, meu amiguinho Fabrício, é isso é que dá energia pra gente poder estar trabalhando do outro lado do rádio. A participação do meu amiguinho Fabrício é que motiva a gente a continuar, né? Tem dia que a gente tá meio desanimado. Aí você pensa, olha, hoje eu vou falar com o amiguinho Fabrício, hoje eu vou falar com o Zé Braz, vou falar com a galera toda lá. Papai do céu, enche o coração da gente de esperança.

0: casa.
1: Quem mais mandou um oi pra nós? Deixa eu ver aqui. É. Eita, meu amigo Zé Carlos. É mais conhecido como Quiabo.
0: Fazendo
1: ô Zé, boa noite pra voz Missê Criatura. Prega um muque aí.
2: Ô Neneco Barros, boa noite.
1: Boa noite.
2: Como é que está as coisas com você, meu grande amigo?
1: Tem que chiar, Zé.
2: Espero boa que esteja noite. Tudo bem com você, ô certinho, meu grande Quiabo. Amigo. Eu vou pedir duas músicas pra você.
1: Prega um muque aí.
2: Se for possível, você tocar pra nós aí. Essas músicas, fazendo favor. É, toca pra nós aí o Grito do Carreiro, né, com os dois mineiros, e também toca pra nós aí o Arado Velho, Cacique Pajé, pode ser? Faz esse grande favor pra nós,
1: certeza,
2: pra dedicar
1: irmão,
2: principalmente pra você, lá pro Dimar, de Volta Redonda, também vou dedicar pro Peixinho, pro Balandino, pro Fabrício de Cambuquira e pra mamãe e pro papai e os irmãos dele. Um abraço aí do Quiabo pra você, Fabrício, viu? Que Deus abençoe vocês todos aí. O Ayrton Primo Carmaço, o Lorival e a sua esposa Sônia da Pavicam, pro Adelmo e pra sua neta que tá com o nariz pregado no rádio pra ver o Neneco falar, pro Carlão Paulista, pra Dona Rosa de São Manuel, pro Sapinho e pra Marli, pro Tiago de Oliveira, pro Zé da Égua, pro Cassiano, pro Gilberto Coca-Cola, pro Osmar Menegucci, Paulinho do Burro, ê Paulinho do Burro, pro Sargento Clodoaldo, pro João Pedreiro, pro Pingo, pro Moisés, ô Moisés, um abração aí.

0: Aí eu falei, que é isso que você tá arrumando, criatura? Tá falando subiando. Ele falou, nego, minha dentadura caiu no chão, quebrou, colei com super bonde. Aí ficou passando ar, aí fica...
1: emoção.
0: Tá igual a dentadura do Neneco Barro, né? É, fala, boa noite. Beleza, Guiaba, um abraço. Alô, Neneco, boa noite. Neneco, toca duas modas pra nós aí, pra estourar a audiência. Manda trajetória. E meu cajuzinho com o Pião Carreiro, Zé Paulo, parabéns pela audiência. Abraço, meu querido Celim, lá no Parque Rinal.
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0: Agora quem vem comigo é meu querido Moisés. Boa noite, Moisés.
3: Boa noite, Neneco Barro.
0: Boa noite, Moisés.
3: Tudo bem?
0: Graças a Deus, Moisés.
3: Ô, Neneco, por favor, pra mim.
0: Prego, Muque.
3: Toca uma música aí. Eu quero oferecer pro Balandino, Quiabo. Ô, Balandino, melhorou do olho? Você tava meio perrengue esses dias, Balandino? Deus te proteja, Santa Luzia, que te abençoe, viu? Vai melhorar. Tá bom, Quiabo? Beleza, graças a Deus. Ô, Neneco, oferece essa modona aí pro... é rapazinho lá de Cambuquira que eu gosto. Ah, o Fabrício. Parece o Fabrício.
0: Com certeza.
3: Toda nenecada, viu? Ei, nenecada pai, espalhada pai, por aí, que a gente não sabe o nome. Mas é isso. Fica com Deus, Neneco. Um abração.
0: Abraço, meu querido Moisés. Obrigado pelo teu carinho, viu? Pela tua audiência. Coisa boa falar contigo. Graças a Deus tá bem, né? É, e o Balandino tá com problema nos olhos? Vai dar tudo certo, viu, Balandino? Ó, que tiver legalzão aí, manda um oi pra nós aqui, viu? Chacoalha o pelo aí.
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0: Alô, Neneco Barros, boa noite. Forte abraço pra você do amigo Sidney. Neneco, manda pra gente com a irmã Freitas, Ilusão de Amor. Se der, manda também um baitaca, Lamento de um Pobre. Obrigado, meu querido Neneco. Deus abençoe você, sua família. Ótima noite pra você, pra seus ouvintes da Melodia. Que Deus proteja a todos nós, Neneco. Fica com Deus. Até amanhã, se Deus quiser. Prega o mug daí, Neneco. Nós tá pregando o mug de cá e tamo junto. Ai, bom. É bom demais poder contar com vocês do outro lado do rádio. Agora vou mandar um abraço pro meu amigo Dirceu. É o Dirceu do Santa Maria. Encontrei com ele agora há pouco, rapaz. Lá na mercearia no Santa Maria, né? Eu cheguei correndo lá pra pegar lá um suco da confusão e ele já tava saindo, rapaz. Ah, Dirceu!
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0: Neneco, boa noite. Forte abraço pra você, abençoada noite pra você, pra seus ouvintes. Neneco, tudo bem contigo? Bom dia mais, Dirceu. Não deu tempo de prosear muito, né? Você tava com pressa e o Neneco Barra tava atrasado também hoje.
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0: Hoje tem. Neneco, por gentileza, toca pra mim em duas modas. A primeira é com Mato Grosso e Mati, Enquanto o Sol Brilhar. A outra é com Acordei na Madrugada, com De Paulo e Paulino. Vou oferecer pra minha esposa Rose, pros meus filhos, a Paloma, pros meus enteados, o Otávio. Também pra Vandinha e pra nossos netos também. Pra você, Neneco, pra sua família, que Deus abençoe você, sua vida, e que sua vida seja sempre iluminada por Deus, amém.
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0: Amém, meu amigo Dirceu.
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0: Fica com Deus, meu amigo, ótimo descanso quando retornar pra sua casa, um forte abraço, Dirceu do Santa Maria, fica com Deus.
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0: Dirceu, fica com Deus também, viu? Papai do Céu abençoe você, sua família, a toda a galera aí, viu? Deus abençoe. Vai lá no Santa Maria, eu vou mandar um abraço pro meu padrinho Isaías, mandar um abraço também pro Pedito, mandar um abraço pro Zé Carlos, mandar um abraço pra Dona Geni, pro Fravinho da padaria e pro Dudu também, que se eu for falar, nós vamos ficar 3 dias falando aqui o pessoal de Santa Maria. Abraço pra essa galera toda lá. Alô, Neneco Barros, boa noite! Boa noite! Gostaria de ouvir duas músicas, se possível. Coisas de Amigo com Chitão e Chororó. Costume com Paula Fernanda. Vou oferecer para todos que curtem música sertaneja. Vou mandar para você também, meu amigo. Fica com Deus. Abraço para você, meu querido...

0: Romualdo. Abraço, Romualdo.
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0: Romualdo lá no sítio Pitangueiras, tá com o nariz pregado no rato escutando nós. Abraço pra você, pra toda a galera aí, viu? Deus abençoe, obrigado pelo carinho.
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0: Agora eu vou falar com ele, que é o rei da Rádio Mantiqueira FM. Grande companheiro de rádio, ele que é a sensação do rádio sul-mineiro. Meu querido Adirson Silva. Ou melhor, Adirson Sapim. Hoje eu tô birrento com ele, porque o Flamengo dele ganhou do meu Cruzeiro. Adirson. Se vier com palhaçada, eu vou cortar sua voz, hein? Prega o muque aí.
2: Ô, criatura, e aí? Como é que você tá?
0: Bom demais.
2: Como é que você passou de ontem? Tudo beleza ou não?
0: Não.
2: Rapaz, ontem eu assisti o jogo Flamengo Cruzeiro, mas com um zóio só, rapaz. O outro parece que não queria abrir, sabe?
0: Olha.
2: Eu misturei aquela coisa branca lá com álcool lá, com aquele negócio gelado amarelo, rapaz. Rapaz, no fim eu tava piscando com um zóio só.
0: Jesus, apaga.
2: Eu não dou conta. Ô, Neneco, se for possível, manda pra nós aí o Wilson e Soraya, Total Eclipse do Amor. Ei, hoje eu tô romântico, hein? Manda pra toda a galera aí, viu?
0: Espia!
2: Manda pra todo mundo que tiver na audiência e todo mundo que oferecer pra mim. Falou, meu amigo, com Deus!
0: Abraço, Sapim! Pode misturar essas coisas não, Sapim. Pega fogo, criatura.
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0: Alô, Neneco, passando pra te desejar uma boa noite. Que Deus abençoe você, a sua família. Neneco, se der, manda pra nós um milionário em José Rico. Na graça de Deus. Até amanhã, sexta-feira. Opa! Bom dia mais, Giovanni. Abraço pra você, meu querido. Que Deus te abençoe, Giovanni. Obrigado pelo carinho, pela tua participação aí, viu?
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0: Ah, quem tá comigo, vamos bater um papo com ele? Mandar um abraço pra ele, mandar um abraço pra dona Fiinha. É o Odair Batista, boa noite, Odair!
3: Boa noite, né? Fala comigo.
0: Fala, abençoado.
3: Beleza aí, né? Tranquilo, família.
0: Bom dia, Maidarzão.
3: Aqui já tá tudo bem também. Eu tô aqui sujando a cara. Põe aí pra nós a. Eu vou seguir uma luzinha no ar. E o dia inteiro jamais esquecerei. Aí. Até aí você toca aí pra nós, viu?
0: Beleza,
3: põe aí pro. Pra minha filhinha. Já tá lá esperando, sim.
0: Tofinho, um abraço pra senhora.
3: Fala com ela.
0: Com toda certeza.
3: Te dá uma boa noite pra ela.
0: Boa noite, Tofinho, Valdete.
3: E agora que a dona Rosa fala com ela também.
0: Dona Rosa tá meio subida.
3: E lá o Aldo, né? Você sabe, o Peixinho, Elisabete.
0: Um abraço, Ardo.
3: E o Valdete, eu acho que já falei. E assim seja. Boa noite aí, nosso Cruzeirão.
0: Dançou.
3: Pisou, né? Na bola com nós.
0: Pisou. Mas que a bola entrou.
3: Tá bom, valeu. Tchau.
0: Aquela bola entrou, Derzão. A bola entrou. O Sapim tirou ela com o zóio.
3: Ah, é, esqueci do Magrão.
0: Ó, o Magrão.
3: Fala com o Magrão também, vem morar com
0: Magrão.
3: Nós. Magrão e o Vitor Sistotec. Fala com eles que
0: ele,
3: tá conversando com nós.
0: Eu vou mandar um abraço aqui pro meu amigo Vinícius Cunha. Ô, Vinícius, eu estive lá no consultório da sua fiota, viu? É. Fui lá arrumar minha dentadura, rapaz, que caiu, quebrou aí. Ela foi lá, colou ela pra mim. Ficou bom, rapaz.
1: Fazendo.
0: Agora eu não tô falando mais boa noite. Boa noite. Não, tô de dentadura nova.
1: Lá em cima,
0: pai. Abraço pro Vinícius Cunha, abraço pra filhota dele, que é dentista, né?
1: Fazendo.
0: Um abraço pra ela lá, obrigado pelo carinho aí, viu? Eu garrei de unha com um osso, rapaz, e o osso quebrou o dentão do Neneco e logo centroavante. Aí eu vou te falar a verdade pra você, aí teve que correr lá pra resolver o problema.
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0: Alô, Paulinho Máximo, boa noite, Paulinho.
4: Ô, Neneco, beleza?
0: Bom demais, Paulinho.
4: Tranquilo?
0: Beleza, criatura.
4: Paulinho aqui, né?
0: Prega o Mug aí.
4: Neneco, pedi uma música aí, cara. Eu pedi antes de um olho pra você aí. Mas não ouvi não, cara. Acabei deitando, dormindo.
0: Dormiu,
4: tá cansado pra dedéu. Acabei dormindo, nem ouvi a música.
0: Não, não pode dormir não. Até as
4: mas hoje acho que você vai tocar ela mais cedo aí hoje. Toca pra nós aí, beleza, faça irmão. De Paulo e Paulino, ponto final.
0: Ponto final, deixa comigo.
4: Eu pedi ela antes de ontem aí, mas não ouvi. Acabei bodando aqui.
0: Não, não tem erro não, Paulinho.
4: Faça favor, toca pra nós aí. De Paulo e Paulino, ponto final.
0: Deixa
4: comigo. Alô, garoto.
0: Alô, né?

0: Alô, Neneco, toca duas modas pra nós aí. Manda pra mim, blusa vermelha, duas camisas. E manda Marília Mendonça também. Eita, vamos que vamos. Cassinho, um abraço pra você, meu querido. Alô, Neneco Barroso, boa noite, Claudineia. Pega o mug aí.
1: Alô, Nenê, como é que você tá, meu filho?
0: Não é Claudiné, não,
1: Cabritinho
0: é ele.
1: Na área.
0: É o Cabritinho.
1: Ô, pegou Cabritinho. A época, o Cabritinho gosta, pescaria, Nenê.
0: Esquentou, né, Marvão?
1: Você ficou com vergonha de falar aí quando eu te dava uma costa na sinuca no baralho, por causa de quê?
0: Ué, aí eu não
1: fala
0: me chico,
1: aí, meu
0: não.
1: Filho.
0: Cabritinho, Cabritinho.
1: Aqui, manda um abraço pra mim, pra minha esposa Elisângela, pra turma tudo aqui do bairro de Fátima. Bar do Galo, a turma do Hospital Bom Pastor. Eita. Técnico de enfermagem.
0: A galera
1: falou, Nilo, falei, né? Mesmo.
0: As nossas artistas aí, as nossos anjos de branco. Cara, com toda certeza, Cabrito. É. Verdade, rapaz, eu nunca ganhei desse homem nada, rapaz. Meu Jesus, nem no Paroímpia. Ô, Cabrito, ó, que você for pescar, você me chama, viu? Também gosto, viu? Sabe, é, mostra pra nós onde é que tem peixe aí, porque eu tenho andado aí só pesqueiro pra pegar alguma coisa. Ô, Gabriel, um abraço pra você, um abraço pra esposa, abraço pra essa galera aí, os anjos de branco, né? Que tá aí no Hospital Regional, Hospital Bom Pastor, tá lá na UPA, nos consultórios, né? Esse pessoal aí que tá aí sempre nos acolhendo, tirando a nossa dor. Que Deus abençoe vocês aí. Tenho certeza que tem muita gente de plantão aí. Papai do céu abençoe a mão de vocês aí para que possa aliviar dores desse pessoal nosso aí, tá bom?
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0: Alô, Neneco! Bom demais, minha amiga Dalva. Prega o mug, dona Dalva. Abraço pra senhora aí em Três Corações. Chacoalha o pelo aí.
3: Boa noite, Neneco Barros. Aqui é a Dalva de Três Corações. Eu quero essa música aí da Paula Fernandes, Era Eu.
0: Beleza.
3: Música nova dela, inclusive tá na novela das nove da Globo. Quem ama, cuida.
0: Vamos achar aqui, dona
3: Muito
0: Dalva.
3: Muito bonita essa música aí.
0: Beleza, deixa comigo.
3: Ofereço especial para o Fabrício, lá de Cambuquira, com a família dele toda. Ofereço também para o Passarinho Lanches, lá de Cambuquira.
0: Beleza,
3: o Passarinho sempre me dá uma garrafa de vinho especial lá do Rio Grande do Sul, quando eu vou lá comer lanche.
0: Boa noite para você aí, criatura.
3: Também eu quero oferecer para o meu compadre Lazinho, aqui de Varginha, ele mora no bairro São Geraldo e tá fazendo aniversário hoje, 69. Por favor, manda um alô para ele lá. Com fazendo certeza. Um favor, tá bom? E também pra você, Nené, com obrigado, esse programa especial, né? Coquetel musical aí da Melodia. E para todos os ouvintes que estão sempre ligados aí nesse programa seu, que é muito bom. Obrigado, as músicas Nadal. Muito boas.
0: Abraço pra senhora.
3: Pra todos aí, viu, Nené Barros? Então, até a próxima vez. Muito obrigado. Boa noite pra todos nós. Fica com Deus.
0: Abraço, meu amigo Lazinho. Eu sei que tá completando mais um aninho de vida, né? Que Deus te abençoe, te dê muita paz, muita saúde, muita prosperidade, viu? Receba aí o abraço da dona Dalva. Mas receba também um abraço do amigo Neneco Barros. E com toda certeza, receba um abraço de toda a família Melodia. Que essa data se repita por mais 3.999 anos. Que Deus abençoe. Alô, Neneco, boa noite. Abençoada noite. Que o Senhor guarde e proteja você, sua família, sua noite. Bom descanso quando for embora. Fica com Deus, meu amigo. Grande abraço pra você, da Iodete, da Érica, a minha amada irmã Sueli e o Celso lá na Fazenda Santa Rita. Tão sempre ligados.
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0: Opa, abraço pra minha amiga Iodete, pra Érica, pra Sueli e o Celso, que tá com o nariz pregado no rádio ligado lá na Fazenda Santa Rita. Obrigado pelo carinho. Alô, Neneco Barros, boa noite, meu companheiro Sargento Crodoaldo, boa noite pro senhor, viu? Seja muito bem-vindo.
4: Ô, Neneco, boa noite. Tudo
0: boa
4: bom,
0: noite, senhor? Zé.
4: Eu queria pedir uma música aí do César e Paulinho.
0: Deixa com chama nós.
4: Só por você.
0: Opa, beleza.
4: Queria mandar pra Dona Rosa, Genovei, o esposo dela, seu Manuel, o Fabrício lá de Tambuquira.
0: Ai, Fabrício,
4: o Vicente Pião lá de Tambuquira.
0: Vicente Pião.
4: Mandar também pro lanche lá do. Lanche do Passarinho lá de Cambuquira.
0: Ah, o Passarinho, qualquer hora eu passar em Cambuquira lá no Lanche do Passarinho.
4: O pessoal lá do Copo do Ouro, meus irmãos, a Maria Jacaré, o Faustão.
0: Beleza, sargento.
4: O Everaldo. Quero mandar pro tio Pedro lá em Campos Gerais, pro meu compadre Lázaro, que tá fazendo aniversário hoje.
0: Sou Lázaro, um abraço pro
4: hoje
0: senhor,
4: é de
0: viu?
4: São Bernardo.
0: São Bernardo hoje?
4: Eu sou Nenê.
0: É mesmo?
4: Quero mandar também pro pessoal aqui de Varginho, o Balandino, o Carlão do Centenário, o Paulinho do Burro, o Zé da Égua. Quero mandar pro Negro lá, meu vizinho. Quero mandar pro Quiabo e o Criador de Maritaca.
0: Deixa com nós.
4: Uma boa noite pro senhor, Nené. Deus abençoe o senhor. Quero mandar também pro pessoal lá da venda do seu Carlinho, lá na roça.
0: Ah, verdade, lá nos campos.
4: Fica com Deus, Neneco. Boa noite.
0: Abraçando aí a galera lá na Fazenda dos Campos, lá no restaurante do Carlinho, lá na venda do Carlinho, né? Abraço pra eles todos lá, com toda certeza. É, mandando aquele abração aí, aproveitando, pegando carona aí, rapaz. Mandando um abraço pro Maritaca também. Eita! Mandando um abração também. Que tá sumido, rapaz, faz dia que não parece com nós aqui, rapaz.
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0: Vamos que vamos, chacoalhando o pelo, mandando um abraço lá na Bahia. Quem tá comigo lá no Estadão da Bahia é a minha querida Ione Souza. Boa noite, Neneco. Olha a mamosa aí te ouvindo. Ela tá aí de vento em popa, hoje chegou bastante material, graças a Deus. Cheguei em casa agora há pouco. Minha amiga Ione tá trabalhando lá num comitê político, né? Então ela arrumou uma função e tá lá agarrada, rapaz. E a mamosa fica em casa sozinha lá. Quando chega, fica lá escutando Neneco Barro. Tá lá na Alexa. Eita, abraço pra você, Ione.
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0: Alô, Neneco, boa noite, tamo na escuta. Não beba mais não. Toca essa moda pra nós aí. Não beba mais não. Desde já agradeço, que é com Deus, meu amigo. Forte abraço. Abraçando meu amigo Gerardão lá na Varja. Ô, Gerardo. Meu querido Gerardo lá na Varja, com o nariz pregado no rato, escutando nós, vai. 20 horas 33. Ah, o Maritaca chegou aqui. Eu falei que ele tá sumido, tá não, pai. Ele tá agarrado com nós aqui. Ô, Maritaca, boa noite pra você.
5: Nenecão, como é que você tá, meu amigo?
0: Bom demais,
5: tá bom?
0: Criatura.
5: Graças a Deus. Rapaz, nós tá top das galáxias. Eu tô sentado na cozinha aqui. Perto da minha veinha aqui, ó. Já tá tossindo que nem uma capivara velha. Olha pra você ver que marvado. Agora parou de tossir, né? Você chora um sarrafo pra nós aí. E você manda pra esses campeão que nós tem tudo aí, ó. Eu não vou falar nome, não. Eu vou falar assim, eles vão a ver e ficar bravo comigo. É o Marta que tá falando, esse bando de campeão. É tudo nosso. Aí você chora aí, o André Andrade, a flor do IP. Você chora o sarrafo na flor do IP. E a cama fria.
0: Deixa
5: se você tiver no. Mas tiver no mancho aí.
0: Deixa comigo, não
5: e mandar. Mas aqui, especiar. É tudo especiar pros campeão. Os campeões, a nenecada.
0: Você
5: chora o pão aí.
0: Abraço, meu querido Ronaldão, criador de Maritaca. Vou mandar um abraço também pro Doutor Izzo. Doutor Izzo, faz tempo que eu não falo com o senhor, né? Um abraço pro senhor aí, viu?
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0: Alô, Neneco, boa noite. Boa noite, minha querida Celina. Beleza, gente? Vamos sortar umas modas aqui que nós já tá um bocado atrasado, hein? 20 horas 35.
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1: É, criatura, são 20 horas 45. É, mandando um abraço pra galera que tá lá no, na, no bar do Cachorrão. Ai, Cachorrão ali no Pinheiro, velho. Lá no Cola na Grade. A galera tá agarrada num truco lá, rapaz. Jesus, apaga a luz. Vamos lá, morro de ciúme. Segura, Fabrício.

É isso aí, galera. Morro de Amor com Teodoro Sampaio. O que há pediu tá aí, ó. O grito do carreiro prego muque.

isso aí, galera. Cada pisada esmaga nosso coração, né? 20 horas 54. Cacique mais pajé. Pregando o mugue aqui no arado velho. Oh, prega o mugue daí. Vai lá.

É isso aí, galera! Cacique mais pajé Arado Velho! Chegando agora, irmã Freitas! Ai, meu Jesus! Ilusão de amor, chacoalha o pelo aí!

isso aí, galera. Ilusão de amor com o irmão Freitas. Eu vou mandar um recadaço aqui do meu parceiro, meu companheiro. Ele que é o secretário de turismo. Amor. Meu amigo Marcos Madeira. Ô, Neneco, boa noite pra você. Neneco, divulga pra nós aí, lazer em dose dupla. Opa, Madeira, com toda certeza, né? Lazer em dose dupla em Varginha, no Jardim do Sapo, projeto Domingo Coreto, das 8 da manhã até a 1 da tarde. Artesões, praça de alimentação, degustação de café, lazer e a presença de barraca do Levanta Te Anda. Dupla da Viola Caipira com Tião Pedreira e um Mundo Novo. O Du de Cordas com Filarmônica de Varginha, sobre a regência do maestro Cassiano Massaneiro. E também no domingo, a partir das 14 horas, Tardinha do ET, brincadeira, criançada, praça de alimentação, pipoca, algodão doce e a banda Ali Hart. Ei, Madeira, não sei falar isso não, criatura. A banda Ali Hart. Ali Hart. Revitalização da Prefeitura de Varginha, Secretaria de Turismo e Comércio. Com toda certeza, Madeira, domingo então tem atração em dose dupla, viu, gente? Então, ó, a partir de 8 horas da manhã, lá na, no Jardim do Sapo. É, lá no Coreto, Jardim do Sapo, já começa, né? E depois, na parte da tarde, lá no Arto da Semiga ali, é, do ladozinho ali da, da nave do ET, vai ter lá uma galera boa demais, né? Então, os meninos tocando viola lá, rapaz, Deus, os meninos é bom demais da conta. Ô, oh, criatura! Ó, oh, domingão, vai ter lá, ó, a praça de alimentação, pipoca, algodão doce e a banda Ali Hart. Eu não sei falar isso não, mas nós vai. Mas nós vamos mandar um abraço aqui pra dupla de viola caipira com Tião Pedreira e Mundo Novo. A cada instante que você... E o Tião Pedreira, que é filho do meu amigo Bruno Menezes, viu? É o Brunão que é a sensação do rádio aí de manhã cedo. O menino dele toca uma viola violenta, viu? O Bruno fala bonito, é o homem da voz bonita, mas o menino toca uma viola pra lá do normal e canta muito. Lamento de um pobre, chacoalha o pelo. É o Baitaca, agora vai no Rio de...